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1: É o Silveira no piano.

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0: Mendes, Simone Mendes.
1: Esqueça tudo, pagode de qualidade.
0: Que coisa linda.
2: Essa música tem muita história, Pablo.
3: Essa tem história.

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1: Alô, Brasília!
2: Na, ra, ra, ra, ra.
1: Bora!
2: Assim, ó.

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1: Vamos! É uma misturadinha em dois! Quero ouvir geral cantar, hein? Assim.
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0: agora na estação, 11 horas e 53 minutos.
1: Bruno Marrone, Diego Vitor Hugo.

0: Lucinho?
1: Sim, quanta honra.
2: Deus abençoe sempre o seu trabalho, viu? Seu projeto.
3: Obrigado demais, cara.
0: Gente, pelo por favor, convite, façam muito barulho. Muito barulho. Henrique e Juliano na parada.

0: Irmão, isso aqui é Brasília, filho.
1: Tu é diferente.
0: Tu entrou na vibe do Kadesh.
1: Tu é doido, a vibe do Kadesh tem que respeitar. Levanta a mãozinha e dá um grito aí.
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0: festa é...
1: Zé Rodolfo!
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3: Será que o pessoal tá esperando isso?
0: Nossa!
3: Ai, meu Deus! Vocês que são os donos do pedaço.

0: obrigado pelo carinho.
1: Prazer.
0: Obrigado.
1: Obrigada.
0: Que essa pessoa maravilhosa.

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0: Fernandinha! Fernandinha!
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2: Isso é mais um sucesso do Natanzinho.

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1: Oi, vem com lá.
2: Versão brasileira, vai segurar.
3: Escuta aí.

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1: Então agora é o seguinte, vamos fazer um pagode aqui rapidinho? Pô, o pagode do jeito que a gente faz, do jeito que a gente faz, bagunçado. Não, bagunçado não, um pagodinho, arrumado.

0: Selena maior.
1: É boiadeira.
2: É boiadeira.
1: Ana Castela!
3: Ana de Vida!
1: Não, a princesa, gente.

0: Ziba!
1: Rita, barulho pro Hungria.
2: Deus abençoe, mano. Só zero, que bacana. Cara dando novo.
1: Obrigado demais, irmão. Valeu demais. Obrigado aí, geral.
0: Muito
1: valeu pela vibe.
0: Tamo
1: junto. Ziba! Até a próxima aí. Valeu, Hungria.
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0: Essa música acaba comigo. É. Muito.

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1: 3 e 4.
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0: obrigado. Esse encontro não poderia deixar de existir.
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0: preciosa que todos nós temos em nossas famílias. 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
0: Se você estiver com a pessoa que você ama, com alguém da sua família, abraça agora e diga pra essa pessoa o quanto você ama ela.
2: Não tem jeito, né? Família é tudo, né, parceiro?
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2: 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Família é tudo.

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1: Vamos lá, churrasquinho menos é mais. Bruno Sorriso Maroto. Vamos assim, vamos lá.

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0: 4 e 9.
1: Cacholio.

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Meu povo querido do nosso forró, começando uma semana assim abençoada. Ô, segunda-feira boa danada! É, depois de um final de semana bacana, depois de curtir muita praia, dançar muito forró e ir para os shows maravilhosos. Ainda tem show hoje na cidade de Abreu e Lima, viu? Perde não! É o Festival Cultural da Cidade de Abreu e Lima, que está acontecendo desde a quinta-feira passada. Manda um abraço a todas as bandas que passou por lá. Nossa equipe estava por lá cobrindo tudo, se assistindo nosso programa de TV. E foi lindo, né? Já voltamos aí, começando a semana bem com João Gomes. Lembrei de nós, com participação de Mestrinho e JP, o Prêmio Grammy. Dominguinhos, esse é o álbum dos meninos, que está fazendo um sucesso estrondoso e maravilhoso com o nome desse gigante da música do forró brasileiro, que é o eterno, maravilhoso maestro, professor Dominguinhos, né? E aqui tu não perde tempo não, porque segunda-feira aqui é preguiçosa, é ressacada, mas é muito gostosa. E pra ficar melhor ainda,

Menino, que bloco danado foi esse? Que bloco topado, né? Esse é aquele bloco pra gente começar segunda-feira feliz. Lá em cima, minha querida Cristina Amaral, com a música Mudanças. Essa poesia linda do poeta Flávio Leandro, que, nossa senhora, eu me acabo, né? Paulo Matricó trouxe o Flor do Bem. Ira Caldeira, esse clássico da Ira. Quero ter você. Ira, que é uma queridíssima mineira, mestre pernambucana, e a pernambucana mais mineira que existe na face da terra. Chame-se Ira Caldeira, aí. Vamos começar segunda-feira bem, né? Com energia positiva, segunda-feira com alegria, com vitória. Vamos pra cima, aí. Vou deixar vocês com Maciel Melo, a Poeira e a Estrada. Meu querido Rogério Rangel, que tá chegando por toda a vida. E eu vou tomar um golinho d'água, dois dedinhos de café e volto nas carreiras, que segunda-feira é assim. Show, preguiça!

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0: pausa e voltando ao intervalo com meu querido João Paulo Júnior, poeta do forró. E ele já tá aqui, ó, ligadinho com a gente, curtindo nós, né? E um beijo no coração desse poeta maravilhoso, poeta genial, cara do bem, carismático, que respeita todo mundo. Eita, que como eu tenho saudade de João Paulo Júnior. É gente boa. Vou até mandar chamar ele pra ir lá no nosso programa da TV, né? Mandar um abraço a todo mundo que tá sintonizado com a gente, rapaz, nas emissoras de rádio por todo o Brasil. É, mandar um beijo a todo mundo da Rádio Japaratinga FM 87,9, a voz do Caribe, a voz de lá em nossa Maceió. Eita, meus queridos, meu querido, olha, sinceramente, viu? Pense num time porreta, time do bem, é o pessoal da Rádio Japaratinga FM, nesse paraíso, rapaz. Rádio Cunheiras FM, nossa 98.1, na cidade de Igaraçu, no meu Pernambuco. Beijo no coração, Rádio Conexão Jovem, na minha cidade de Olinda. Alô, meu querido diretor Diogo Alexandre, um abraço bem grande, viu? É, Rádio Tambor FM 87,9, na cidade de Vertente do Lério, todo mundo ligado, Vertente todo ouvindo o som do forró, muito obrigado pelo carinho. Rádio Voz da Ilha, nossa 98,5, na ilha de Itamaracá. É, muito obrigado pelo carinho. Rádio Cajazeiras FM, nossa 87,9, em Dário Meira, na Bahia, Bahia, beijo no coração. Rádio Cultura FM 87,9, na cidade de Barreiros, no meu Pernambuco. Daqui a pouco eu vou mandar alô para mais emissoras que estão sintonizadas com a gente, tá? Vamos curtir mais sucesso? Bora, se você gostou de João Paulo Júnior, prepara aí teu coração que lá vem uma lapada.
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0: Essa, rapaz. Vinhas na segunda-feira porreta, lá em cima curtimos aí Jorge de Altinho. Esse fenômeno, Jorge Altinho, é uma alegria, né? A gente sempre recebê-lo por aqui. Ele que é um dos grandes nomes do forró brasileiro, pernambucano, mas é Bota Pra Torar. Bota Pra Torar, é cidadão do mundo. Jorge de Altinho, muito obrigado aí, viu, Jorge? Por lembrar sempre da gente, mandar aquele alusaço. Gente, hoje é segunda-feira. Segunda-feira gostosa, segunda-feira tem festa aí. Lembrando pra todo mundo que amanhã nós temos nosso programa na telinha da sua TV, viu? É amanhã na telinha da TV Nova Nordeste e a gente tá lá coladinho com o programa Sono Forró, carregado de atrações, carregado de bons artistas, carregado de pessoas maravilhosas que gostam da gente e a gente gosta de todos eles também. Vamos fazer o seguinte, vamos no rápido intervalo, bora! Vamos no rápido intervalo, a gente vai tomar uma aguinha e volta já já. Eu vou deixar vocês com o trio nordestino, que vai cantar duas músicas, Procurando Tu e Coisas de Amor. Dois clássicos maravilhosos dessa instituição do forró. Sai daí, não, que eu sou no forró, volta já.
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Intervalo para mais um bloco com meu querido Beto Ortiz, com esse popurri maravilhoso de pé de serra. E esse aí é um dos astros da nossa música, né? Beto Ortiz é um dos monstros sagrados do nosso forró, da nossa alegria. Pense no cabra que todo mundo admira, todo mundo gosta. Um dos maiores sanfoneiros do Brasil. É, Beto Ortiz é uma celebridade. É uma assumidade do forró brasileiro, viu? E que alegria sempre ter esse poeta aqui no Som do Forró, cantando, tocando, nos encantando. E aqui o forró não para não, menino. Hoje é segunda-feira, energia completa. E se é energia, aumenta teu sonho, que o teu Som do Forró está no ar.

a gente tá aí no intervalo, né? Voltou. Aí quando voltam com o Beto Ortiz, e agora quem? Arlindo Guia, o Guia do Forró, o homem da rádio AGF, lá em São Martins, tocando Pão do Mel, música do poeta Jorge Silva. Na sequência, nossa madrinha Nádia Maia, com Anjo Protetor, de Júnior Vieira. E Ed Carlos, Bateu Saudade, eu que saudade do nosso rei, Luiz Gonzaga, nosso eterno e maravilhoso rei do Baião. Gente, como é que vocês estão? Tá todo mundo feliz? Olha, hoje é segunda-feira, e segunda-feira ainda tem festa, lá em Abreu e Lima, rapaz, vai ter festa, olha, sei não, ó, quinta, sexta, sábado, domingo, nossa equipe tá lá cobrindo tudo, o Nil Wagner tá no comando, rapaz, pense, bateu papo já com Priscila Senna, já bateu papo com Karina, quer saber de tudo? Assista o programa O Som do Forró, na telinha da sua TV Nova Nordeste, que passa todo sábado, às 11 da manhã, na Cine TV todas as terças às 20 horas, na Noronha TV todas as quartas às 20 horas, na Cine TV todas as terças às 20 horas, na Noronha TV todas as quartas

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1: 5:48.
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0: pra acalmar o coração. Todo mundo tem um final de semana aí puxado, final de semana topado, né? Mas agora sim, pra acalmar, tivemos a nossa diva Elba Ramalho. Gente, como é que vocês estão? Lembrando vocês que amanhã nós temos o nosso programa, o Som do Forró, na sua telinha, tá? É isso mesmo, a partir das 8 da noite, no canal do YouTube da Cine TV Nordeste. Da Cine TV Nordeste. E amanhã vai ser lindo. Vamos receber amanhã a querida Kátia Simone, Rafinha do Acordeon. Vai ser um programa maravilhoso. Vai ter o clipe do Marquinhos Maraial e Cláudia Lauter. Vai ter o meu querido Dr. Luiz Pereira trazendo aquele quadro maravilhoso para você ficar por bem de saúde. Ele já tem um quadro Te Peguei Pela Boca com o chefe Felipe Goulart. E fique por dentro de seus direitos com o nosso querido Ney Araújo. É, papai, é pra torar. Vamos curtir mais sucesso? Bora, simbora. O programa já tá chegando quase ao finalzinho dessa segunda-feira, mas tem muita coisa pra ouvir.
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0: viajar, pra curtir. Uma segunda-feira começa aí com paz no coração, né? A gente ouviu aí Rita de Cássia, nossa diva, nossa poetisa, nosso caso de amor. Na sequência, ouvimos Brasa do Forró, música e reverência do nosso querido e saudoso também, né? Porque Rita também é uma saudosa. João Caetano, música e reverência, que é um dos hinos do Brasa do Forró. O Harrison Nogueira trouxe Doce Pecado, música que a gente lembra sempre do forró da Brucelose, né? Em uma interpretação maravilhosa, majestosamente linda. Parabéns, esse cara talentoso, que agora é médico, agora é doutor, né? Gente, estamos chegando ao finalzinho do nosso programa dessa segunda-feira. Lembrando vocês que amanhã temos encontro marcado na telinha da sua Cine TV Nordeste. Vai ser um programa arretado, maravilhoso, com Sara Alves e Rafinha do Acordeon. Vai ter Luiz Pereira, vai ter Dr. Ney Araújo, vai ter o chefe Felipe Goulart, vai ter o lançamento da nossa FOP. Você vai assistir tudo isso na telinha da Cine TV Nordeste a partir das... Que hora, meu Deus? Ave Maria. De 8 da noite, na quarta-feira estamos na TV Noronha, às 8. E aos sábados, todo sábado, nós estamos aqui, ó, na TV Nova Nordeste, a partir de 11 da manhã. Gente, eu tô indo embora, vou deixar vocês com o nosso embaixador do forró, Ivan Ferraz, com a Hora da Chegada, e Israel Filho com a música X Love Yeyey, e nem se despedir de mim. Um beijo no coração, uma semana abençoada, aproveite até a segunda e amanhã a gente se encontra com muito mais som do forró.
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0: 6:30.
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0: Isso, muito bom dia, Santa Cruz do Caparibe, são 6:30, voz um pouco cansada, final de semana trabalhando também, claro, um paralelo, né, em outros eventos e na nossa luta para, logicamente, cumprir a nossa agenda e nossa missão. Muito obrigado a você que está do outro lado do rádio, obrigado pela paciência também, esse período a gente vai fazer aí um tempo mais puxado, né, por conta de nossa luta paralela, nosso trabalho que a gente tem, nossa dedicação que a gente tem, mas a gente vai cumprir o nosso compromisso. Com muita fé em Deus, a gente vai estar aqui todos os dias, permitido assim por Deus, para cumprir a principal agenda do dia, que é o Patrulha do Agreste, através da sua rádio estação. Bom dia, bom dia, bom dia, bom dia, que Deus esteja sempre presente na sua vida, comece seu dia agradecendo, traga sua casa, sua vida, sua família, nosso Senhor Jesus Cristo, faça a sua parte e o mais ele fará. Bom dia, Santa Cruz, Pão de Açúcar, Toritama, São Domingos, Bradsede, bom dia, Mandaçaia, Fazenda Nova, bom dia, Jataúba, Paraíba, Barra de São Miguel, São Domingos, Cariri, Buqueirão, muito obrigado a todos que fazem parte dessa região que escutam o Patrulho do Agreste. Pessoal de Caraúbas também, muito obrigado, que Deus abençoe. Dona Salete Jordão, tem família por lá, viu? Também tem seu Manoelzinho Jordão, que é pai do doutor Manoel Jordão Filho, né? Então também são de Caraúba, são duas famílias aí que a gente lembra que também são de lá. Um abraço, bom dia. Independente de sua origem, o mais importante realmente é a sintonia ou o aplicativo do rádio na 88.9 Rádio Estação e no Patrulho do Agreste. Ó, ele voltou, o Boêmio voltou novamente, tá conosco hoje, a partir de agora, segunda-feira, Madeira. Na concorrência, porque continua o Patrulha com a dupla de dois. Chegou ele que toma conta de dois computadores, 68 botões eletrônicos, ainda tem 3 celulares e uma mesa de som e um juiz com muita informação. Bom dia pra ele, de volta, recuperado, Roberto Moura.
1: Roberto Moura.
2: Bom dia, Bartô. Bom dia, você, ouvinte aqui da Rádio Estação. Isso mesmo, recuperado, bonito, cheiroso e querendo trabalhar, com certeza.
0: Continua sendo mentiroso, mas o resto... Se recuperou. Bom rapaz, dia, Roberto. Você foi abalado aí por uma virose gigante, né, velho?
2: Rapaz, virose gigante e o conselho que eu deixo aqui pra vocês, hidrate-se bem. Beba bastante água, né? Tome bastante líquido, vitamina C e, claro, alimente-se muito bem dentro das suas possibilidades, é claro, né? Afinal de contas, essa virose, quando ela pega, ela derruba mesmo, né? Em uma semana aí, a gente afastado aqui dos microfones da Rádio Estação, né? Aqui do Patrulha, né? Foi penoso, foi triste,
0: você
2: mas...
0: Você chegou aí pra UPA, né, Alberto?
2: Cheguei aí pra UPA.
0: Muita gente lá também
2: muita gente lá. Muita gente lá com os mesmos sintomas, né? Febre alta, dor de cabeça, dor nas juntas, né? Então, assim, a gente, né, passou um perrengue danado e vômito, essas coisas todas, né? Mas graças a Deus conseguimos aí escapar, né? Com a graça de Deus aí, né? Tomamos aí algumas injeções e também suplemento vitamínico, né? Pra poder, com certeza, passar dessa... né, situação e estar aqui de volta, claro, fazendo o que a gente ama, o que a gente gosta, que é levar informação, alegria, né, dentro das possibilidades aqui dentro do Patrulha, claro, para o programa não ficar muito pesado, isto, né, e trazer tudo que acontece no mundo da polícia, da política e vai por aí afora, e trazer para você também, claro, né, alegria, você que está fazendo aniversário hoje, não é isso, Bartô?
0: Verdade, você que completa ano justamente no dia de hoje, 21 de setembro. Parabéns, que Deus lhe abençoe. Papai do Céu esteja sempre presente na sua vida. Seja mais feliz, faça mais pessoas felizes ao seu redor. Não se enganche em garrancho pequeno, não, como diz aqui no Nordeste, né? Arrudeie, vá embora, siga sua vida, deixe tirar daquilo que não lhe fortalece, que não acrescenta em nada em sua vida, mas taca limpar na vida, vai-se embora e siga em diante, tá? Até porque só o poder de Deus é eterno, o resto tudo é passageiro. Que Deus te abençoe, felicidades, aproveite bem a vida, parabéns, porque hoje é o seu dia.
3: Parabéns, parabéns, parabéns pra você.
0: Isso, que Deus esteja presente sempre na sua vida, na sua casa, na sua família, realizando seus sonhos. Direto, rasteiro no canto, a gente agora segue para o mundo da polícia. Polícia Justa, Patrulha do Agreste, divulga, olha, atenção, é isso mesmo, rapaz. Muito bem. Polícia Militar resiste o seguinte, patinete elétrico é... alvo de furto no Agreste de Pernambuco.
2: Mulher é assassinada a facadas na frente do filho de 2 anos de idade.
0: Mulher assassinada em Santa Cruz do Capibaribe ontem, domingo, primeiro homicídio do mês de de setembro.
2: Vigia é executado a tiros.
0: Ainda no programa de hoje a gente destaca: popular faz manobras radicais e acaba se acidentando. Já detalhes no Patrulha do Agreste.
2: Corpo de homem encontrado dentro de córrego com marcas de disparos de arma de fogo.
0: Polícia militar acionada, disparo de arma de fogo que atingiu adolescente no Agreste de Pernambuco.
2: Ex-presidiário é executado a tiros enquanto trafegava em via pública.
0: Elemento preso por tráfico de drogas no Agreste pernambucano.
2: Mais um homem é executado a tiros dentro da residência em que morava.
0: Polícia militar na área, atenção, elemento detido para averiguação estava com drogas e também com arma branca.
2: Mais um homicídio foi registrado na noite de sábado.
0: Colisão entre carro e moto deixa 2 feridos no interior de Pernambuco.
2: Casal sofre tentativa de homicídio.
0: Carro é tomado de assalto no Agreste pernambucano.
2: Corpo de homem não identificado é encontrado em área de mata.
0: Polícia militar acionada, elemento preso após agredir a própria irmã.
2: Corpo de homem encontrado boiando no mar com sinais de espancamento em Olinda.
0: Polícia militar acionada, patrulha do Agreste divulga, popular é alvejado com disparo de arma de fogo, escapa, mas está na UTI.
2: Jovem de 23 anos de idade morre após sofrer acidente automobilístico.
0: Acidente de trânsito também em Santa Cruz do Capibaribe.
2: Jovem é morto a tiros no bairro em que morava.
0: Taquaritinga do Norte resiste, infelizmente, irmão de radialista morre em acidente de trânsito durante o final de semana.
2: Músico morre após ser atingido por carro durante suposto racha.
0: Elemento é preso após ingerir bebida alcoólica e provocar acidente.
2: Homem é preso após roubo de motocicleta e confessar o crime.
0: Popular morre em acidente de trânsito e é encontrado seu corpo por populares que ali passavam.
2: PM apreende revólver, munições, crack, maconha, erva do capeta durante operação policial.
0: Hilux capota em Santa Cruz. Não, Hilux não, velho. Isso é outra caminhoneta. Marca Chevrolet. S10. Veículo capota em Santa Cruz do Capibaribe. Já detalhes no Patrulha do Agreste.
2: Homem é preso pela Polícia Militar após ser localizado comandando de prisão em aberto em seu desfavor.
0: Carro roubado é localizado posteriormente em Jataúba, só que já estava sem os pneus e outros adereços.
2: Homem de 54 anos de idade é executado a tiros por dupla em motocicleta.
0: Essas e outras a partir de agora no Patrulha do Agreste, que gira o botão da informação, e a gente vai seguir já com o guia eleitoral que completa aí o nosso pitaco de hoje. Porém, já dizer o seguinte, bem rapidinho aqui sobre pitaco, hein? As eleições estão se aproximando e os eventos estão ficando mais constante, eventos políticos, e o que é que eu tô percebendo, principalmente em notícias de portais a nível de Brasil, viu? É briga em cima de briga, é torcida, é vândalo dentro de torcida, dentro de militância, e o pau tá comendo no centro. Eu disse e tem gravado pelos programas de rádio que eu passei, vários, como comentarista quando era convidado, e disse aqui nesse Patrulha, o que tava me chamando muita atenção, me deixando muito temeroso, era a questão do clima esse ano, que ia ser tenso a nível de Brasil, e chegou a Pernambuco esse clima, viu? E infelizmente é a realidade, e que tá tendo briga por nada, a turma tá quebrando pau. Aconteceu essa semana em Caruaru, entre torcedores da Raquel Lira e do João Campos. Aconteceu em outra
2: quinta-feira.
0: Aconteceu também em outras cidades. A semana que a gente fala, semana passada. Também aconteceu em outras cidades, torcedores de Raquel Lira e João Campos. No Recife também aconteceu. É muita imbecilidade. Coordenador de campanha, botar eventos, o Roberto Moro, movimentação política com militância perto uma da outra. Às vezes, se acontecer caso, por exemplo, um debate, aí vai todo mundo para perto da emissora, que fique em ruas diferentes, separadas, se for botar telão, que bota, ou receber seus candidatos quando terminar, que faça de toda uma estrutura, atenção emissoras. Maior exemplo de organização de debate aqui em nossa região foi a Rádio Polo, com a organização do Ney Lima, diga-se passagem, tá? Quero aqui deixar isso registrado. O Ney Lima, ele é um cara muito inteligente sobre várias coisas, e principalmente ele criou um sistema de realizar debate, principalmente nos bastidores, tá? Uhum. Que eu nunca vi aqui no interior de Pernambuco. Ele conseguia fazer realmente uma separação em parceria com Polícia Militar, com Guarda Municipal, com as próprias coligações. Olha, a eleição de prefeito é muito mais acirrada e nunca teve briga, pancadaria, velho.
2: É sempre verdade.
0: Separava as ruas, botava aqueles tapumes, aqueles fechamentos, e a turma ia, é lógico, torcida, uma piada aqui, outra piada ali, mas nunca chegou a perder o controle da situação.
2: E pras vias de fato,
0: né? A pancadaria literalmente. Então, tem que ter muito cuidado. E pra fechar meu raciocínio, você, amigo eleitor, deixa eu lhe dizer uma coisa, não vale a pena. Não vale a pena, tá? Tem eleitor frustrado, só pode ser eleitor frustrado, tá passando uma carreata de outro grupo, o cabo fica na caçada fazendo munganga, tá passando uma carreata de outro grupo, o cabo fica na caçada fazendo munganga,

0: assistir
1: um filme. O direito que você tem de escolher o seu candidato, o outro pessoal também tem, e assim vai. Não seja medíocre, tá? Porque quem passa por ridículo é você. E outra, além de você estar se colocando em risco, você está se colocando em risco. Vai acabar para frente de uma torcida de outro grupo, né? Fazer muganga, fazer pantim, fazer atos obscenos. Tá procurando o quê, se não confusão?
0: Claro.
1: Presta atenção, né? Então, seja mais coerente. Você não precisa estar passando por isso, não. Você é uma pessoa que eu acredito decente, trabalhadora, honesta, uma pessoa do bem. Para quem tá com esse pantim besta? E olha que eu tô considerando pessoas do bem, viu? E pessoas de bem.
0: É verdade. Ah?
1: Então é bom ter bom senso. Se tem condição psicológica de olhar, vai olhar. Fica lá na sua, né? Às vezes tem até um conhecido seu, um amigo. Mas se não tem condição. Tem gente que não tem condição psicológica de olhar. Tem gente que não tem. Então, fica aí dentro de casa, tá? Pelo amor de Cristo. São 6:42. A gente vai direto, rasteiro no canto. Agora sim, Roberto Moura, atenção do mundo da polícia.
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0: Muito bem, a gente traz informações para você de um feminicídio que aconteceu aqui em Santa Cruz do Caparibe. É isso, Marto Neves?
1: Você tem informação? Não é feminicídio não, pai.
0: Foi feminicídio não?
1: Não, foi feminicídio não. Execução de uma mulher, crime de morte, homicídio.
0: Sim.
1: Feminicídio ele só se dá quando tem ligação, lembro não, de convivência familiar.
0: Uhum.
1: Foi crime de morte. Mulher assassinada em Santa Cruz do Caparibe, a gente tá só esperando aqui uma confirmação extra, porque a mulher foi assassinada dentro de um comércio que pertencia, ou pertence, melhor dizendo, à sua mãe, a mãe da vítima. Já detalhes no Patrulha do Agreste. Mas eu posso trazer essa aqui, ó. Em Santa Cruz do Caparibe, popular suspeito de extorsão é preso em flagrante delito. A operação conjunta entre Polícia Militar e Guarda Municipal. A Polícia Civil, em conjunto com a Polícia Militar e Guarda Municipal, conseguiu prender em flagrante delito um elemento de 23 anos, identificado como o Alisson, nome só, vê um cara só, o Alisson Félix, conhecido como Mascote, de 23 anos. Ele é suspeito da prática do crime de extorsão em Santa Cruz do Caparibe. É acusado, né? Alguém está acusando ele da prática do crime de extorsão. Como ele foi preso em flagrante, então o crime foi confirmado. A prisão aconteceu nas proximidades do bairro Acauã, aqui na capital da moda. Acauã, para quem não sabe, é nas proximidades, região ali do bairro Santo Agostinho. Diligências acontecia, forças de segurança já montou toda a situação de operação de segurança pública para prender o elemento. Sob o comando do comissário Diego, da Polícia Civil, o suspeito já foi preso. Ele já vinha vindo sendo investigado pela equipe da PC aqui em Santa Cruz do Capibaribe, pela possível também participação de crimes de prática de roubos no município. De acordo com informações ainda, a vítima de acordo com informações repassadas pela vítima, o Alisson, que é o acusado, tá? Teria realizado uma cobrança no valor de R$10.000 e estabelecido um prazo até o próximo sábado para que se pagasse essa quantia. Ainda segundo informações, o Alisson havia ameaçado de morte a vítima caso não fizesse o pagamento. Após muita diligência, muitas informações, a polícia conseguiu localizar o suspeito ou o acusado, que foi preso em flagrante delito. Equipes mobilizadas montaram toda a situação, conseguiram prender. A polícia, o acusado disse que realmente não estava sabendo de nada, porém já tem registros policiais por crimes anteriores, inclusive por crimes de furto. Investigações também apuram a possível relação do suspeito em outras ocorrências policiais envolvendo desmanches clandestinos de veículos, inclusive motos, aqui na cidade. A informação meio atropelada, porque, por exemplo, para quem não tem dizendo, né, se foi do nada que ele começou fazendo a extorsão. Qual o motivo da extorção?
0: Agiotagem.
1: Isso, informação foi? Que pudesse prejudicar a vítima. Roberto?
0: Claro.
1: Pra não divulgar
0: imagens,
1: fotos, né, ou
0: fotos
1: vídeos constrangedor. Faltou essa informação aqui na matéria. O que levou ele a passar a fazer essa extorsão? Tá? Extorsão, na prática, em

0: em grosso modo é o seguinte: alguém que busca vantagem do outro à força, busca tirar vantagem do outro à força, que seja dinheiro, que seja algum tipo de prestação de serviço ou algum acontecimento que o criminoso está levando vantagem, tirando vantagem de alguma forma, né, em troca de ou você me dá dinheiro ou se
1: eu
0: não,
1: vou
0: eu faço
1: fazer isso ou aquilo.
0: Então faltou essa informação, ele estava fazendo extorsão sobre a ameaça de quê? Né? Pelo menos não tem aqui na matéria, mas foi comprovado que ele foi preso em flagrante e aí passa a responder mais um crime. 6:47.
1: Escute essa: incêndio atinge vegetação da Serra da Palestina e mobiliza equipes em Santa Cruz do Caparibe. De acordo com as informações, o incêndio foi registrado na tarde de ontem, dia 20, na Serra da Palestina, aqui em Santa Cruz do Caparibe. De acordo com as informações, as chamas começaram a se espalhar pela vegetação seca por volta das 13:40 e puderam ser vistas de diversos bairros do município. De acordo com as informações, diante do avanço do fogo, equipes da Defesa Civil do Corpo de Bombeiros Militar e dos Bombeiros Civis foram acionados para atuar no combate às chamas na localidade. O trabalho foi realizado em uma área de difícil acesso, o que dificultou ainda a atuação das equipes. De acordo com as informações, a suspeita que o incêndio tenha sido criminoso. De acordo com as informações, com as primeiras informações apuradas, de acordo com as informações ainda, uma das principais linhas de investigação é a possibilidade de que o incêndio tenha sido provocado de forma criminosa. Como eu disse anteriormente, a suspeita leva em consideração a característica do local aonde o fogo teria começado, entre elas o fato de ser uma área de difícil acesso, à existência de uma trilha nas proximidades e o horário em que as chamas começaram a se alastrar. Até o presente momento, entretanto, não há confirmação sobre a origem do mesmo e as circunstâncias deverão ser apuradas pelas autoridades competentes.
0: 6:49, 6:49, mulher assassinada em Santa Cruz do Capibaribe. Uma jovem de 22 anos foi identificada como Márcia Gabriela. Foi assassinada a tiros ontem, domingo, após 3 meses sem homicídio em Santa Cruz do Caparibe. Volta a registrar crime de morte. A informação ainda da polícia é que a moça estava dentro de um estabelecimento comercial pertencente à sua família, no bairro Santo Agostinho, quando, de repente, dois elementos não identificados invadiram o estabelecimento comercial e executaram a vítima com vários disparos de arma de fogo. Até o fechamento da matéria não tem mais informações ou detalhes do que havia motivado o crime, nem de mais detalhes como foi a dinâmica. Porém, até o momento foi apurado em que a vítima encontrava-se com outros parentes dentro do estabelecimento comercial. Esse estabelecimento comercial é chamado de adega. Não sei se você está em casa, Roberto, eu também não sabia o que era adega. Fui pesquisar se você sabe o que é adega. Adega é um lugar como se fosse um mini bar, né?
1: Isso.
0: Um bar sem tanto movimento, aquelas cadeiras, aquelas mesas do lado de fora, mais ou menos é isso.
1: Justamente.
0: Não é mais ou menos isso?
1: Mais ou menos isso.
0: Um bar é com mais simplicidade, com tanto, sem tanto movimento.
1: Isso mesmo.
0: Tem adega que até junto à adega é depósito de bebida.
1: Isso.
0: E tem dessas adegas que funcionam até meia-noite, 1, 2, 3 da madrugada. Só que esse crime foi registrado logo cedo da noite. Foi por volta aí de 9, 10 da noite, antes das 10 da noite, tá? O homicídio chamou muito a atenção porque os elementos, na verdade, chegaram a pé na residência, né? E fugiram a pé até mais alguns metros adiante e depois pegaram um transporte, provavelmente moto, e pinotaram. Estavam de cara lisa, segundo informações de áudio que giram pelos grupos de WhatsApp. Inclusive, uhum, a gente está com dois áudios aqui que vai girar sobre esse crime de morte. Não caracteriza feminicídio, como o Roberto Moura havia chamado, e muitas pessoas também entendeu que fosse, o Roberto Moura, porque geralmente, infelizmente, no Brasil, quando se tem mulher assassinada, o que se caracteriza, né, na mais grande maioria, é que sejam crimes realmente de feminicídio, mas não foi. O feminicídio, para poder caracterizar, tem que ser o assassino, que seja o assassino homem ou mulher, viu, quem mata. Não é só preciso quando é o homem que mata, não. Homem ou mulher, quando mata, mas que tem algum vínculo, tem algum vínculo familiar ou de convivência com aquela vítima, convivência constante, tá? Que seja ou no trabalho, que seja ou de primos, ou de marido e mulher, ou enfim, nesse sentido aí é que acontece a caracterização, é uma das condições para caracterizar o feminicídio. Porém, tem dois áudios de uma senhora, uma jovem, eu considero aí pela voz que seja uma pessoa jovem, de menos de 30 anos, que está circulando aí, chegou quentinho ontem já sobre o homicídio que aconteceu lá no bairro Santo Agostinho. A gente tá com os áudios aí, o Roberto Moura vai soltar, Moura, tá na ordem aí,
1: tá na
0: dos
1: ordem,
0: acontecimentos,
1: né?
0: do fato, e esses áudios, com certeza,
1: nessa ordem aqui,
0: com certeza, né? Já vai girar agora no Patrulha do Agreste. Vamos ouvir os áudios logo após o crime de morte que vitimou uma mulher, uma jovem de 22 anos, foi assassinada. Zero ABG, solta o áudio.
2: E foi porque nós tava aqui na casa de uma amiga da gente, aí a nossa outra amiga, nós tava esperando tomar banho, aí nós escutou e te deu o primeiro tiro. Só que assim, foi um negócio muito, não foi rápido. Quando nós escutou, nós dissemos, um tiro, aí foi outro, aí nós não sabe. Claro que foi dentro de casa, porque tem a vendinha e tem dentro, pode ver aí dentro, aí deve ser sim, dentro de casa, não foi de longe. Nós viu sim os caras passando, dois caras, assim na hora do tiro, do outro tiro, nós saiu, aí eles passaram correndo, é tipo os caras fardados, ninguém sabe, cara limpo, mas nós não viu quem era. Mas eu creio que foi, claro, eles entraram dentro de casa e mataram ela. Com certeza, isso foi isso. Eu conheço, a mãe me disse, mas eu não lembro dela. Só de vista. Conheci a mãe dela, outras pessoas, mas ela não me lembro dela, entendeu? Pena faz criança, né, moleque? É pequenininha, porque na hora ele dizia, eu quero minha mãe, quero minha mãe. E o desespero, eu entrei lá dentro, com certeza entrei. Porque na hora que essa foto saiu, eu nem tava mais, mas eu entrei mal, outra menina. E a mãe desesperada, toquei nela, até fiquei melado de sangue. Porque a mãe dela tinha um barzinho, uma bodega. E fiquei toda melada de sangue também. Eu tava tentando, mas não tô conhecendo. Pela foto, não tô conhecendo. Eu posso conhecer de vista, mas não mesmo, não. Conhecimento assim. Mas essa foto tá muito diferente, entendeu? Você é a pessoa que eu conheço.
0: Trata-se de Márcia Gabriela, de 22 anos, que morava no bairro Santo Agostinho. Quando a gente fala aqui um pequeno comércio, a moça falou aí uma bodega, uma adega, que funcionava juntamente com a residência da família, né? Na sala da frente, a primeira sala, adaptaram lá e fizeram essa adega, repito, que é como se fosse um minibar, um bar pequenininho. E aí a família já morava no mesmo imóvel, só que mais a partir de trás do imóvel lá. A primeira sala virou-se nesse comércio e o resto da casa a família continuou morando. As duas crianças, na verdade, filha da Márcia, né? E aí, infelizmente, vendo sua mãe estirada lá, já sem vida, né? É lamentável. A polícia ainda não informa qual o passado, né? Qual o comportamento, qual o histórico de vida da Márcia e Gabriela, mas o fato realmente de contundência aí, o fato de mais relevância é o crime de morte que aconteceu independente, tá? Do passado, do comportamento, do histórico da moça que acabou sendo executada. A polícia trata como homicídio. Bartô, posteriormente pode ser configurado e confirmado feminicídio? Pode. Mas só quem pode dizer sim ou não é a polícia. Tá? Através das investigações. Eu não vou nem fazer comentários aqui para não dizer na rádio disse assim ou assado. Tá?
1: É.
0: Mas até agora o Moura é uma execução sumária dentro da residência da vítima, até porque o local onde ela cai realmente já é na segundo cômodo da casa, onde já pertence à residência, onde já configura a residência da vítima. Lamentável, mas depois de 3 meses, Santa Cruz existe outro crime de morte.
1: É verdade. E complementando aqui, Bartô, a explicação, né? É, com relação ao meu entendimento na situação de feminicídio, né? Tratava-se não pelo crime de proximidade, mas sim pelo fato da pessoa ser do sexo feminino. Eu acreditava, né, que fosse caracterizado como crime de feminicídio, qualquer tipo de crime implicado contra uma pessoa do sexo feminino. Então eu corrijo aqui a minha informação, né, no caso.
0: Não, né, foi, fique tranquilo, aqui, foi uma interpretação,
1: né,
0: que você
1: uma minha teve, interpretação, pela manchete, sim. Né, pela manchete, pelo fato da pessoa ser do sexo feminino, então
0: e
1: eu não sabia.
0: Também de, né, crimes de feminicídio, né, mano?
1: É uma constante, então, infelizmente. Então eu não, falei no âmbito, né, realmente da emoção e da questão da manchete também.
0: Sim, sim.
1: Né? Então fica aí corrigido e bom que a gente aprende também no ar, né, que nem todo crime é impetrado contra uma pessoa do sexo feminino é considerado um crime de feminicídio na sua totalidade, a não ser que seja esclarecido pelas autoridades competentes.
0: São 6:58. Não dá tempo para trazer mais notícia porque tá chegando aí o guia eleitoral, Alberto. Já vai alinhando aí, deixando tudo certinho.
1: A manchete dá para trazer para depois,
0: sim,
1: né?
0: A gente vai fazer, mas para já deixar tudo certinho,
1: tudo certinho, já
0: deixa aí alinhado para que a gente possa já entrar com o guia eleitoral. Deixa eu só fazer aqui em 30 segundos. Essa moça que foi assassinada, o pastor Branco teve em Santa Cruz do Caparibe e pregou pra ela, viu?
1: O
0: pastor Branco pregou pra ela. Deus usou
1: um
0: o pastor
1: alerta,
0: Branco,
1: né?
0: Fez algumas revelações pra essa moça. Ela participou de um culto. Pouco tempo aí, há poucos dias ela participou de um culto. E o pastor Branco fez aí algumas revelações, quer dizer. É usado por Deus, eu assim creio. Você que tá do outro lado do rádio, não creio, também respeito.
1: Eu também creio.
0: Não, acho que não vem ao caso a gente discordar, não, mas respeitar a opinião do outro.
1: E não foi o primeiro caso, né? Que aconteceu, que o pastor Branco está revelando a uma pessoa.
0: Revela.
1: Justamente depois a pessoa.
0: Infelizmente, né? Recentemente teve outro que ele visitou lá no Regional do Agreste, que ele também revelou, falou com ele através do pastor Branco. Deus é quem revela, não é o pastor.
1: É verdade.
0: Tá? Já tá o guia eleitoral, vamos para a expectativa, solta aí a chamada.
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começando. Hoje é dia da árvore, hoje também é dia do radialista, é isso aí. Dia 21 de setembro é comemorado o dia do radialista, em virtude... Em virtude do cara que viu lá nos Estados Unidos o rádio e quis trazer para o Brasil, viu? É isso aí. Raquel Pint, é isso aí. Ele trouxe o rádio dos Estados Unidos para o Brasil. E por conta disso, hoje celebra-se o dia do radialista e também o dia do rádio. O dia do rádio, minha gente, que tem duas datas, né? É isso aí. Olha só, mas vamos embora. Vamos aqui para o que a gente vai fazer hoje.

0: você com atitude. Sport Company, que estará aí no desfile do Festival Moda Center com uma nova coleção, viu? O nome da coleção é a nossa essência, isso aí, essência. A essência da gente é muito importante, né? É a gente ser quem a gente é, e a Sport Company é você com atitude. E tá liberando aí um look belíssimo para os nossos ouvintes, e também tem, para esfriar esse calorão que tá fazendo em Santa Cruz, aquele açaí delicioso lá da Mandacaru Açaiteria, que é mais do que fonte de energia, também é fonte de renda. 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Então você vem participar comigo e concorrer. Então vamos embora, vamos aqui para o Zap Zap da Alegria. Bom dia!
1: Bom dia, Alcione. Bom dia, Alcione. Aqui é Luciane de São Domingo. Ô, Alcione, toca pra mim o hino de Matheus Rocha. Bom dia, Deus. Pra oferecer a toda a minha família, pra você, pra Daiane, pra todos do rádio e pra todos os ouvintes. E que Papai do Céu abençoe sua semana e abençoe o seu dia. Um beijo, minha linda.
2: Bom dia, minha amiga Ciene. Eu quero que você me coloque aquela música com Reginaldo Rossi. Me dê atenção. Vou oferecer a todos que estão ligados nesta rádio maravilhosa. Tchau, minha amiga Ciene. Quem tá falando é o seu amigo Reginaldo. Tchau, tchau mesmo. Um bom trabalho pra tu aí, viu?

0: Alcione, bom dia. Aqui é Hernando de Lagoa de Pedra. Tá caindo João Batista. Fazer meu amigo Nado lá em São Domingos e a todo que escuta seu programa.
1: Olá, minha potência, aqui é o Diego Negão. Se possível, toca aí uma música bem legal com Raça Negra. E queria oferecer para todos os tios e tia, já que hoje é o dia dos tios, né? Um forte abraço aí para todos vocês que estão sintonizados no programa. Valeu!

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0: Eita, isso aí é Reginaldo Rossi aqui no som da sua rádio estação. 8h55, mas já, minha gente, olha só, deixa eu falar pra você agora daquela combinação perfeita. 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E agora a gente vai aqui para o nosso Zap Zap da Alegria. É isso, você tá vindo participar e eu tô é gostando, viu? Vamos que vamos. O David Costa, ele que já veio aqui garantir sua participação, pedindo música. Ele tá lá no centro da cidade, na rua Siqueira Campos. Um beijo pra você, David, um excelente dia. Quem também chega por aqui dizendo assim: bom dia, Alcione. Gostaria de pedir uma música com Maneva, O Destino Não Quis. Quero participar do sorteio também. Um ótimo dia a todos. Quem fala é Gabi do Santo Agostinho. Gabi, minha maravilhosa, um beijo pra você. Um excelente dia, tá bom? Olha a maravilhosa chegando por aqui. Eu tava era com saudade dela. Bom dia, minha lindona.
1: Bom dia, gatinha. Adriana do São Miguel. Oi, eu gatona. Por aqui. Toca pra mim, Zé Vaqueiro.
0: Muito bem, pode deixar que eu vou tocar sim, tá bom? Quem também vem chegando por aqui é ela, Maria, bom dia.
2: E Alcione, toca pra mim, Bruno e Marrone, Maria do bairro da Moda.
0: Muito bem, Maria, um excelente dia pra você, que papai do céu abençoe sua semana, tá bom? O Reginaldo, que tá lá na Malhada do Meio, tá pedindo música e é claro que ele também tá participando do sorteio. Olha a Neide, ela que é a titia da Vitória, salvo engano. Bom dia.
3: Bom dia, Alcione. Alcione, eu gostaria de ouvir Linda Demais com Roupa Nova. Oferecer pra você, pra Vitória, minha sobrinha, Pedro, meu sobrinho, Miguel, meu sobrinho, nova morada, pra Solange no Cruz Alta e pra você e pra todos os ouvintes. Beijos, Neide do Cruz Alta.
0: Muito bem, Neide. Ô, Neide, você sabia que hoje é o dia da tia? Olha, quem disse foi o Diego Negão. Quer saber que tipo de tio ou de tia é você, hein? Olha, eu já disse aos meus sobrinhos, se conforme, viu? Eu sou a tia maluquinha. A tia rica ainda eu não sou, não. Mas quando eu tiver muito dinheiro, eu vou levar meus sobrinhos tudo pra Disney. É, não vou deixar nenhum. Até os que não querem ir vão. Vai, todo mundo lá com as orelhinhas, juntinho comigo. Realizar meu sonho de infância. Mandar um beijo aqui pra querida Tereza, ela que tá pedindo música com o Pablo, tá oferecendo pra sua cunhada Sivoneide, sua amiga e comadre Lucinha. Especialmente pra mim. Ô, minha querida, muito obrigada. E um excelente dia pra você. E parabéns pelo dia da radialista. Muito obrigada, minha querida. Que papai do céu lhe abençoe, tá bom? Olha ele chegando por aqui. Bom dia.
4: Aqui é Carlos Luiz de Lima Silva, do Bar Velha Vista, Nova Santa Cruz, Rua 28 de Abril. Queria escutar qualquer uma música com um chiclete com banana das antigas. E queria participar do sorteio que vai ter hoje pela manhã. Valeu, tá nessa ação, tá tudo de bom.
0: Muito bem, Carlos, é isso aí, viu? Os sorteios, é, porque são dois, viu? Sport Company, que é vestindo você com atitude. E também a Mandacaru Açaiteria, aqui na Pedro e Paulo Alves da Rocha. E agora vamos embora, vamos de música. Aumenta o som, vem chegando Raça Negra. É, eles vêm chegando e a gente vai curtir.

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0: Teca. Ele que tá pedindo música, desejando um excelente bom dia de trabalho pra você também, Teteca. Mandar um beijo pra querida Leide, ela tá no bairro São Miguel. Muito bem. Parece que tem um bom dia a todos. Olha aí, Ivonete chegando por aqui. Bom dia, minha maravilhosa.
1: Bom dia, senhora. Aqui é a Ivonete do São Miguel. Eu queria ouvir a música de Leandro Catedral. Eu ofereço a você e a todos os ouvintes. Parabéns pelo seu dia.
0: Ah, muito obrigada, minha querida. Um beijo pra você. Um excelente dia. Olha ele. Bom dia.
2: Bom dia, senhora. Aqui é Deisson.
0: Oi, Deisson.
2: Falando do Rio Verde. Toca pra mim Tropicália, Planeta de Cores. Eu ofereço para toda a galera que tá na escuta.
0: Muito
2: valeu.
0: Bem, Davidson. Valeu, uma excelente semana para você e todos que estão na escuta. A querida José

0: Muito bem. Olha, minha amiga Silvoneide chegando por aqui. Bom dia, maravilhosa.
1: Bom dia, Alcione e todos os ouvintes. Aqui é Silvoneide do Bela Vista, passando para desejar uma abençoada semana.
0: Amém, minha querida.
1: E para você tocar uma música com o Canidé. Ofereço para você, para todos os ouvintes, para minha
0: cunhada
1: Tereza e para minha cunhada Lucinha.
0: Um beijo maravilhoso.
1: Sim, ontem vi seu esposo na feira, viu? Mandei um cheiro para você por aí.
0: Obrigada, eu recebi.
1: Parabéns pelo seu dia, viu?
0: Muito obrigada,
1: muito
0: minha querida.
1: Você é uma radialista muito boa.
0: Ah,
1: gosto muito
0: Deus.
1: De ouvir seu programa.
0: Muito obrigada pelo carinho, minha maravilhosa.

0: dedo no pé, rapaz? Pode um negócio desse? Me diga aí se pode. Não pode não, querendo arrancar meus dedinhos. Meu pé, meu querido pé, que eu gosto tanto dele. Olha a minha amiga Zefinha chegando por aqui, bom dia.
1: Bom dia, Fiana. É Zefinha, seu nome. Essa foi a música de Mar Fernandes. Quer participar do sorteio. Dois sorteios hoje, né? Não é porque eu não lembro.
0: Dois sorteios hoje. Olha aí. O que era bom só ficando melhor, não é mesmo, Zefinha? É desse jeito, viu? Então você não perde tempo. Vai mandando tua mensagem aí através do 819-8785-5687. Me conte aí que tipo de...

0: top, é o top.
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0: Quem também gosta de Maneva é o nosso querido ouvinte aí, o Luciano, motorista do InDrive. Essa também vai pra ele, viu? É isso aí, você que tá aí do outro lado, tá perdendo tempo, tá marcando bobeira sem vir pedir aqui a tua música e sem concorrer aos prêmios de hoje. Mas agora eu vou te dar um recado muito importante. 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E agora a gente vai pra onde? Vai pra o nosso Zap Zap da Alegria. É isso aí. Desejando um bom dia ao nosso querido amigo Júlio César. Ele que tá por aqui pedindo música com Engenheiros do Havaí. Pode deixar que a gente vai curtir sim, viu, Júlio César? Excelente gosto musical. Muito obrigado pelo seu carinho. Olha só, por aqui também o Beto do Doce, ele que já chegou por aqui. Um cheiro pra tu, vice Beto, uma excelente semana e que papai do céu te abençoe, tá bom? É, quem também chega por aqui é a querida Simone do bairro São Miguel. Ela tá pedindo música e a gente vai curtir. É isso aí, ela também quer participar do sorteio e tá desejando um excelente dia. É isso aí, aí você tá dizendo, Alcione, que sorteio é esse? Mulher, me conta. Sabe aquele look da Sport Company? Bem bonito, bem aí incentivador para começar as atividades físicas? Pois bem, é um desses que você tá concorrendo, viu? E também há um delicioso açaí lá na Mandacaru Açaiteria e Distribuidor de Açaí. É, a Mandacaru não só é fonte de energia não, viu? Também é fonte de renda. E a querida Miriam disse, olha, libere aí um açaí para esses ouvintes maravilhosos. E aí, gostaram? Porque eu mesmo gostei e foi muito, viu?
1: Que demais!
0: É desse jeitinho. Agora vamos embora, vamos de música. Enquanto você vai mandando aí o teu áudio através do 819-8785-5687. Me contando aí se você já é tio, se tem vontade de ser, se qual é o tio que você é. Eu mesmo sou a maluquinha, tá? Sabe aquela que entra na brincadeira das crianças, que senta no chão? Pois bem, eu sou essa. É, aí enquanto você vem me contar, a gente vai curtir agora Zé Vaqueiro, ele que vem contando a música Te Segura. Alguém duvidou que eu ia botar essa pra tocar? Então vamos embora. É linda, minha gente, é linda, é linda.

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Willy Vaqueiro, olha só, a culpa foi daquela malvada, aquela bandida que machucou aí o coração do vaqueiro. Ô, oh, minha gente, ô, oh, vida sofrida essa de quem não ama igual, não é mesmo? Vamos embora, vamos continuar aqui no nosso Zap Zap da Alegria, através do 819-8785-568.

objetivo para você começar muito bem a sua semana é ganhar um look Sport Company. Sport Company que conta aí com lojas no setor verde e no setor branco. É isso aí do nosso gigante Moda Center. Moda Center que está se preparando aí para o festival que vai acontecer a partir de amanhã, né? Dia 22 e 23, ali no Gigante Moda Center vai ter desfile. E é claro que a Sport Company vai estar lá com a sua nova coleção Essência, viu? É isso aí. E ela tá sortindo aqui um look para os nossos ouvintes. Minha gente, hoje também é um dia muito importante, viu? Eu não poderia deixar de falar que hoje é o dia da luta das pessoas com deficiência. É isso aí, minha gente. E esse pessoal que luta todo dia, viu? Já nasce lutando pela vida, aí luta pra ser aceito, luta pra ser respeitado, luta pra conquistar os seus direitos, que às vezes eles dizem que a gente tem, nem tem. É desse jeitinho assim, dessa maneira. É, aí a gente pode fazer o quê? A gente pode ajudar, viu? Não esteja

0: o direito que a criança tem de ir ali na fila preferencial. É desse jeitinho que a gente ajuda nessa luta da pessoa com deficiência, tá bom? Levante sempre essa bandeira, aconselhe, quando você vê alguém fazendo errada, diga, cara, não faz isso aí não, mulher, deixa aí a senhora passar com a criança dela, enfim, ajude, tá bom? Ajude, seja esse tipo de pessoa que respeita e que levanta a bandeira aí dos que precisam sim e dos que tem o direito realmente. Então vamos fazer valer, tá bom? Olha só, e a gente segue aqui, né, com os nossos ouvintes. Sabe aquela música de Zé Vaqueiro? Quem também queria ouvir ela e já ouviu foi a querida Silvânia, viu? Ela tá aqui, ó, desejando um ótimo dia a todos. Bom dia, minha maravilhosa.
1: Bom dia, Alcione. É Silvânia de São Cristão. Em primeiro lugar, quero lhe parabenizar.
0: Obrigada, meu amor.
1: Desejar uma feliz vida.
0: Obrigada.
1: E tudo de bom na sua vida.
0: Amém, amém.
1: E eu quero ouvir a música de Zé Vaqueiro.
0: Sim.
1: Aquela que você gosta bem muito.
0: Sim, ouvimos.
1: Vai especialmente para você.
0: Te seguro.
1: Pelo seu nome.
0: Te seguro.
1: Você participa do sorteio.
0: Tá participando, minha maravilhosa. É isso aí, viu? Hoje é o dia do radialista. Desde já quero aqui expressar o meu aí reconhecimento. Olha, eu fico orgulhosa desse

0: comunicar. É diferente do que eu pensei quando eu tava aí do outro lado, igual a você. Não é assim tão fácil. A gente tem aí, sim, suas responsabilidades e procura sempre fazer o melhor. Então, a minha admiração, meu respeito a toda a equipe de radialistas aqui da Rádio Estação. Que Papai do Céu abençoe e continue aí iluminando nesse trabalho de comunicar. E eu amo comunicar e levar alegria pra vocês, tá bom? Bom dia!
1: Ô, Ciana, pois se é o dia, sim, da tia, eu não sou a tia rica, não, mas eu sou aquela não. tia que gosta de fazer os sobrinhos rir, fazer o povo rir. Sou cheio de palhaçada.
0: Ah, pois somos duas, Alta. Duas palhaças.
1: Ciana, também parabéns pelo seu dia. Que Deus te abençoe,
0: querida,
1: grandemente. Muita saúde, paz e tudo de bom na sua vida.
0: Amém, minha lindona, muito obrigada, viu? Quem diria que eu um dia estaria aqui do outro lado recebendo essas felicitações pelo dia do radialista, né? As coisas que Deus faz e a gente não entende. Bom dia!
2: Bom dia, Alcione.
0: Bom dia, meu querido.
2: Aqui é Valdir, da Retífica, de São Miguel.
0: Sim,
2: São Miguel.
0: Tudo bem?
2: Toca uma música aí de Juarez. Cadê Matheus? Sumiu?
0: Não é. Rapaz, cadê Matheus? Quem viu Matheus? Ô, Matheus, apareça, viu? Você sobreviveu aí ao fim de semana. Será mesmo, gente, que no fim de semana o Matheus também dá a carga aí, hein? Matheus, cadê você? Vamos embora, vamos de música. Vem chegando Chiclete com Banana aqui no som da sua

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1: Rádio Estação 10:01.
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0: Eita, a voz do Leonardo, ele que aí nos deixou, aí, né? Mas força, deixou o legado de uma música bonita, de voz maravilhosa. É isso aí, isso é pedido musical dos nossos queridos ouvintes, viu? Olha só. Tem uma moça aqui com um projeto muito bonito, a Fátima Nunes, que estará desfilando na passarela aí do Moda Center com uma roupa feita de retalhos, retratando aí o passado e o futuro da confecção aí com a sustentabilidade. Ela estará aí desfilando e eu já tô curiosa para ver esse look na passarela. Muito bem, Fátima, parabéns aí pela iniciativa. É desse jeitinho, viu? A nossa cidade é rica, sim, rica de muita, muita moda, muita cultura, e também tem que ser rica em sustentabilidade, porque a gente sabe, né? A gente produz muitos resíduos aí de tecidos, e um projeto como esse da Fátima é bonito de se ver. Então, parabéns, Fátima. Já estamos aí ansiosos para ver aí o Festival Moda Center e ver aí os desfiles. O da Fátima, o do nosso parceiro aqui, nosso apoiador cultural, a Sport Company, que tá aí com a coleção toda nova. O nome da coleção é Essência. É desse jeitinho, e a gente vai ver tudo isso aí no Festival Moda Center, que também é nosso apoiador cultural. Tá vendo aí? É isso aí, fazendo moda, construindo história. Quem também constrói histórias nas minhas memórias é os ouvintes aqui, viu? Vamos dar um beijo aqui pra querida Maria, que tá lá no Santo Agostinho, tá pedindo música, querendo participar dos sorteios. Quem também tá querendo participar dos sorteios é a Claudiane. Ela diz aí, me coloca no sorteio. Muito bem, minha querida. É isso aí, viu? Olha ele chegando por aqui. Tava com saudade da voz dele por aqui. Bom dia, meu querido.
1: Bom dia, Alcione. Aqui é Lucival de São Miguel.
0: Oi, Lucival.
1: Eu quero escutar Engenheiro do Havaí até o fim. Oferecer para minha esposa e a minha filha.
0: Muito bem, Lucivaldo. Olha, quem chegou na sua frente e pediu Engenheiro do Havaí foi o Júlio César, que por sinal é a próxima música e a gente vai curtir pra vocês, tá bom? Um beijo bem grandão pra você, pra sua família, que papai do céu abençoe. Olha ela chegando por aqui, bom dia.
2: Bom dia, Alcione. Aqui é Catarina, da facção WC. Parabéns pelo dia do radialista. Vocês,
0: obrigada,
2: que a minha irmã informa todos os dias, nós ouvintes. Eu gostaria de escutar Astronauta com os Nonatos, oferecer a todos os ouvintes. E sobre ser tia, eu não sou tia. Gostaria muito de ser, mas também digo às minhas irmãs e irmãos para esperar um pouquinho. Né? Nós somos novos, eu sou a mais velha e tudo chega com o tempo. Mas acho que eu vou ser muito babona. Um cheiro, gatona.
0: Um cheiro, minha maravilhosa. Olha, eu mesmo, eu adoto, viu? Adoto toda criança. Eu sou tia de tanta gente. Sou mesmo. É isso aí, olha, Catarina, agora a gente vai curtir a música Engenheiros do Havaí, que o nosso amigo pediu. Então aumenta o som e vem juntinho com a gente.

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0: baterias, é, porque aqui é assim, viu? Na segunda-feira a gente recarrega as baterias. E vem chegando por aqui ela, viu? A querida Sandra Lima. Bom dia, maravilhosa.
1: Bom dia, Alcione. Aqui é Sandra Lima, do São Miguel. Alcione, se der tempo, eu queria escutar agora com Bruno e Marrone. Oferecer a todos e a você, viu? Cheirinho.
0: Um cheiro, minha linda.
1: Sim, Alcione, parabéns pelo dia do radialista, né?
0: Ah, obrigada,
1: parabéns,
0: maravilhosa.
1: Parabéns, viu, pra você. Passa... Você é muito legal, extrovertida. Passa alegria pra gente. Simples, que é o que mais cativa, né? Você
0: obrigada,
1: tem uma simplicidade assim,
0: linda.
1: Que a pessoa gosta muito assim, quando ela encontra
0: que
1: sua
0: bom.
1: Simplicidade, sua atenção. Viu? Parabéns. Você cresça cada dia mais. Um cheirão.
0: Um cheirão, Sandra Lima. Muito obrigada, viu, pelo seu carinho. É isso aí, eu amo encontrar vocês na rua. Olha, eu disse ao povo, eu ando com a cara feia na rua, porque minha cara não é lá essas coisas todas, né? Mas, olha, pode me chamar e falar comigo.

0: música, mas enfim, amo essa interação aqui com vocês. E muito obrigada, minha linda. Que papai do céu lhe abençoe, viu? Tudo de bom que vocês me desejam, eu desejo em dobro pra vocês. É uma felicidade encontrar vocês todas as manhãs aqui. Olha ele.
1: Radialista.
0: Ô, Teteco, muito obrigada, viu?
1: Obrigado da música que você me colocou pra mim. Valeu.
0: Sim, um cheiro pra você e pra todos aí no Nezinho Arruda, tá bom, Teteca? Muito obrigado pelo carinho. Olha uma maravilhosa chegando por aqui, bom dia.
2: Bom dia, Alcione. Eva, neste São Domingo, quero ver o João com Iguinho e Lulinha. Ofereço a toda a família no Jundiá e a todos os ouvintes. Quero participar do sorteio.
0: Muito bem, Evanice, tá participando. Um cheiro pra sua família também lá no Jundiá, tá bom? Uma excelente semana pra todos e obrigada pelo carinho da audiência. Quem também tá sempre ligadinho em alto e bom som é o meu querido amigo Mia Som lá na rua São Paulo. Mia, um cheiro bem grandão no teu coração, tá, cara? Feliz semana pra você. A Cláudia do loteamento São José também chega por aqui, vem pedindo música, oferecendo a todos já escuta e querendo participar do sorteio. Também tá me parabenizando aqui pelo dia do radialista. Um beijo, minha maravilhosa, muito obrigada pelo carinho. É isso aí, através do 81987855687, vocês estão vindo aqui participar. E agora a gente vai de música, Mari Fernandes, música nova, Era, Não Era o Vinho. Vamos curtir.

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0: Daqui a pouquinho tem ele, o Márcio Felipe, o Política em Pauta. E a gente já vai começar aquela correria de correr contra o tempo aqui para colocar vocês todos no sorteio. Bom dia!
1: Oi, Alcione, bom dia, maravilhosa, tudo bem? Aqui é a Larissa daqui de São Domingos. E se ainda der tempo, toca para eu ouvir a música de Maria Gadu, Quase Sem Querer. Ofereça a você e a todos os ouvintes que estão sempre sintonizados na estação.
0: Muito bem, minha maravilhosa. Muito obrigado pelo carinho da audiência, tá bom? Olha só, olha ele chegando por aqui. Bom dia.
2: Bom dia, aqui é de Gato São Cristóvão. Queria pedir um pagozinho pro grupo Pique Novo, só pra ouvir mesmo, concorrer os prêmios aí. Cheguei agora, atrasado.
0: Pois é, diga, olha, você sabe, né? Aqui a gente tem uma máxima. Quem chega primeiro escuta sua música. É, aí eu não posso fazer nada se na corrida das músicas alguém se atrasou, mas tá valendo a tua participação. Muito obrigada pelo carinho, tá bom? Olha só, a Jane do Dona Dom também chega por aqui. Ela pediu música, ofereceu a todos. Também tá parabenizando aos locutores aqui pelo nosso dia. Muito obrigada, minha linda, minha maravilhosa. Quem também tá aqui parabenizando a todos os radialistas do Brasil e do mundo. Ele diz que é a gente que leva a notícia e toca as músicas. É isso aí, deixa o pessoal bem informado, não é mesmo, meu amigo Joselito, J. Luna Produções, ele que é aqui parceiraço da gente. Nosso amigo pessoal tá sempre junto, trazendo aí a sua alegria aqui pra Rádio Estação, tá bom? Olha só, ele desejando tudo isso. Muito obrigada, Joselito. Que papai do céu te abençoe. Um excelente dia pra você. O José do São Miguel aqui, que tá brabo comigo, rapaz. Igual o Siri da lata de caranguejo, porque disse que eu não toquei a música dele. Mas José, tem que chegar cedo, José. Um cheiro pra você, meu querido. Um excelente dia. Olha, vá desculpando, viu? Eu queria tocar as músicas de todos vocês. E papai do céu sabe aqui do meu coração. O nosso querido aqui, eu ouvi a música dele. Eu não sei se deu tempo de tocar. Ele tá aqui fazendo uma interrogação. Eu não entendi, mas tudo bem. É o menino lá da Retífica. Né? Retífica. Eu não sei se é esse nome, minha gente. Os meninos lá na oficina, um beijo bem grandão pra vocês, tá bom? Olhe por aqui, vem chegando a nossa querida Selma. Bom dia, minha maravilhosa.
3: Bom dia, linda. Feliz dia do radialista.
0: Obrigada.
3: Que Jesus abençoe todos os radialistas e proteja. Olha, eu queria saber de Fátima Alcântara se ela costura. Porque eu vi você falando que ela ia desfilar com vestido de retalho. Eu trabalho com retalho. Faz cada coisa linda.
0: Ô, Selma, olha, não é Fátima Alcântara não, tá? É Fátima Nunes, ela que é estilista e vai estar aí desfilando com um projeto feito de retalho aí no Festival Moda Center. É isso aí, vai ter muitos desfiles, inclusive parceiro da gente também aqui, olha, a Sport Company vai estar lá lançando sua nova coleção. É a Fátima Nunes, tá bom? Um cheiro pra você, Selma, parabéns. E que coisa boa, né? Que você tá aí, ó, na sustentabilidade da nossa cidade, usar artesãs que contribuem bastante aí para que o desperdício seja menor, tá bom? Vamos lá, bom dia.
4: Bom dia, Alciona, aqui é Larissa de São Miguel. Se der tempo, toca uma de Zé Vaqueiro e eu quero participar do sorteio.
0: Muito bem, Larissa, minha maravilhosa, você está participando dos sorteios, mas infelizmente a música não dá mais tempo, tá bom? É isso aí, então vamos embora, minha gente, vamos para aquele nosso momento, vamos lá?
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0: Muito bem, vamos rufar os tambores por aqui e saber quem é que vai ganhar esse incentivo para cuidar bem da sua saúde. Um look maravilhoso lá da Sport Company. Vamos embora, vamos que vamos. Muito bem, os tambores rufaram por aqui e já temos o final do número 3466. Quem é você, 3466? Vamos embora, vamos descobrir aqui. Vamos lá, juntinhos?
1: Oi, Alcione, bom dia, maravilhosa, tudo
0: bom dia.
1: Bem? Aqui é a Larissa daqui de São Domingos.
0: Larissa de São Domingos, Laricinha, vai me enviando teu nome completo, tá bom? Pra que eu possa preparar o teu voucher. E agora, sem perder tempo, todo mundo de volta no sorteio.
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0: A agora tá saindo aquele açaí delicioso, açaí Mandacaru Açaiteria. Vamos descobrir aqui quem vai faturar esse açaí, tá bom? Vamos lá? Final do número 3683. Vamos descobrir aqui quem é você, vamos lá?
6: Bom dia, Alcione, aqui é Davidson. Tô falando do Rio.
0: Davidson, você ganhou um açaí da Mandacaru Açaiteria. Meu querido, vai mandando teu nome completo pra eu preparar aqui o teu voucher, tá bom? Aos demais, não fica triste, que mais tarde tem a Daiane, tá bom? Fica todos com Deus, até amanhã, uma excelente semana. E com o Política em Pauta, Márcio Felipe trazendo tudo das notícias da política pra você. Até amanhã, meu povo, beijo grande.
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1: Rádio Estação FM 10:55.
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0: Rádio Estação, 11 horas, 2 minutos, bom dia.
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0: Bom dia para você que sintoniza na Rádio Estação 88.9, começando a partir de agora o nosso encontro de todos

0: semana. E na cidade, o debate está bem dividido. A gente fala sobre a política estadual, a política nacional, também acaba reverberando na política municipal, mas o debate do Moda Center, ele vem passando também, né, e vem chamando a atenção da população. Até quem não vota, né, está acompanhando o que está acontecendo no Moda Center. Né, temos aí a chapa 1 representada pelo candidato Mariano Neto, que vem buscando essa sucessão, né, que é do Thales Neri, que vem aí como síndico do Moda Center. E por outro lado tem a oposição, né, a chapa 2, né, que vem representada também pelo empresário Douglas Santos, né, que está representando este grupo. Então está bastante polarizado, né, bastante movimentado essa disputa lá do Moda Center. Na próxima segunda-feira, a Rádio Estação terá uma cobertura especial durante o dia, com flashes, informações durante o pleito e também trazendo a apuração e os números para você, ouvinte da Rádio Estação. Então você fica ligado, você fica por dentro de tudo aqui, acompanhando, né, toda essa disputa no Moda Center. Nos dias 25, aliás, 24, que é na quinta-feira, e dia 25, sexta-feira, estaremos recebendo aqui às 19 horas, tá certo? Às 7 horas da noite, a rodada de entrevistas com os candidatos a síndico do Moda Center. No dia 24, às 7 horas da noite, prestem bastante atenção, às 7 horas da noite, vamos estar recebendo aqui na Rádio Estação ao vivo, com transmissão também em todas as nossas redes sociais, o candidato Douglas Santos, representando a Chapa 2. Na sexta-feira, dia 25 de setembro, às 7 horas da noite, estaremos recebendo o candidato da Chapa 1, candidato Mariano Neto, também às 7 horas da noite. Esse horário, né, específico, porque as pessoas estão à noite em suas residências e terão possibilidade maior para acompanhar essa entrevista. O horário da quinta-feira à noite tem movimentação no Moda Center. O pessoal que está ali se preparando para vender também é um horário interessante para quem está dentro do Moda Center. E a sexta-feira, né, após a feira, onde as pessoas chegam também para estar junto com as suas famílias, vão poder acompanhar essa entrevista, que acredito que será a última entrevista, né, destes candidatos que estão disputando a eleição. Né? Será a última oportunidade, o contato, onde o condômino do Moda Center poderá acompanhar, né, um pouco de suas propostas e ideias para o próximo biênio ali à frente do Moda Center Santa Cruz, né? O Moda Center, nosso gigante, né, que está aí passando aí por essa eleição, que acaba antecipando o debate até para as próximas eleições, porque a eleição geral acontece no dia 4 de outubro. Né? E essa eleição do Moda Center acabou acontecendo nessa data, dia 28 de setembro, ainda uma semana antes das eleições que acontecem, né, em todo o nosso país. Isso é legal, é bacana, e que viva a democracia e boa sorte para todo mundo. Continuando a nossa série de entrevistas com ex-síndicos do Moda Center, a gente parte agora para a nossa terceira entrevista. Na semana passada, recebemos aqui na Rádio Estação, na quarta-feira, primeiro síndico, que foi o Ernesto Maia, comandou o Moda Center entre os anos 2007 e 2008, né? E também a gente recebeu na sexta-feira José Augusto Maia, que comandou aí 2009 e 2010 lá no Moda Center, né? Foram os primeiros síndicos, né, do empreendimento. E hoje a gente recebe aqui no estúdio Valmir Ribeiro, que foi o primeiro síndico, aliás, o terceiro síndico eleito, né, e pela oposição acabou, né, vencendo na época essa eleição, que foi também bastante disputada, né? Houve uma polarização muito forte entre o nome de Valmir e o próprio José Augusto Maia, que disputou ali a sua reeleição. Então acabou sendo vencido o José Augusto Maia e o Valmir passou a comandar com a chapa União dos Confeccionistas, e que foi sucedida por Alan Carneiro, José Gomes Filho e Thales Neri. Representam aí uma continuidade. E a gente conversa com ele a partir de agora na entrevista aqui na Rádio Estação.
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0: Muito bom dia, Valmir. Seja muito bem-vindo à Rádio Estação. Falar um pouquinho da história também da sua gestão e a sua participação à frente do Moda Center. Bom dia.
2: Bom dia, Márcio. Bom dia, Tiago. Bom dia a todos os ouvintes. Prazer, uma satisfação.

0: satisfação estar aqui mais uma vez na Estação FM, e que a gente possa contribuir um pouco, né, com essa história do nosso gigante Moda Center Santa Cruz, que tanto nos orgulha.
1: Ô Valmir, falar um pouquinho, né, um pouquinho antes da sua gestão, que foi a ideia de ser candidato, né? O que motivou você ali em 2010, junto com seu grupo, seus amigos, colocarem uma chapa para disputarem contra José Augusto Maia, que foi o idealizador do Moda Center e que tinha uma força muito grande, era deputado federal, era ex-prefeito, tinha acabado de ser deputado federal eleito e acabou indo para essa eleição e não foi bem sucedido, não venceu esse pleito. Mas para essa construção, ao que se deu, né, para que esse seu grupo viesse a vencer e você poder comandar o Moda Center aí por 4 anos?
0: Bem, Márcio, na verdade existe uma insatisfação com relação à gestão. A gente sabe, todo mundo é ciente disso, que Zé Augusto teve a sua contribuição na construção do Moda Center, junto com todo mundo que investiu lá, né? Tantas e tantas, milhares de pessoas que investiram lá, comprando seu box, sua loja, e isso foi o principal motor para ser construído, né? Então, todo o recurso das pessoas que adquiriam seu patrimônio lá era o recurso que a construtora, através da incorporação, ia sendo construído, né? Ele teve a sua,

0: o grupo já queria montar uma concorrência, né, para a primeira gestão do Moda Center, e aí Zé Augusto praticamente se impôs, dizendo que ou a chapa era encabeçada por alguém dele junto do financeiro, do tesoureiro, ou ele não tiraria a feira do centro. Então a gente teve que recuar, engolir o sapo, como se diz, e aceitar, para não correr risco a economia de Santa Cruz com essa imposição. Então a gente aceitou na primeira gestão lá do Moda Center, que teve lá pessoas que até hoje estão com a União dos Confeccionistas, né? Como a própria Aurinha, como Paulo da Magda, o próprio Zeba, que estavam lá, que aceitaram estar na primeira gestão junto com Zé Augusto para dar início também, né? A gente sabia que tinha que dar início a gestão para inauguração, para transferência também da feira do centro para o Moda Center, e hoje, até hoje, a gente está lá lutando, discutindo e buscando sempre com o propósito de evolução do próprio Moda Center, né? Então esse é o nosso intuito desde da inauguração do Moda Center, ou até antes também, quando tinha o comitê de acompanhamento da obra, onde já tinha as discussões, as defesas, né, que eram feitas. Um detalhe que lembra agora, por exemplo, com o seu Manuel Paulino, com a intervenção que ele fez, contratando um engenheiro à época, e ele constatou, com o estudo feito por esse engenheiro, que os pilares estavam subdimensionados, superdimensionado, aliás, e com essa constatação e comprovado com o trabalho da engenharia, contratado por ele mesmo, particularmente, através das instituições também, como a CDL, a ASCAP. E nessa representatividade, nessa ação, houve uma economia de 2 milhões de reais. Pouca gente sabe desses detalhes, né? De que os representantes da Comissão de Construção da Obra sempre estavam em busca de ter uma economia, de ter uma eficiência na obra, ter também a negociação, a venda das lojas. É muito bem lembrar também aqui a Aurinha, que conseguiu vender mais de 100 lojas. Eu lembro na época também que acompanhava vez por outra essas reuniões, e quando estava parado lá as vendas, ela lançou o desafio lá para a construtora, para o representante da construtora, e ela colocou lá: se eu vender 100 lojas, eu ganho uma. Aí seu Barroso, na época, né? Se eu não me engano, era seu Barroso, disse: não, se você vender 100 lojas, uma é sua, né? Então a comissão até irrisória, né? De 1%, e ela assumiu esse desafio e conseguiu vender até mais de 100 lojas aí, box lá no Moda Center, e isso também todo mundo empenhado para que o Moda Center fosse o sucesso que é hoje, também pelo empenho de todos que estavam envolvidos ali naquela comissão de acompanhamento da obra.
1: O Valmir, ainda para essa disputa, né? Como é que formaram essa chapa e aí veio o seu nome? Como é que chegou a esse consenso e você conseguir, dentro do seu grupo, ser o candidato? Existiam outros nomes também?
0: Na época nós começamos a nos reunirmos, né, em busca desse nome, em busca de nomes, na verdade, quando se formou um grupo, né, com várias pessoas que tinham seu box, sua loja lá no Moda Center, não só lojistas, mas donos de box também, sulanqueiro, um grupo bem variado de pessoas, representantes da sociedade das instituições também, unidos, e a gente começou a se reunir, e depois lá na frente a gente teve que encontrar um síndico, subsíndico, e fazer a distribuição da chapa. Foi quando o meu nome foi citado. A princípio eu não queria, porque sabia da responsabilidade, na verdade nem imaginava, mas já via pela grandiosidade do Moda Center, né, que não seria fácil. Mas aí eu coloquei a situação de que iria, desde que todos nós fôssemos juntos para esse desafio, ou seja, cada um dá sua contribuição, seu empenho, sua luta, seu trabalho, né, sua dedicação, e foi aceito. Quando meu nome foi levantado e foi aceito pela maioria, e eu só fiz essa situação de que todos teriam um papel lá de contribuição para que a gente pudesse gerir o Moda Center. E assim foi aceito, e a gente deu prosseguimento.

0: com os demais membros da diretoria, né? E aí se formou a União dos Confeccionistas, que até hoje tem ajudado na gestão do Moda Centro, contribuído. E às vezes até o pessoal fala assim, mas tem que haver uma mudança e tal. Mas de lá para cá, eu pedi até esse dado exato à atual gestão, que hoje eu não faço mais parte da diretoria, mas apoio e torço muito e voto para que esse trabalho tenha continuidade, pela responsabilidade, honestidade que Thales tem entregue o Moda Center. E ao longo desses 16 anos, né, que passou por mim, depois veio Alan Carneiro, depois Menininho, agora com Thales, que está encerrando seu segundo mandato, e com muita responsabilidade, e os pontos que foram apontados sempre de forma responsável sendo entregues, né? Se a gente for prestar atenção ao que era o Moda Center há 16 anos atrás e o que é hoje, dá para se notar a evolução de forma bem responsável, de forma bem profissional, que tem se dado o Moda Center.
1: No tocante à disputa, você considera que foi uma disputa muito difícil ou você considera que foi tranquilo para montar essa chapa, que parece que é muito difícil montar uma chapa com 25 pessoas, não é tão fácil, parece que é bem complicado.
0: Você fala atual ou lá atrás?
1: A primeira. Para você conseguir montar esse grupo, as pessoas se colocarem à disposição para formar. E se houve algum tipo de perseguição, algum tipo de dificuldade também no caminho de vocês?
0: Foi muito dificultoso, né? Porque são 25 membros, né? Todos têm que estar em dias com a sua... com seu dever, né? Junto ao condomínio, junto ao SPC, ao Serasa, junto à Justiça do Eleitoral também, né? A Justiça Criminal e Civil. Então você tem que estar, como diz, né, o popularmente falando, com a ficha limpa, realmente, porque são muitas exigências para estar lá representando o condomínio e se colocando o nome à disposição, né? Então foi a princípio dificultoso, porque muita gente quer contribuir, mas não quer estar lá como diretor, enfim, mas a gente conseguiu, com uma semana a gente conseguiu, e não foi fácil também, porque eram muitas cobranças da época, a comissão eleitoral cobrava umas coisas bem absurdas, mas a gente conseguiu, né, fazer juntar essas pessoas. E eu lembro que, assim, o intuito daquelas pessoas era realmente contribuir, tem sido até hoje, né? Pessoas que passaram por lá, como Arnaldo da Rota do Mar, como Luizinho da Michele, como a própria Aurinha, que deu continuidade, um cara que eu considero muito e que tem ajudado bastante pela sua, mesmo na sua simplicidade, na sua digamos assim, no seu negócio e tudo, mas o cara que entende muito do Moda Centro contribuiu muito, como o seu Manuel Paulino, né? O próprio Menininho que veio depois, o Zé Arruda, Cláudio, Tazão, o próprio Ronaldo da Aqualara, pessoas responsáveis, pessoas que têm o seu negócio bem gerido e também deram sua parcela de contribuição na gestão do Moda Center também, né? Como a própria Fátima da Yanomami também, que sempre contribuiu, o próprio Alan também. Então foram muitas pessoas que por lá passaram, né? Eu calculo que mais de 60 diretores já passaram por lá, porque sempre houve uma renovação. A gente sempre teve essa preocupação de também vir pessoas novas para dar suas ideias, suas contribuições e seu trabalho também, para que houvesse essa renovação e essas novas ideias para serem colocadas em prática.
1: Já são 11 horas e 19 minutos, 11 e 19, estamos conversando com o Valmir Ribeiro, foi o terceiro síndico da história do Moda Center. Essa semana a gente vai receber aqui os demais síndicos, né? Estamos viabilizando também participação aí com Alan Carneiro e também José Gomes Filho, né? Completando aí os ex-síndicos, e depois vamos fechar também com o Thales Neri, essa sequência de entrevistas aí com os ex-síndicos também do Moda Center. Já são 11 horas e 20 minutos. Abraçar aqui a Viviane, que está aqui comentando aqui também, né? Está deixando aqui seu comentário. Também o Raí Arruda também está ligado com a gente. Obrigado, Raí, também pela sua mensagem, né? Abraçar também aqui o meu amigo, o professor Rimário Clismério, está acompanhando a entrevista.
0: Um abraço a todos aí.
1: Grande Rimário também está ligado aqui. Meu amigo Jefferson, da Mandacaru Açaíteria. Um abraço, Jefferson, um abraço para você e sua esposa, toda a sua família. Abraço também aqui a Sivoneide, bairro Bela Vista, São Miguel, por aqui, por perto aqui, tá ligado aqui com a gente. Obrigado pela audiência também. A gente vai um rápido intervalo, na volta a gente continua. O Valmir falar um pouquinho também da sua gestão, né? O que foi possível fazer em 2 anos, que depois foram mais 2, acabou sendo 4 anos de gestão do Valmir Ribeiro à frente do Moda Center. A gente volta já, rapidinho, depois do intervalo. Voltamos já.
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13: 11 horas e 26 minutos, estamos de volta, entrevista com Valmir Ribeiro. Lembrando para você, amigo ouvinte, que a eleição do Moda Center acontece de hoje a 8 dias. Então, se você é condômino, está com a sua mensalidade, né, a sua taxa de condomínio em dia, você está apto para votar. E se você é locatário, você também pode votar, porque você pode solicitar uma procuração com o dono do empreendimento, você participa também da votação. Vamos estar no dia 24 e 25, recebendo aqui à noite, às 7 horas da noite, no dia 24, a chapa 2, encabeçada por Douglas Santos. E na sexta-feira, estaremos recebendo aqui o Mariano Neto, encabeçando aí a chapa 1. E essa semana estaremos recebendo aqui os ex-síndicos e também no final o síndico Thales. A gente vai concluir essa rodada de entrevistas também aqui no nosso programa. Voltando agora, Valmir, você venceu a eleição, não sei se você lembra como foi a diferença e quais foram as primeiras impressões que você teve ao assumir mesmo a direção do Moda Center, o que foi possível fazer no seu início de gestão.
0: Bem, foi realmente uma batalha, né? Literalmente. Nós enfrentamos lá o nosso opositor, que era... tinha muita sede de poder, né? Porque estava concorrendo na mesma semana para deputado federal e para síndico do Moda Center. Isso deixou muita gente até revoltado também, né? Como é que o cara quer ser deputado federal e quer tomar conta do Moda Center ao mesmo tempo. E aí muita gente se uniu para que nós pudéssemos ter a gestão do Moda Center por confeccionistas, por pessoas ligadas diretamente às pessoas que estavam lá vendendo seus produtos, seja na loja, seja no box, enfim. E aí eu lembro que também foi imposto que a votação era por chapa aberta, ou seja, tinha a chapa lá com a minha foto, a foto do opositor lá, e cada um que fosse votar, que pegava lá a foto, a chapa com a foto, e depositava numa urna, né? E era bem constrangedor para algumas pessoas também, principalmente os correligionários, né? Do candidato. E aí a gente conseguiu ter êxito com mais de 1.017 votos de frente. E aí no dia seguinte a gente já assumiu. E foi uma dificuldade enorme, né? Porque você pegar sem uma transição, na verdade, né? Você não tem transição para você conhecer toda a burocracia, todos os trâmites, todo o conhecimento, digamos assim, fundamental para a gestão, como é que tá as contas, como é que tá os extratos, como é que tá as contas a pagar, contas a receber, enfim, toda uma gestão precisa de dados, né? Então você não tinha acesso a esses dados. E aí, a partir do primeiro dia, nós já nos reunimos na época com o Coronel Geruan, que era o gerente geral da época, e aí começamos a pegar todos os papéis, fizemos uma auditoria também que detectou vários problemas. A gente teve uma herança de 174 processos na justiça. A gente estava lá com nome sujo, com dívidas de INSS, de FGTS, com títulos protestados, enfim, não tinha crédito para nada. E o Moda Center no vermelho, né? E a gente começou, e aí com a auditoria a gente decidiu o seguinte: ou a gente vai buscar incriminar as pessoas que estavam lá com esses processos na justiça para entrar com processo como improbidade administrativa, ou iria tomar conta do Moda Center e focar no Moda Center com o que precisaria ser feito e a evolução que precisaria. Então a gente colocou toda essa prestação de contas, essa auditoria na Assembleia, e decidimos por tomar conta do Moda Center, até porque a pessoa que estava lá, o gestor anterior, tinha fórum privilegiado, então tinha que ser tudo lá em Brasília, por ser um deputado federal. Então a gente decidiu por cuidar do Moda Center, ou seja, começar a pagar as contas, começar a trabalhar de forma eficiente e eficaz, para que a gente pudesse ter o Moda Center, que ele pudesse sobreviver, porque estava realmente no vermelho, estava bem complicada a situação. E assim fizemos. Passamos um ano pagando conta que lá tinha. Só a Globo, por exemplo, tinha lá R$200 mil em atraso. Tinha vários. Chegava numa casa aqui de material de construção, ia comprar lá uma peça de fio para uma manutenção lá, não tinha crédito. Foi preciso ligar para lá e dizer: olha, pode despachar aí, porque se o Moda Center não pagar, quem paga sou eu. Mas eu queria entender por que não tem crédito. Porque estava devendo. Então, não, tá devendo, conversei com o proprietário, tá devendo, tá. Tem nota fiscal? Tem. Então não se preocupe que a gente vai pagar, a gente vai assumir. A gente assumiu também, não só foi o bônus, mas o ônus também. Mas, e aí passamos um ano pagando conta, limpando o nome do Moda Center, no outro de processos. Tivemos lá um prejuízo enorme lá. Uma fatalidade também, não vou culpar ninguém, mas teve um eletricista que faleceu lá, infelizmente, caiu lá de um poste, um choque e tudo. E aí, quando a gente assumiu, teve lá que pagar, na época, R$150 mil. Com mais 30 mil do advogado, 180 mil. Então, foi muitos débitos, muito prejuízo, muitas contas que a gente teve que assumir para pagar, muitos processos na justiça. Infelizmente, teve muito processo anterior a gente que correu a revelia. A revelia, para quem não sabe, é quando não há a presença da defesa do Moda Center na audiência. Infelizmente, isso tem que ser dito. Teve até audiência lá que não tinha ninguém para representar o Moda Center. Isso a gente soube após quando leu-se lá, quando viu a situação. E teve até uma irresponsabilidade tamanha de que naquele dia da audiência do Moda Center, isso antes da gente assumir, o advogado estava no bordel tomando cerveja. Então, esse era o tipo de defesa que o Moda Center tinha. Um advogado que estava lá num bordel tomando cerveja no dia da audiência do Moda Center. Então, era assim, era um descaso tremendo com a gestão do Moda Center, com a parte jurídica. E aí, até... Lembro que às vezes há uma reclamação pelo o valor que é investido hoje em advogados, em defesa... Assim, hoje a gente fez questão à época de contratar um dos melhores escritórios de advocacia na parte civil e também na parte trabalhista, para que a gente pudesse resolver as broncas lá. A gente teve lá uma empresa que foi constatado lá através do processo que era uma empresa que prestava serviço ao Moda Center, empresa laranja, e a gente teve que assumir os débitos trabalhistas de forma indireta dessa empresa, porque foi, dentro do processo, foi constatado que era uma empresa laranja que recebia lá R$70 mil por mês do Moda Center e deixou o prejuízo das causas trabalhistas para o Moda Center, né? Então a gente teve vários prejuízos, várias demandas judiciais nesse sentido, né? Então foi muito dificultoso o primeiro ano, foi só para pagar a conta. No segundo ano a gente começou...
13: Você conseguiu fechar no azul no primeiro ano? Você conseguiu?
0: Não fechou. Era muita conta, mas a grande maioria a gente conseguiu sanar esses débitos.
13: E como você conseguia ter aporte financeiro se a conta estava no vermelho? De onde sairia esse recurso para você complementar
0: o pagamento? Uma ação que a gente fez, que a gente também viu que quando assumiu o Moda Center, tinha vários patrimônios lá que nunca tinha pago um condomínio sequer. Então existiam várias pessoas lá que não pagavam condomínio, se achavam no direito, sei lá, de não pagar condomínio. E a gente primeira medida foi chamar essas pessoas para conversa, dentro do diálogo, procurar receber esses condomínios, fazer uma negociação, né? E aí foi dada a oportunidade, que no comércio a gente sabe, a gente é comerciante, a gente sabe, todo mundo passa por dificuldade. Agora, não dar prioridade ao Moda Center de nunca pagar um condomínio, aí também já é um exagero, né? Então, patrimônios valiosíssimos lá, como lojas e box lá, que nunca tinham sido pago um condomínio. Então, a gente chamou todo mundo para uma negociação, para dar a oportunidade de fazer esse acerto. Muitos vieram, e aí a gente começou a fazer um caixa a partir desse recebimento e também pagando as contas. Mas eu lembro bem que o ápice de recebimento foi quando a gente colocou um box que estava lá sem nunca ter recebido o Moda Center, ter sido pago nada ao Moda Center. A gente levou para a justiça e conseguimos leiloar esse box, esse patrimônio. E quando a gente leiloou, que o pessoal viu que o negócio era sério mesmo, aí sim, muita gente veio em busca de honrar com seu patrimônio.
13: Aí você fechou pagar. O segundo ano já.
0: Aí o segundo ano bateram. A gente já começou a entrar, todo mundo regularizar, todo mundo levar a sério o patrimônio que tinha lá. Ao mesmo tempo, os patrimônios também se valorizando, todo mundo vendo a importância de ter o seu patrimônio em dias. E aí a gente conseguiu com isso levantar bastante recursos e conseguimos pagar todas as contas, deixar o Moda Center no azul. E aí no segundo ano, eu lembro muito bem que a gente começou a adquirir o que a gente tinha alugado. Moda Center tinha lá muitas coisas alugadas, como rádio comunicadores, como impressora, como até um cone de sinalização de trânsito era alugado, né? Então a gente começou A partir daí começou a adquirir o patrimônio para o Moda Center. Então era um caminhão velho lá que fazia o transporte do lixo. A gente comprou um trator com reboque, comprou um caminhão, e aí comprou os radiocomunicadores, comprou as motos para fazer a patrulha dos estacionamentos. Começamos a adquirir que o Moda Center não tinha nenhuma câmera sequer de segurança. A gente começou a implantar as câmeras de segurança, montamos lá uma sala de monitoramento, e aí começamos a fazer o centro administrativo, porque o Moda Center pagava aluguel de algumas lojas lá para funcionar a parte de gestão lá, seja gestão de pessoas ou RH. A
13: construção do administrativo foi ainda na sua gestão?
0: Foi, sim.
13: Já no segundo momento, né? Segundo biênio, né?
0: Foi. A gente conseguiu fazer o centro administrativo onde está lá hoje. Onde lá, quem é mais antigo do Moda Center vai lembrar que lá funcionava a Feira do Paraguai, lá na terra, né? Quando a gente assumiu aquela frente do Moda Center, era na terra, a gente conseguiu asfaltar. Engraçado, Márcio, que tinha lá um projeto para ter uma expansão do Moda Center naquela frontal, numa feira de calçados. Agora imagine a irresponsabilidade de alguém que faz uma intervenção ali, faz uma construção ali, onde é o estacionamento hoje, na frontal. E se hoje o Moda Center tem dificuldade de estacionamento, imagine com a construção ali na frente. Então, eram coisas absurdas que aconteciam lá. E a gente começou a fazer uma gestão realmente profissional com a ajuda dos diretores, cada um contribuindo. Eu lembro muito bem que teve uma. Chegou lá uma proposta para o Moda Center fazer uma propaganda numa feira que ia haver lá em Gramado, uma feira de confecção, e chegou lá a proposta, só que o Moda Center não tinha dinheiro para investir e divulgar o Moda Center lá nessa feira. Foi quando 10 diretores se cotizaram entre si e disseram: não, o Moda Center não pode ficar de fora dessa feira, não. Vamos aqui dividir isso em 10 partes. Cada um separou lá 3 peças da sua marca, montou lá um arara com essas 30 peças e o principal, uma tela lá, uma TV, mostrando o Moda Center lá dentro da feira. Isso bancado pelos diretores lá que se cotizaram e todos, desde então e até hoje, querem ver o sucesso do Moda Center, né? Ao contrário de umas postagens que eu vi recentemente, onde atinge a imagem do Moda Center, onde se coloca lá Moda Center na UTI, uma bomba sendo jogada assim no canto do nome lá do Moda Center. Eu acho que isso é muito ruim, sabe?
13: O seguinte, depois do intervalo, você vai falar sobre essa questão da marca. Se ainda foi na sua gestão que houve alguns alertas, né, para que vocês tivessem aí essa atenção na questão da justiça em relação à marca Moda Center Santa Cruz.
0: Muito bom esse esclarecimento, porque assim
13: vem sendo o principal debate. E vem sendo o principal mote, né? Inclusive, que vem sendo falado nas redes sociais sobre essa questão da marca. A gente, depois de intervalo, volta aqui no nosso programa Política em Pauta, 11h40.
0: Mandar um abraço aí para todo o pessoal que tem nos acompanhado aqui. Um abraço aí para todos.
13: Um
0: abraço. Pra União dos Confeccionistas aí que tá atenta aí. Chapa 2 também tá aí ligada.
13: Chapa 2, Chapa 1. Só não tem Chapa 3, mas Chapa 1 e Chapa 2 tá aí escutando
0: muito
13: a nossa
0: entrevista. Então é bom para todo mundo ouvir os fatos, né?
13: É isso aí. A gente volta já, é rapidinho, não sai daí.
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4: Estamos de volta, 11h47, um abraço meu amigo Bilu, Antônio Carlos, Catarina, a Juliana Gomes, meu amigo Ítalo também que tá na sintonia, Silvio também tá acompanhando, um abraço aqui também pra Rosiane, Kaique também, Jefferson Cordeiro, é o Jefferson dos Passarinhos que também tá acompanhando.
5: Jefferson, um abraço aí a Paulo da Magda também, todo o pessoal aí da União dos Confeccionistas estão ligados aí também no programa. A audiência é muito boa, viu?
4: Obrigado a todos pela audiência.
5: Um abraço aí pra todos os ouvintes aí.
4: Pela sintonia na Rádio Estação. Vamos lá, Valmir, o pessoal que está perguntando sobre a questão da marca. Inclusive o Bilu, ele deixa aqui, né, uma ponderação. Ele diz que sobre a marca, ele identifica que houve um erro por parte da gestão, mas ainda o uso de má fé por parte de um cidadão que registrou
5: exatamente
4: a marca. E aí eu queria que você falasse um pouco sobre esse episódio da marca, se isso iniciou na sua gestão, se foi com Alan, se foi com o menininho, mas de fato, de quem é a responsabilidade dessa questão da marca Moda Center Santa Cruz que foi perdida?
5: Muito bom, Márcio, tocar nesse assunto, porque eu tenho propriedade para falar, porque acompanhei essa questão desde o início. E se deu da seguinte forma: a primeira empresa ou a primeira instituição a fazer esse registro foi a construtora, que começou a fazer o empreendimento lá e buscou o registro Moda Center Santa Cruz como centro de compras, né? Para ele ter direito de usar esse nome e comercializar os estabelecimentos lá, as lojas e os boxes. Depois, com a primeira gestão do Moda Center, foi feito também o registro, o pedido de registro no INPI, que é o órgão competente, e através da primeira gestão lá, que era de Zé Augusto com o Ernesto, fizeram o trâmite normal, que é pedir o registro do Moda Center Santa Cruz. Normal, tudo dentro do que se toda empresa, todo registro requer. E aí, com a nossa gestão, houve uma atualização da marca, ou seja, a logomarca sofreu uma atualização gráfica, né? E a gente depositou no INPI também essa atualização. Fizemos o registro lá, que a marca

0: passou por uma atualização gráfica. E aí, para nossa surpresa, vamos dizer assim, um cidadão que já fez parte até do condomínio lá, que tinha sua esposa lá, uma casa lotérica, de forma, vou dizer, até injusta, para não colocar uma coisa pior, fez o registro do Ipiranga, fez o registro do Moda Center Santa Cruz, e para nossa surpresa, saiu o registro dele, né? Para quem tem empresa registrada, leva realmente um certo tempo, não sai de uma hora para outra. Por exemplo, a gente tem a Sport Company registrada, para sair o registro, a gente depositou em 2003, veio sair e 8 anos depois o registro, onde sai lá um título que sai, você tem direito lá. Mas, para nossa surpresa, chegou esse registro do Júnior lá. E a gente entrou com a defesa na justiça, né? Contratamos o escritório que foi registrado para fazer a defesa, e aí buscamos os meios jurídicos para mostrar uma coisa simples e básica, que o cara, que um filho de Santa Cruz, que sua esposa já teve uma casa lotérica lá no Moda Center, ter direito a um registro do nome Moda Center Santa Cruz, que eu acho que é até um patrimônio de Santa Cruz, de Pernambuco, né? Moda Center Santa Cruz, e dá direito a um cara desse. Eu acho uma coisa muito injusta, mas tudo bem, ele conseguiu, foi lá e fez uma notificação, ou seja, extrajudicial. O que é uma notificação extrajudicial? É fora da justiça, onde mandou um e-mail lá dizendo que aquela marca era dele e que o Moda Center tinha que pagar a ele. O Moda Center foi junto ao órgão competente e fazer sua defesa para que pudesse ter o direito do que tinha sido depositado esse registro com a data anterior à do cidadão lá. E foi transcorrendo todos os trâmites, e aí foi notado, o grande lápis foi esse, que aí só com o tempo depois, que ninguém tinha se apercebido disso, que condomínio não pode fazer registro de marca, porque não tem pessoa nem física nem jurídica definida. Isso é um detalhe que ninguém se atentou a isso. Então, a grande falha, grande erro, grande questão é essa, né? Que todos, a construtora, a primeira gestão, a nossa gestão, todos fizeram o registro no INPI, que é o órgão competente, Instituto Nacional de Peso e Registro de Marca, alguma coisa assim. E aí, para surpresa nossa, ele chegou lá com esse registro e a gente foi na justiça com o advogado fazer a defesa, né? Aí o Moda Center perdeu na primeira instância e recorreu, contratou um escritório do Rio de Janeiro, especialistas em marcas e patentes, fez a defesa, e aí o cara lá conseguiu ganhar, não sei porquê, como é que... É uma coisa ilógica, revoltante e ilógica, que um filho de Santa Cruz resiste o nome do Moda Center, resiste o nome do Ipiranga, resiste o nome do evento que a gente fez lá com o estilo Moda Pernambuco, fez esse resiste também. Para mim, isso, eu tinha isso como uma, no mínimo, má fé, né? Mas aí a justiça deu a ganho de causa na segunda instância, e a gente tem recorrido porque a gente entende que Moda Center Santa Cruz é maior do que o próprio Moda Center. É de Santa Cruz, é de Pernambuco. Então a gente vai lutar até o fim em defesa do nome Moda Center Santa Cruz. Enquanto essa defesa não vai até a última instância, a gente recorrer para que a gente tenha isso como injusto, e aí foi feito o registro do nome Moda Center.
1: Esse já está aprovado.
0: Esse já está lá em nome de Menininho, que era o símbolo da época. Então essa marca
1: Moda Center,
0: um detalhe, para que fique bem claro, foi registrado no nome no CPF de Menininho, José Gomes Filho, dando todo o direito de uso ao condomínio Moda Center. Então, foi registrado porque o CNPJ do Moda Center não podia registrar por ser condomínio. É um trâmite meio complicado, difícil de entender, mas a defesa do nome Moda Center Santa Cruz sempre foi feita, né? Se coloca lá, não, mas é porque não foi divulgado. A gente assumiu o Moda Center com 174 processos na justiça. Se a gente fosse dar divulgação a todo e qualquer processo que a gente tava lá na defesa do Moda Center, a gente tem que defender é na justiça, é nos órgãos competentes, é contratando a melhor advocacia para isso. E não tá em rádio, tudo bem que isso é um campo importante. Eu não tiro a razão de ter as pessoas terem essa informação. Tudo bem, o lapso foi esse. Mas será que existe um erro aí em fazer a defesa desde então, pra, no lugar devido, que é na justiça do Moda Center, né? Então, se procurou tanta coisa que procuraram, o que encontraram para acusar o Moda Center foi nessa questão do nome, né? Porque o que já pediram de documento, o pessoal lá da Chapa 2, tem gente boa lá, tem, agora tem umas figuras lá que, pelo amor de Deus, vive pedindo documento lá, desde a época que foi diretor, e o cara sair de uma diretoria para uma rádio e dizer que tá errado isso. Então busque, já que é tão entendedor, busque a solução e não a acusação. É como você ser roubado e depois ser acusado porque deixou a porta aberta. Você é o errado porque deixou a porta aberta, né? Eu acho muito injusto essa situação que é colocada de forma, ao meu ver, distorcida da defesa do Moda Center. Sempre houve a defesa, sempre houve os registros devidos, né? De todos que lá por lá passaram também, mas houve essa, ao meu ver, essa má fé de conseguir-se o registro de forma injusta.
2: Valmir, são 11h56, reta final do programa. Vou deixar para você um tempo de um minuto para as considerações finais, desejando aí para você também boa sorte aí, né, nessa condução sua, dos seus trabalhos também. A Sport Company segue aí também avançando. Desejar para você boa sorte aí nas suas correrias e espaço também para você deixar a sua mensagem final aí aos ouvintes.
0: Márcio, muito obrigado a você, a todos os ouvintes que nos acompanharam até agora. O tempo é pouco, uma hora passa rápido, né, pra gente falar tudo do Moda Center, do Gigante, mas dia 28, de hoje a 8, tem eleição lá, que todos possam participar desse ato democrático também, entre os condôminos que lá existem, aquelas pessoas que estão também locando seu box, sua loja. Peça aí a sua procuração para representar também esse... Você, como locatário, representar o proprietário nessa votação, que é muito importante. A gente está lidando com o ganha-pão de milhares de pessoas, né? Com a mola propulsora dessa região, que é o Moda Center, né? Eu sinto muito orgulho de ter passado por lá, ter dado a minha parcela de contribuição. Apesar de não fazer parte da atual gestão da União dos Confeccionistas, mas sinto muita responsabilidade em dar continuidade a esse trabalho, sabe? Mudanças sempre são salutares, mas a gente tem que estar atento a que tipo de mudança. Será que vai mudar para melhor? Será que não vai piorar a situação? Porque o que eu vejo são pessoas muito críticas que às vezes atingem até o Moda Center, para em detrimento de uma diretoria que lá está, que tem contribuído e muito com o engrandecimento do condomínio. Sempre tem algo a fazer, a melhorar, isso aí é fato, mas eu tenho certeza de que todos que estão lá têm a responsabilidade de ver o crescimento do Moda Center, e espero que Deus abençoe aí essa escolha de todos, consciente, para que a gente possa dar continuidade a esse desenvolvimento, essa projeção que o Moda Center tem tido. Que Deus abençoe a todos e muito obrigado por essa oportunidade.
2: A gente fica por aqui, voltaremos amanhã, 11 da manhã, no nosso programa Política em Pauta. Um abraço a todos e até lá.
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1: Agora 11:59.
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0: Vai nos alegrar.
1: Vai.
2: Vai começar agora. Ah, boa tarde na técnica, Thiago Manuel.
3: Brasil.
2: Boa tarde, Márcio, Márcio Felipe na direção geral.
4: O menino lindo.
2: E apresentação, ele. É ele, sim. Eita, a partir desse momento, você vai passar um zap, 87855687, vai pedir sua música, vai fazer a seleção musical, porque a produção da seleção musical aqui é sua. 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Já tem gente na Carrumbamba.
5: Bora, Pitombinha, que quintura é essa, Pitombinha? Tem que vir pra Beto do Doce. Com meu pudim mentiroso, um docinho, várias fragrâncias, um cafezinho, um chazinho salgado, várias fragrâncias.
2: Isso, Betão!
5: Não toca qualquer um aí de Fravinha Rocha, pra Beto do Doce oferecer a todos os clientes dele. Bora. Santa Cruz, São Domingo e toda a região. Tá doido! Cuida que é pressão, papai!
2: Flavinha Rocha, Beto do Doce, pudim mentiroso, o chá que serve pra Gaia. É verdade, hein? Ali na Tio Nilo, Tio Nilo Silvestre, Beto do Doce ouvindo nosso programa. Obrigado, Betão! Vamos ver aí, Flavinha Rocha vem cantando a primeira, pedido aí
6: do... Porque minha mãe perdeu o celular dela no carro e aplicativo do InDrive.
2: Oi.
6: Acesse como você anunciar, é um pouco, X31, à frente é um bebezinho de blusinha azul. E o motorista era uma pessoa especial.
7: O carro é um Siena.
6: Um carro é um Siena,
7: ele tá com a
6: meio preto e o motorista estava de carro vermelho,
2: foi,
6: de blusa vermelha.
2: Foi um telefone perdido, é? Pronto, olha, foi pedido um telefone aí dentro de um carro de aplicativo aqui em Santa Cruz do Caparibe e a mulher tá passando as características aí do telefone. Atenção, o próprio telefone do Siena. O Siena, falou branca, não? Branca cor? Não, não é um Siena. Atenção, proprietário de um carro de aplicativo, um Siena. Foi pedido um telefone dentro do seu carro. A dona tá dizendo. E por gentileza, se possível, pode entrar aqui em contato com o nosso programa 87855687 Estação FM, ok? A dona fica por demais agradecida. Rapaz, o telefone faz falta hoje em dia, né? É incrível quanto a gente perde o telefone e fica faltando uma parte do corpo, né? É verdade, verdadeira. Hoje... O telefone, o zap, o Instagram, as redes sociais, hoje está com mais aderência ao ser humano do que a própria peça íntima, né? Hoje o danado do celular está ligadérrimo às 24 horas do ser humano.
8: Boa tarde, meu amigo, minha infância. Boa tarde, Tiagão. Boa tarde a todos os ouvintes da estação.
3: Brasil!
8: Agora a audiência que tem a rádio estação. Não dá pra ninguém nesse horário.
2: Bora.
8: Santa Cruz para, Agreste para.
2: Bora.
8: Para o Brasil através da internet.
2: Mateus, bora.
8: Amigo,
2: fala, garoto.
8: A audiência é massacrante. Em todo canto que eu passo, todo mundo me abraçando, querendo tirar foto comigo, dizendo que você é um corno assumido. Tem corno dentro de casa que não se assume. Mas você, Matheus Lopes, dou valor a você. Tem gente pagando cachaça pra eu, tem gente pagando tira-gosto, tem gente que tá me dando dinheiro. Meus políticos. Então, a moral que o Matheus Lopes tá através da Rádio Estação. Um abraço a Milton França, um abraço a toda aí da Rádio Estação. Levei Gaia de uma mulher. Mas que também foi? Eu não me arrependo, não. É problema dela pra lá. Tô vendo minha vida. Tô aqui tomando um litão, amigo. Com pirulito pop.
2: Vixe, mano.
8: E se for possível, amigo França, toca uma música aí de. Por favor, leve essa carta. Valdir Soriano.
2: Valdir Soriano. Valeu, Matheus! Rapaz, parabéns aí. E eu vou dizer um negócio, é melhor ser corno do que ser político. O corno é pra sempre, e o político às vezes só tem um mandato. Não, Thiago. É verdade, o danado da Gaia não tem um ex-corno. O cara não perde o mandato. É verdade, verdadeira. Matheus agora falou, esse cara é inteligente. Ele só tem essa paixão louca por essa mulher. Mas quem nunca amou, atira a primeira pedra. Quem nunca gostou, atira a primeira pedra. Quem não tiver direito, defeitos, atira a primeira pedra. Tá entendendo? O cara gosta dela, pô. E aguenta o trampo das gaias. Então, gente, ruim era se ele usasse minha cabeça pra levar a gaia. Mas ele usa dele, porra. E é pacifista. É um cara da paz. É um cara do amor. Ela é quem é minha. Da guerra. Da guerra da gaia. Tá entendendo? Mas, gente. Ele pediu aí música de. Por favor, leve essa encata. Essa carta entrega aquela maivada. Maivada não. Ingrata e maivada é a mesma porra. Dá na mesma venda, tá entendendo? E o rei, um dos reis, Valdir Soriano. Eita danado! Eu só tenho 62 anos, mas eu assisti um show desse cara no cinema de Joel. Meu pai já foi. Meu pai, meu saudoso pai, Raimundo França, ele já foi porteiro do cinema. Ele já foi porteiro, seu Zé Dzuza, tá entendendo? No cinema de Joel. Aliás, cinema não. Um espetáculo. É ali onde hoje é o balaio. O balaio supermercado. No Mercadão, eu lá venho com balaio, porque já foi balaio também. Já foi balaio também. O Mercadão supermercado. Cinema de Joel, cara. Eita danado. Eu vou dizer, Santa Cruz já foi. E hoje não é não, umas coisas. Santa Cruz já foi. Uma sala de projeção, Tiago. Maquinário. Ele tinha o quê? Uns 1000 lugares. Era, passava de 500 cadeiras. Era 1000 cadeiras, eu lembro agora. 1000 lugares. Ixi Maria. Aí Santa Cruz já teve, hoje não tem. Não tem mais. Santa Cruz já pousou o avião, hoje não pousa. Era na Vila Teimosa. Avião de médio porte, hein? Pousando aqui em Santa Cruz do Capibaribe. Bicho, eu vou te falar.
0: Eita, mexe que não.
2: Bora, tem mais pedido aí pra não me acunhar. Diego Negão, pé de Cátia, a gente tá botando a música Lembranças, uma das músicas lindas da Cátia, hein? Vamos cantar então. Se tem três, quem canta as gaias espanta!

0: Bora! Prepare aí. Essa vai pra Matheus. Essa é a cara de Matheus. Augusto César, nome da música seria o quê? Ela acabou comigo. Pronto. Ela acabou comigo. Vai dar uma facada no coração do velho Matheus. Ainda bem que Matheus é da paz, né?
1: Bora sim, bora, Pitombinha. Pitomba, aqui é o Robinho de São Domingo, toca aí Malena. É um abraço para todos que estão na escuta do programa na Estação do Brega.
0: Valeu, Malena. Bota Malena e bota também. Olha a pancada. Maurício Reis, a partida. Eita! Ela acabou comigo, Malena e a partida. Eu vou ter um negócio. Olha a sequência de brega. É, genuinamente, da gema. É, e a gente oferecendo ao Hélio Matheus, que tá tomando uma também, segunda-feira, tá certo? Certíssimo. Hein? Segunda-feira e bebendo. Qual é o Rico que tá tomando uma agora essa hora? Diz? Não tá. Não é verdade? Verdadeira! 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Um abraço aí, Renato do Marketing, Renato Leu, por isso que ele aprendeu. É verdade. Escreveu, não leu? Renato Leu. Valeu, escreveu, não leu, os homens recolheu. Valeu? Vamos cantar aí pra Renato. Bota esses brega pra Renato. Aê!

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1: 1:06.
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0: nosso zap 87855687. Obrigado pela audiência. Os quatro cantos da cidade, galera da região. Tem gente na linha. Alô, telefone, boa tarde.
1: Oi, Hamilton, boa tarde. Aqui é Cristiano de Lagoa de Pedra. Tá aqui, Cristiano Neve. Ofereço a todo que escuta o seu programa.
0: Valeu, Sinane. Pediu Cristiano, né? A mulher da blusa amarela, tem, é ele que canta isso? É quem? Vê aí, não é ele não, Cristiano. Não, é. Amada é disso. Desculpa aí a sobrada que eu dei na curva. Cartas no Quintal, Cristiano Neves. Valeu, Sinane, linda música. É. Bote aí, Reginaldo Rossi, o melhor amigo meu. O Rei Rossi canta o melhor amigo meu. E José Augusto Sergipano, esta noite eu queria que o mundo acabasse. Esse bicho tem uma coleção de camisa bonita, não. Eu tô falando aqui de Jota Luna, chega aqui parecendo Fábio Júnior, mais bonito do que Fábio Júnior. É. José Augusto Sergipano, essa noite eu queria que o mundo acabasse. E eu queria um aumentozinho, já que hoje é o dia do radialista. Não, falar com ninguém. Já falei pra você, meu patrão. É, você, o empresário aqui é você. Já tem quantas? Tem duas ou três? Não, eu não sabia mesmo, não. Ah, mande sua mensagem, dá ali pra esse rapaz mandar parabéns aí a todos os radialistas, vá. Você devia mandar uma notona de 100 ao invés de meus parabéns, mas vá. Ali no microfone, danado. 200 você vai ter que trocar ela. Não tire onda. Aliás, o Tesouro Nacional fez a nota de 200. Eu nunca vi essa bichinha, nem peguei. É um ironia. Peguei. Agora eu tenho um bocado de 200 pra pagar. É, mas bora. Joselito me traz a notícia hoje, que hoje é dia do mar da antena, do radialista. Boa tarde, Lito. Manda tua mensagem aí pra os comunicadores.
2: Boa tarde a todos os ouvintes desse maravilhoso programa Estação do Brega, feito e aprovado por Hamilton França e Tiago Manuel.
0: Bora,
2: e
0: eu aqui
2: do lado de um empurrãozinho, de uma ajudazinha, né?
0: Veio agora, eu não sabia não, me perdoe, eu não sabia
2: eu
0: não.
2: Eu queria aqui, em nome da Jota Luna, em nome do meu amigo que tá aqui na minha frente, Hamilton França, e o nosso parceiro de trabalho também, Tiago Manuel, um abraço a todos os radialistas do mundo inteiro, a todos os apresentadores de programa, tanto de TV, como das web, como das, de todas que fazem a comunicação. Esse pessoal que tá dentro do microfone, que traz muitas alegrias para nós, que a gente pega aquelas músicas de roedeira e eles botam aí. É muito bom, são um pessoal que faz a diferença.
0: É o
2: radialista. Eu gosto muito de rádio, gosto muito de conhecer os radialistas, os apresentadores, porque são as pessoas muito boas. Às vezes você vê o cara assim falando, mas quando você conhece, o cara é um cara tão simples, cara, deitado naquele microfone, em nome de da Rádio Estação, eu parabenizo todas as rádios do mundo e do Brasil. Um forte abraço a todos e bom programa.
0: Valeu, Lito, parabéns aí a todos os comunicadores de Santa Cruz e Brasil afora, né? Mundo afora, né? É, o rádio tem um papel importantíssimo. É, e eu costumo dizer, Joselito, Tiago e quem está nos ouvindo, se o mundo um dia estiver perto de acabar, só acredito quando o rádio anunciar, viu? A televisão aumenta, a rede social. Vixe, Maria, essa aqui é mentirosa. Jornal escrito, não tem mais jornal escrito, não, né? Tem não. A rede social já acabou com o jornal impresso. Mas o rádio é preciso. Então, parabéns aí a todos, principalmente o pessoal que está militando no time do bem, viu? Porque tem um lado também que é meio esquisito, viu? Mas eu pensei que quando inventassem celular e redes sociais, a comunicação entre as pessoas iria melhorar, mas piorou. Hoje eu passei num canto, tinha quatro pessoas numa calçada, cada um com a cabeça baixa, olhando um besta fubana de um celular. E a conversa entre eles, neco de pitibiriba, né? Assim, piorou. as redes sociais acabou com o diálogo e com a conversa. Era para ter melhorado. E eu vi quatro pessoas hoje, eu ia passando no Pitomba Móvel, e cada um com seu celularzinho, um tava olhando o Zap, outro o Instagram, outra besta fubando e outro o Colabadoc. E a comunicação entre as pessoas, que é de fundamental importância, tem se acabado. Eita! Restaurante São Miguel. É, Luciene, parabéns, Luciene, eu já almocei lá um dia, muito bom, aqui na Avenida Pedro Paulo Alves da Rocha, anunciante aqui da estação, o restaurante São Miguel, o precinho, o gostinho que caiu do céu. Epa, rimoso, Litão, bora, tem quantos pedidos aí, vá? Tem três, empurre a de Lito também, essa página bota quatro, vai, empurre aí. Pega o telefone e ligue que a gente oferece aí. Ah, quem pede essa música de vez em quando é Ivonete do São Miguel, se eu não me engano. Ivonete, o próprio Robinho do Jeep lá pediu. Então a gente dedica aí a Robinho, dedica a Ivonete, dedica a você que está sintonizado na estação do Brega. Pega o telefone e ligue. Composição do Joselito e Gil Santos, lá de Minas Gerais. É a mistura do nordestino com um mineiro. Oi!

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0: 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Nós estamos. Tem pedido aí? Me liga, veja se tem pedido aí.
1: Boa tarde, Hamilton. Aqui é o Neto São Miguel. Eu queria ouvir Amado Batista, Folha Seca. Valeu. Oferecer a todos que estão na escuta. Valeu. E parabéns pelo dia do radialista.
0: Obrigado, Ivonete. Foi Ivonete que de quando em vez pede aí a música, pegue o telefone e ligue. A gente já rodou e ofereceu pra ela hoje. Obrigado aí. Obrigado, Ivonete. Pelos parabéns e pela música aos radialistas Brasil afora. Rapaz, eu te confesso, eu fiz jornal escrito, jornal Capibaribe, fiz televisão aqui em Pernambuco e na Bahia, mas o rádio ele é apaixonante. O rádio é muito imediato, preciso, hein? Então parabéns aí a todos os radialistas. Tem ali, ó, o camarada, a galera parabenizando. Boa tarde, guerreiro. José de São Miguel. Deixa eu me ver ali. Bom dia. Bom dia. Aqui, boa tarde, guerreiro José de São Miguel. Queria pedir uma música Conzinho. Agora somos ex e ofereço para todos na escuta da rádio. Esse zinho é zinho mesmo. Veja aí se tem o cantorzinho. Agora somos ex. É interessante a letra da música, hein? Dá certo para Matheus também. Mas Matheus não é ex, não. Aquilo é um problema, né? Aquilo é um bate e volta da Tiff, mas o bate e volta é Matheus sempre levando gaia. O diabo é quem quer esses bate e volta. Agora somos. Não, e o Matheus tá sempre batendo com a cabeça, porra. Aí é perigoso. Tem aí. Como é o nome do cara? Não sei o que lá, nem, ué. Pablo e Nenho. Bota esses danados aí. Pablo e Nenho. Bota esses danados aí.

0: netos e meus bisnetos. Tem gente que só olha pro umbigo, né? Se dando bem, o resto que se lasque. Entendeu? Mas não, a gente vive em sociedade e a gente procura construir um mundo melhor. E mundo que eu vou deixar, mundo, vasto mundo, tá entendendo? Não posso olhar só para meu umbigo, não. É a gente se dando bem, né? Repito, o resto que se lasque. Então, a imprensa tem um papel muito importante, muito importantíssimo. O que tem de gente na imprensa que pega milhões de dinheiro para vender o que não presta, é que é pessoas e tal, tá entendendo? A gente, cada um se policie, viu? A conta mais cedo ou mais tarde volta, que é o famoso e chamado dia do juízo, não é assim, Tiago? Né? O dia do juízo é quando é você, ele e você. Sabe quem é ele? Nosso Senhor Jesus Cristo. É, amigo, tu foi dado a tu isso, isso e aquilo. Fizesse? Filhão, Senhor. Amigo, maior idade. Filhão, Senhor. E? Filhão, Senhor. Hoje, esse filhão, Senhor, ia abrir naquela porta lá das trevas. É verdade. Que calor que louco eu sinto. Tá entendendo, galera? Essa passagemzinha material, isso é uma roupinha que a gente tá usando, viu? Isso é uma roupinha que a gente tá usando, tentando melhorar ou piorar a sua pessoa. E como tá falando, não é nem por pouco tempo, é porque de uma hora pra outra a luzinha apaga. De uma hora pra outra a luzinha apaga. Tem gente que, deixa eu falar pra gente cantar, tem gente que passa a vida correndo, o Deus é dinheiro, é riquezas, aí junta, aí de uma hora pra outra pega uma doença, o restinho da vida é no consultório médico, rabichei o médico, né, que vai, tá entendendo? Não viveu a vida, não construiu, não deu exemplo, a riqueza material não cabe dentro do caixão não, viu, patrão e patroa, você que tá me ouvindo, mal cabe o corpo velho que passou de 24 horas, os familiares não aguentam a catinga, a podridão que é a matéria humana, viu? Então tenta salvar a sua alma. Aí dão o nome de alma, de espírito, de não sei o que, espírito, tá entendendo? Tente. Fique de olho na prestaçãozinha de conta, viu? Que a conta bancária e o Pix tá aqui, não vale porra nenhuma. Até o arrependimento ainda dá tempo, viu? Mas eu não vou dizer isso não, porque tem gente tão. Ah, eu vou pintar o 7, desenhar o 8, na hora eu me arrependo e tô saivo. Essa balança aí eu não vou por ela não, que não dá tempo muitas vezes, não dá tempo. Eles dão um azar, tira essa gota saindo, isso dá um azar pro cara fazendo o programa. Mostra um negócio bonito aí, eu não mostro essa tinha não. Bora se bora cantar aí, hein, cantar. Quem é que tá aí, Tiagão? Quem vem? Maurício Reis. Não, pediu o Pablo e o Ben, nem, sei lá, o cara aí. Nem o nome do cantor, né?
1: Boa tarde, Amilton, aqui é o Neto São Miguel. Queria ouvir Amado Batista, Folha Seca.
0: Folha Seca.
1: Oferecer a todos que estão na escuta. Parabéns pelo dia do radialista.
0: Obrigado, Ivonete. Obrigado. Ô, pedacinho de carne perigoso, essa é a língua, viu? Tem um ditado que diz, língua falou, fopagou. Fopagou é a rolinha, né? Fopagou. É danado. Bora sim, bora cantar e encantar. Essa música é bonita demais. Espaço. Mas esse cara não é o rei, não. O rei é Reginaldo Rossi. Joselito, Jota Luna disse que não gosta de Reginaldo Rossi. Mas tem Pantinho, mais que Matheus.

0: programa era pra ser uma hora, aumentado pra duas, mas vale. A ideia besta aqui que um dia a Joselita abriu a boca.
1: Aí é?
0: É, meu senhor, é.

0: malandragem. Programa acabou, malandragem. Solidariedade é dada meu amigo Matheus. É verdade.
1: É gaia, é gaia, é gaia, é gaia.
2: Desculpa chorando.
0: Tá, meligerinha aí. Boa tarde, Daiane Melri.
3: Boa tarde, Hamilton França. Boa tarde a todos os ouvintes. Meu amigo Joselito.
0: Final de semana descansou, trabalhou, como é que é?
3: Mãe não descansa, né? Resolvi dar uma viajada com meus filhos, aproveitar um pouco o domingo. Eu tô aqui que eu não aguento nem andar com as pernas.
0: Eita!
3: Aos 35, meu filho mais velho me fez descer de tobogã. Você já tem aí uma noção de como eu fiquei, né?
0: Eu tenho medo de altura, parece mentira.
3: Eu não tenho.
0: Eu tenho.
3: Eu não tenho medo. O meu medo é exatamente o fato de ser mãe. Mãe tem muito isso.
0: Tobogã.
3: Eu tenho medo de mim.
0: É o que tem água, né?
3: É, aquelas...
0: É com que altura aí?
3: É, eu tenho medo de eu me machucar e acabar que eu não possa cuidar dos meus filhos. Então eu fico com medo disso, de
0: Mas
3: me machucar.
0: Mas quem te botou no tobogã foi o filho que tu tava com o cunhado de não cuidar com o cunhado.
3: É, pois é, foi o mais velho. O mais novo não vai não, mas o mais velho é a foito.
0: Quantos metros, quantas curvas tinha esse tobogã?
3: Ah, eu não sei não, que eu fechei os olhos.
0: Tá, ela vai pra emoção.
3: Eu fiquei esperando só a lapada embaixo.
0: Não quebrou nenhuma ponta.
3: Não, não, não. Se não era Matheus descendo, não. Era eu.
0: Matheus fosse descendo, Matheus ia desafiar a gravidade. Não.
3: Era aberto.
0: A gravidade puxava e ele enganchava.
3: É. Mas foi muito bom, é tempo de qualidade pra mim, é isso, é me divertir com meus filhos.
0: É, foi gastar dinheiro.
3: Rapaz, não fale nessa parte não, que eu voltei procurando um agiota evangélico que não bata.

0: brincadeira agora. Agora me desculpe o agiota, né, evangélico? Não, ele tá seguindo a Deus e o diabo. Atenção, agiotas evangélicos, vocês, ó, decidam se querem Deus ou o diabo, viu?
1: Oi, sai com criança, você já sabe, é gasto, viu?
0: Valeu, Daiane! Como é que tá a semana? Muita música, muita alegria, né? Hoje é dia do radialista.
1: É, parabéns pra você.
0: Parou
1: pra
0: de ganhar mim, presente?
1: Rapaz, ainda tá chegando.
0: Ah, boba, coiô.
1: Jura você.
0: É verdade.
1: É. Eu tenho um amigo que eu costumo dizer que é um irmão pra mim. Sim. E ele sabia que eu queria pintar a minha casa de branco na sexta-feira, Tiago, à noite. Chegou a tinta, toda a tinta da minha casa.
0: Foi.
1: Aí eu fui, ativei meu modo pereirão, porque eu também sou pereirão, sabia? É, quando é pra engrossar a voz, eu também engrosso.
0: Você é pintora também?
1: Aí fui pintar a minha casa.
0: Ah, ganhou a tinta.
1: Eu não tenho paciência, eu sou o tipo de mulher que tem que ser no meu tempo e do meu jeito.
0: Ficou como você queria ou ficou ruim?
1: Demais, perfeito.
0: E por que você não alarga a profissão de radialista e vai ser pintora?
1: Porque eu tô... Ó, minha mão, como ficou...
0: Eu tenho certeza que ganho mais como pintora.
1: Ficou cheia de calo. Se você pegar na minha mão, vai pensar que tá pegando na mão do homem.
0: Você vai fazer hora extra.
1: Não, eu não aguentei os calos. Rapaz,
0: eu tenho um muro pra pintar.
1: Eu não
0: Se
1: vou.
0: Der certo, eu me aposento que nem radialista e vou pintar a pinta dos outros. Eu vou pintar a pinta por aí.
1: E o seu final de semana foi bom?
0: Trabalhando com essa besta fubana e não recebi de ninguém ainda.
1: Ô, gente!
0: Quem trabalha não tem tempo de ganhar dinheiro.
1: É verdade. Mas vai dar certo.
0: Inteligente é quem bota a gente pra trabalhar, menina.
1: É. Olha que agora eu vi Tiago se posicionar sem ser chamado.
0: Tiagão é sem ser chato?
1: Sem ser chamado.
0: Tiagão é zen.
1: É zen, né?
0: É zen. Valeu, Daiane Melri. Final de semana com os filhos, em boa companhia. Chegou meia lisa, mas faz parte.
1: Completamente.
0: Até porque o salário dele é mais curto do que perna de anão. Tá entendendo? É, só deu uma decidinha no tobogão e gastou.
1: E foi.
0: Foi. Valeu. E a gente tá pegando e descendo, galera. Obrigado pela audiência. Fique na companhia da Melri. E a gente volta amanhã com a bênção do nosso Senhor Jesus. Paz e bem a todos.

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1: 2:04.
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1: Boa tarde, boa tarde. Cheguei, meu bem, já tô por aqui nos estúdios da Rádio Estação. Você sintonizado na 88.9, tá começando agora o nosso Alta Estação de segunda-feira. É, minha gente, segunda abençoada, que seja uma semana incrível para todos nós, cheios de realizações, de boas energias, de boas gargalhadas. Se for como a minha, é ótimo, viu? Eu extrapolo mesmo na gargalhada. Olha, agora são 2:07 da tarde e a gente está começando o nosso Alta Estação de segunda-feira. Você de perto, você de longe, muito obrigado pela sua companhia. Você aí dentro do carro, você que está viajando, está voltando para Santa Cruz ou para sua cidade. Que Deus abençoe, me conceda essa carona aí no seu carro até às 5 da tarde. Isso mesmo. E hoje, dia muito especial para todos nós. Radialista, é, minha gente, hoje é dia do radialista. O rádio é mais que uma voz, é uma companhia, é informação, é emoção, é estar presente mesmo quando a gente não está perto. É isso mesmo, ser radialista é emprestar voz para contar histórias, anunciar sonhos, levar música, informação, muitas vezes ser aquela companhia que alguém precisa naquele momento. É falar para milhares de pessoas e ao mesmo tempo sentir que está conversando com cada uma delas. Hoje é dia do radialista. Eu celebro essa profissão que transforma voz em conexão e microfone em ponte. Que privilégio poder viver isso. Que responsabilidade poder chegar todos os dias até sua casa, seu carro, seu trabalho, no coração de vocês ouvintes. Então hoje um feliz dia do radialista para todos nós que fazemos do rádio muito mais do que presença. É, muito bem. Segundou por aqui hoje, 21 de setembro de 2026. Você que tá de idade nova hoje, parabéns, que papai do céu abençoe. Vamos começar bem, já que a gente tá começando a semana, vamos começar ouvindo música nova. É, o cantor Gustavo Mioto lançou uma música que é um pensamento intrusivo. É, o nome da música é Eu e Eu. Eu dedico essa a todos vocês que estão sintonizados aqui no Alta Estação. Aumenta o som.
2: Baixa

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1: É, minha gente, é o nosso Alta Estação de hoje. E você aí do lado do rádio é o meu convidado a estar comigo até as 5 da tarde, viu? É isso mesmo.

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1: É isso aí, estamos de volta aqui com o nosso Alta Estação de segunda-feirona. Olha, quero mandar um beijo muito especial aqui à minha prima, amiga e parceira Andréia. Ela que está de idade nova hoje, quero aqui deixar os meus parabéns para ela, dizer o quanto ela é especial para mim, ela sabe disso. Um cheiro para você, Déia, curta bastante o seu dia, que seja um dia incrível, assim como você é pra mim, tá bom? Um cheirão pra ela que está curtindo seu aniversário lá na cidade de Bonito. Espero que na volta pra casa, Papai do Céu te abençoe. Você chegue logo pra gente matar a saudade e eu te dar esse abraço apertado que tá guardado aqui, tá bom? Um cheirão pra todos que estão fazendo aniversário hoje, dia 21 de setembro. Meus parabéns, que Papai do Céu abençoe, que seja aí um dia incrível, mais um dia incrível, porque todos os dias tem que ser, mas essa data que é especial pra você, que seja muito alegre e cheio de bênçãos, tá bom? Feliz aniversário a todos os aniversariantes. E olha só, hoje, segunda-feira, tem premiação aqui pra você. Se eu fosse você, eu já ia mandando sua mensagem. É, minha gente, hoje tem prêmios aqui pra você, viu? Daqui a pouquinho eu falo o que é. Olha quem tá chegando por aqui através do nosso WhatsApp. Muita gente, é. Você aí de casa que não mandou mensagem, eu te convido agora a pegar o telefone e mandar mensagem através do 819-8785-5687. Deixa tua mensagem, deixa o teu alô, manda aí o teu áudio. Me conta aí como foi o seu final de semana. O meu foi assim, daqueles finais de semana incríveis, ao lado dos meus filhos, da minha família. Tempo de qualidade é o tempo que você gasta bem gastado, bem investido e com as pessoas certas. Então, isso foi o que eu fiz no meu final de semana. Estava perto de quem eu amo, de quem eu quero sempre do meu lado, que me traz paz, felicidade. Tudo junto, é um misto de sentimento. É minha família, minha mãe, meus filhos, minhas primas, minhas tias, meus irmãos. Um abraço a todos. A gente aproveitou bastante, tiramos o domingo para viajar, curtir um parque aquático lá na cidade de Saloá, que é incrível, viu? Eu sempre vou, todo ano a gente procura sempre fazer essa viagem e eu digo a vocês, vão, é muito bom, muito bom. Você volta sem nenhum real no bolso, mas já tá tudo bem, é, você investiu ali em tempo de qualidade. Vamos para o nosso WhatsApp, vamos ler mensagens. Olha, chegando por aqui, dona Luciene, que está lá em São Domingos, não é isso? Boa tarde, meu bem.
2: Boa tarde, Daiane, aqui é Luciene de São Domingos. O Daiane, toca pra mim.
1: Sim.
2: A música de Marília Mendonça.
1: Certo.
2: Fica a seu critério aí dessa música bonita que ela tem. Pra oferecer a toda a minha família, pra você, pra Alcione.
1: Certo.
2: Pra todos os ouvintes. E parabéns pelo o dia do radialista.
1: Obrigada.
2: Pra você, pra Alcione, que eu, de manhã eu falei, eu pedi música, mas não parabenizei que eu não tinha visto ainda que era o dia. E pra todos que estão. Que tem os seus dias hoje de aniversário.
1: Sim.
2: Eu desejo os parabéns.
1: Muito
2: e
1: bem.
2: E que tenha uma boa tarde. Que Papai do Céu lhe abençoe.
1: Amém.
2: Eu quero participar do sorteio, se tiver, viu?
1: Já um está cheiro, participando, meu bem. Um cheiro pra você. Muito obrigada, é, minha gente. Hoje é dia do radialista. Alcione com certeza tá ouvindo e ela agradece sim, eu tenho certeza, tá bom? Um cheirão pra você, meu bem. Muito obrigada pela audiência de sempre. Já estava com saudade de vocês por aqui. Olha quem vem chegando por aqui, é a minha Sol. Oi, Sol.
3: Boa tarde, gatona.
1: Oi.
3: Parabéns, viu, pelo seu dia.
1: Obrigada.
3: É, gostaria de escutar uma música com Chitãozinho Chororó.
1: Certo.
3: Estamos assim. Ofereço a todos os ouvintes, pra você e todos que trabalham na rádio.
1: Muito bem.
3: Tchau, um beijo e tenha uma boa tarde.
1: Obrigada, Sol, meu amor. Muito obrigada. É bom demais ter vocês por aqui. Uma tarde abençoada pra você também, tá certo? Olha só, boa tarde, Daiane. Coloca aí pra nós curtir Neto Brito e Pablo. Muito bem, um cheiro pra você. Vou colocar assim, viu? Pode deixar que a gente vai deixar a nossa tarde ainda melhor, não é verdade? Ele esqueceu de dizer o nome. Me conta aí teu nome. Olha só, eu tô agendando o nome de todo mundo aqui no WhatsApp. Então conta aí teu nome pra gente já deixar agendado aqui. Pra vocês sempre tá olhando aí os status da Rádio Estação. Vai, não vai? Vocês encontram uma novidade? É, minha gente. Muito bem. Olha só, chegando por aqui, Beto do Doce, um abraço pra você, meu amigo. Uma ótima tarde de segunda-feira aí pra você, tá certo? É ele que tem os melhores doces da cidade, viu? Eu ainda não fui, mas eu fiquei sabendo o que é, tá bom? Olha quem vem chegando aqui, é Marcondes. Tudo bem, Marcondes? Boa tarde.
4: Baiana, boa tarde. Aqui é Marcondes, do Bela Vista.
1: Oi.
4: Olha, eu queria pedir uma música de Roupa Nova.
1: Certo.
4: E quero oferecer a todos os ouvintes.
1: Sim.
4: E quero dar os parabéns. Esse é o dia do radialista.
1: É, mesmo.
4: Para todos vocês, viu?
1: Muito obrigada, Marcondes. Uma ótima tarde a vocês aí da Retífica Cabeçote. É, a galerinha chegando junto nessa tarde de segunda-feira. Mas agora vamos curtir música? Vamos deixar a nossa tarde ainda melhor na voz da saudosa Marília Mendonça. E a música Não Era Pra Ser Assim.

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É isso aí. Essa é a música A Força do Amor com o grupo Roupa Nova. Eles que cantam e continuam aí apaixonando as pessoas, né? Apaixona mesmo. Olha, agora

0: Vem chegando por aqui, boa tarde.
1: Gatinha, Adriana de São Miguel, bota pra mim, João Gomes.
0: Certo, coloco sim, Adriana, um cheiro pra você. Olha, um cheiro pra todos da TikTok Kids, a minha cunhada Camilinha que está lá. Um cheirão pra vocês que estão me ouvindo nessa tarde, segunda-feira. A galerinha também da Geração Fitness, boa tarde. Uma ótima tarde aí pra vocês sintonizados aqui na 88.9. Sejam muito bem-vindos a essa tarde de segunda-feira comigo, viu? Até as 5 da tarde. Chegando por aqui mais mensagem, toca Tarcísio do Acordeon, é o Diego Negão. Boa tarde, Diego, uma ótima tarde pra você. Olha, chegando por aqui, Érica, boa tarde. Sou Érica do São Jorge, toca em Dinheiro Joafaí. Para oferecer a André, hoje é aniversário dela, um cheiro para você, Érica, muito obrigado pelo carinho. Oi, boa tarde, Daiane, é Reginaldo da Malhada, toca Pablo, Displicente. Olha a galerinha hoje querendo sofrência, né? Olha o Carlos chegando por aqui, boa tarde, Carlos.
2: Aqui é Carlos Vivino Massiva.
0: Oi.
2: Boa Bela Vista, Nossa Depois, Rua Vitor de Abreu. Queria escutar qualquer música com Terra Samba.
0: Certo.
2: Eu queria participar do sorteio que vai ter hoje, já tá na estação, tá tudo de bom, valeu?
0: É isso aí, valeu!

quando, com Gabriel Pensador, oferecer a todos os ouvintes dessa rádio, da melhor rádio de Santa Cruz e região, é o David Costa, lá da rua Siqueira Campos, lá no centro. Boa tarde, Daiane, Josefa de São Domingos, toca a música de Roberta Miranda para oferecer a todos os ouvintes. E para Josefa de São Domingos, isso mesmo, é a Josefa de São Domingos, um cheiro para você. A gente vai curtir, sim, nessa tarde ensolarada, quentíssima, que tá em Santa Cruz do Capibaribe, né, minha gente? Pois é. Sozão aqui pra nós. Então vamos de música, vamos que vamos. Vem cantando pra gente, João Gomes, Flor de...

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1: 3:02.
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1: Estamos de volta aqui com o nosso Alta Estação de hoje, segunda-feira, minha gente. Segundou por aqui na Rádio Estação, a gente de volta aqui nessa semana abençoada, que assim seja, né? E você aí do outro lado do rádio comigo até as 5 da tarde pra gente curtir muita música boa nessa tarde ensolarada aqui em Santa Cruz do Capibaribe. Você que não mandou sua mensagem ainda, eu te convido a mandar, pedir sua música, deixar o seu áudio através do 819-8785-5687. Hoje valendo aí um voucher pra você ir lá no Bob's e comer aquele lanche delicioso, né? Segundou, aquela preguicinha ainda do final de semana, a mulherada não quer ir pra cozinha, eu particularmente fico naquela preguicinha aí de ir pra cozinha. Então, alguém aí vai sair ganhador hoje de um voucher pra ir se deliciar de um delicioso lanche lá no Bob's. Isso mesmo, pra participar é muito fácil. Manda o teu alô, deixa tua mensagem, pede tua música e você vai estar concorrendo, tá bom? Olha, chegando mais mensagem por aqui, aliás, muita mensagem. Vamos para o nosso WhatsApp, ouvir a voz do ouvinte aqui, a participação. Que música não pode faltar nessa tarde de segunda-feira, tá certo? Boa tarde!
2: Boa tarde, Daiane. Aqui é a Ivaneta de São Miguel. Eu queria ouvir Bruno Marrone, Chorão as Rosas.
1: Certo.
2: Eu ofereço a você e a todos que estão na escuta.
1: Muito
2: meus
1: bem.
2: Parabéns pelo dia do radialista.
1: Ah, obrigada. Um cheiro pra você, Ivonete. Olha, ela trocou a foto. Lindíssima aqui na foto. Eu não conheci, viu? Só conheci porque eu tinha agendado, tá? Aqui o nome Ivonete, mas tá lindíssima nessa foto. Parabéns. Olha, mais mensagem chegando por aqui. Boa tarde.
3: Boa tarde, Daiane.
1: Oi.
3: Parabéns pelo dia do radialista.
1: Obrigada.
3: É Ronaldo Cassiano aqui da Malhada do Meio.
1: Oi, Cassiano.
3: Gostaria de ouvir a música Meu Grito com Agnaldo Timóteo.
1: Sim.
3: E oferecer para todos os ouvintes da estação.
1: Muito bem.
3: Parabéns.
1: Muito obrigada.
3: Eu quero participar do
1: sorteio. Travou, não foi? Sorteio, já está participando, viu? Um abraço pra você e toda a galerinha aí da Malhada. Olha, mais mensagem chegando por aqui. Boa tarde, tudo bem? Gostaria de ouvir qualquer uma de Henrique e Juliano só pra curtir. É Jefferson de São Domingos. Boa tarde, Jefferson, eu estou ótima, graças a Deus. É, mais mensagem chegando. Oi, lindona, bote a música pra quem tem fé. Um beijo pra você, um cheiro bem grande pra você também, viu? Não disse o nome aqui, eu acho que é a Gabriele, acho que é isso. Um cheiro pra você, minha linda. Olha a Van Van chegando por aqui. Boa tarde, Van Van.
4: Boa tarde, Daiane.
1: Oi.
4: Aqui é a Van Van de São Miguel.
1: Sim.
4: Eu gostaria de ouvir uma música do Reginaldo Rossi, o Dia dos Cornos.
1: Eita.
4: Ofereço pra todos, ouvinte da rádio, pra
1: certo.
4: Você também, Daiane.
1: Muito bem.
4: E parabéns pelo dia do radialista.
1: Muito obrigada. Abraço. Muito obrigada, ela falando assim, bem baixinho, né? Como quem tá bem cansada. Um cheiro, Vanvan. Muito obrigada pela sua audiência, pela sua participação aqui comigo. Então vamos de música. Vem cantando pra gente, Engenheiros do Havaí. Essa vai pra minha prima Andréia, ela que é fã deles. Então tá de idade nova, tem música pra você. Érica que dedicou, então um cheiro pra você e todos os aniversariantes.

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0: As Rosas com Bruno e Marrone. É. Agora são 3h31 da tarde, a hora já passando, voando por aqui, né? Como sempre, né? A gente já sabe que é assim. Mas você aí de casa que não mandou sua mensagem, quer mandar mensagem, quer concorrer aí um delicioso lanche lá do Bob's, então manda sua mensagem através do WhatsApp 819-8785-5687. Vai deixando aí o seu alô e você vai estar concorrendo no final do horário, tá bom? Olha, quero mandar um beijo todo especial aqui a todos do Mercadinho Nova Morada, eles que estão ligadinho aqui com a gente, um cheiro pra vocês aí, Paulo Mestre, meu bem, um abraço pra você, sucesso aí, tá certo? Um cheiro também a todos lá do Corte do Beijo aqui no São Miguel, um abraço pra vocês ligadinho aí comigo, tá bom? Olha, quem vem chegando por aqui é o nosso Matheus Lopes. Esse cara aí sofredor, minha gente. Homem que sofre. Boa tarde, Matheus. Você tá bem?
1: Boa tarde, minha querida. Boa tarde da Rádio Estação.
0: Oi.
1: Que quem fala é Matheus Lopes.
0: Tô sabendo.
1: Se for possível, tô com um Gezinho de Val Santo. Tô aqui tomando uma pinga e escutando. Eu mando pra meu amigo Marconi. Da Repito daqui do bairro Bela Vista.
0: Sim.
1: Vacinando na Lagoa de Pedra. E para todos que estão sintonizados na Rádio Estação. Tô
0: muito
1: aqui, tomando uma pinga escutando você.
0: Ei.
1: Coloca aí no sorteio. Eu sou o maior corno. Não é que corno tem sorte. E um abraço, seu amigo Matheus Lopes.
0: Abraço para você, Matheus. Uma ótima tarde para você aí, tá bom? E essa cachaça aí, você já sabe minha opinião, né? Ela vai acabar lhe matando, homem. Deixe disso. Olha quem vem chegando por aqui, a minha Manu, que está lá no bairro Malaquias Cardoso. Boa tarde, Manu.
2: Boa tarde, preciosa.
0: Oi.
2: Primeiramente, parabéns para você e todos os radialistas que fazem parte da Rádio Estação.
0: E isso.
2: Hoje não é quinta-feira, mas eu vou longe. Queria ouvir, tô fazendo falta com Joana.
0: Certo.
2: Ofereço para todos que estão ouvindo e para você. Cheiro.
0: Muito bem, Manuela, foi longe mesmo, viu? Essa é antiga, mas também é muito boa e a gente vai curtir juntinhas, viu? Pode deixar. Olha, boa tarde, aqui é José do São Miguel, quero pedir música com Wesley Safadão e vou pagar pra ver. Oferece pra todos que estão na escuta, boa tarde pra você, meu bem, muito obrigado pela sua audiência. Mais mensagens chegando por aqui, boa tarde.
3: Boa tarde, Daiane.
0: Oi.
3: Todos os ouvintes, aqui é Estevoneito, Bela Vista.
0: Sim.
3: Gostaria de ouvir a música Agora, com Fátima Leão.
0: Certo.
3: Ofereço pra você e todos os ouvintes.
0: Muito bem. Uma ótima tarde pra você, meu bem, muito obrigado pela sua audiência. Mais mensagem dela por aqui, viu?
3: Sim, parabéns pelo seu dia, viu?
0: Sim.
3: Radialista, parabéns pra você e todos que fazem a Rádio Estação e para os outros radialistas que fazem as outras rádios.
0: Exatamente.
3: Também.
0: Muito bem, um cheiro pra você, meu bem. Um abraço a todos os meus amigos e parceiros radialistas. Hoje é nosso dia. Que Papai do Céu nos abençoe e nos capacite cada vez mais, não é verdade? Vamos curtir música? Vamos deixar a nossa tarde mais animada? É, vem cantando pra gente Agnaldo Timóteo, Meu Grito.

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1: Estamos de volta aqui com o nosso Alta Estação. Agora são 3h50 da tarde, faltando aí 10 minutinhos para as 4 horas da tarde. Pois é, minha gente. Então vamos ler mensagem, vamos ver as participações que a gente tem aqui, pois tem muita mensagem para ler e muita música para tocar, né? Acaba que nem dá tempo de tocar a música de todo mundo, como sempre. Mas a gente vai tentando aqui, vai encaixando para ver se dá certo, tá bom? Você aí do outro lado do rádio que não mandou o seu pedido ainda, não participou, o telefone para você participar é 819-8785-5687. Deixa aí o teu áudio, manda tua mensagem, faz como ele, o nosso querido Luna Produções, o nosso amigo Joselito, ele que tá mandando mensagem aqui. Boa tarde.
2: Boa tarde, minha amiga Daiane Mello.
1: Oi.
2: Tô ouvindo seu programa aqui na Novo Atacarejo. Queria ouvir Amor Melhor Que O Seu, Popurrí do Dori Casanova.
1: Muito bem.
2: Feliz a todos esse maravilhoso programa. Valeu, Daiane, obrigado.
1: Por nada, eu que agradeço pela participação e audiência de sempre. Uma ótima tarde para você, Joselito. Olha só, chegando mais mensagem por aqui. Boa tarde.
3: Boa tarde, aqui é Chico do Lanche. Eu queria pedir uma música aí, oferecer pro meu amigo Teteca, meu primo. Ele é meu primo.
1: Certo.
3: Amor de rapariga é que é amor. Queria ser a Cirina. Amor de rapariga é que é amor. Oferecer pro meu primo Teteca e todos os ouvintes.
1: Muito bem, Chico. Muito obrigado pela sua audiência, pela sua mensagem. Olha, mais mensagem chegando por aqui. Boa tarde, é Solange da Malhada. Quero ouvir uma música com Léo Magalhães. Muito bem, Solange, um cheiro pra você, uma ótima tarde, tá certo? Olha o Teteca chegando por aqui. Boa tarde, Teteca.
4: Parabéns, seu dia feliz da Rádio Aleixo.
1: Certo.
4: Mais ouro para Maria Subir, a rádio, tá fazendo aniversário hoje.
1: Muito bem, meus parabéns pra ele também, tá certo? Olha, ele tá pedindo música aqui com Renan e Rai, Amor Proibido. Muito bem, Teteca, uma ótima tarde pra você, muito obrigado pela audiência. Chegando mais mensagem por aqui, boa tarde.
5: Boa

0: tarde, Dai.
1: Oi.
0: Parabéns pela vida, radialista.
1: Certo.
0: E eu gostaria de ouvir a música de Nelly Cordel. Aquela bem das antigas.
1: Muito bem.
0: Não sei se o nome é Estrela da Manhã.
1: Certo.
0: Não sei não, sei que ela é antiga. Bem romântica. Vai pra você e todos os ouvintes. Quero participar do sorteio.
1: Já está participando, meu bem, o cheiro Silvana. Olha, pedindo uma música bem romântica. A gente vai ouvir, tá certo? Olha o Edgar chegando por aqui. Boa tarde, Edgar.
2: Boa tarde, aqui é Edgar de São Cristóvão. Queria pedir um pagodezinho com o Menos é Mais, só pra ouvir, viu? Concorrer aos prêmios.
1: Muito bem, Edgar, um cheiro pra você. Muito obrigado pela sua audiência. Vamos ouvir música? Vem cantando pra gente Wesley Safadão e a música Vou Pagar Pra Ver.

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1: 4:01.
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0: É, minha gente, esse aí é o pedido do nosso amigo Joselito, é o Dori Casa Nova e a música é um pomporri, na verdade, né? Um amor melhor que o seu. Olha só, agora já são 4h10 da tarde. Você sintonizado na 88,9 está no nosso Alta Estação de segunda-feira. E até as 5 eu ainda tô aqui com você, viu? Então ainda tem música aí pra gente ouvir, tem mensagem pra gente ler. Você que não mandou mensagem e quer participar comigo nessa tarde, o telefone é 819-8785-5687. Você pode mandar o seu alô, deixar aqui a sua mensagem, tá certo? E a gente vai curtir juntinhos nessa tarde de segunda-feira. Chegando mensagem por aqui, boa tarde, é Manuelson, aqui do bairro da Moda. Parabéns pelo seu dia, Daiane. Quero participar do sorteio e quero ouvir música com Zé Vaqueiro. Aproveita que eu tô obrigado. Muito bem, um cheiro pra você. Muito obrigado pela sua participação. Mais mensagem chegando por aqui, boa tarde.
1: Oi, Daiane, Sandra Lima, aqui do São Miguel. Eu queria escutar hoje...
0: Sim.
1: Aviões do Forró, se for, bye bye.
0: Certo.
1: Cheirinho, oferecer a todos, viu, e a você.
0: Muito obrigada, meu bem.
1: Sim, Daiane, e também parabéns pelo seu dia, viu?
0: Certo.
1: Muito sucesso sempre.
0: Amém.
1: Você continue brilhando.
0: Amém, meu amor. Muito obrigada pela sua participação, muito obrigada pelo carinho. É vocês que fazem isso, minha gente, é vocês que fazem... Nós sermos esses e essas radialistas, né? É tudo sobre vocês. É vocês que nos dão esse título todos os dias. E eu tô muito feliz em estar aqui com vocês todas as tardes. Em entrar aí na sua casa através do rádio. Pra mim é uma sensação muito boa. É uma sensação muito boa sair na rua e ser conhecida, reconhecida por vocês. Sempre tem alguém que, eu lhe escuto todos os dias, e isso pra mim é muito gratificante. Então, esse título é nosso, mas quem nos deu foi vocês e nos dá todos os dias, tá bom? Então, um cheiro pra todos vocês, muito obrigado pelo carinho de sempre. E por aqui a gente continua, chegando por aqui o nosso amigo Sinani. Boa tarde, Sinani.
2: Daiane, boa tarde. Aqui é Sinani de Lagoa de Pedra, tá com Eduardo Costa. Ofereço a todo que escuta o seu programa.
0: Muito bem, Sinani.
2: E ofereço para meu amigo Matheus Lopes.
0: Muito bem, olha aí, Matheus, música pra você, viu? Ele que tá aí nesse momento sofrido, digamos assim, né? Olha, mais mensagem chegando por aqui. Boa tarde, meu bem.
3: Boa tarde, Daiane. É, Vanessa e São Domingo. Quero
0: ouvir
3: hoje uma música com Cravinha Leite. Ofereço a toda a família no Jundiaí, a todos os ouvintes.
0: Muito bem, ela colocou aqui. Parabéns para você e todos os radialistas. Muito obrigada, meu bem. Um cheiro pra você, um cheiro pra todos em Lagoa de Pedra. É, a galerinha sintonizada aqui comigo. Mais mensagem chegando por aqui, boa tarde.
4: Boa tarde, Daiane.
0: Oi.
4: Feliz dia do radialista pra você.
0: Obrigada.
4: E pra todos aí. Toca uma música aí de Juarez.
0: Certo.
4: Cadê Matheus? Sumiu, foi.
0: Matheus tá sofrido, ele tá entregue assim, aguardente, né? Ele tá aí se... Fazendo do da cachaça, né? O aguardente, quase não sai. É sua companhia, Matheus tá um pouco assim, sofrido, minha gente. Vamos orar pro Matheus, pra ele sair dessa solidão. Mais mensagem chegando por aqui, boa tarde.
5: Boa tarde, Ana, aqui é Adriel do Centro.
0: Oi.
5: Bota uma música de Zé Felipe aí pra gente curtir.
0: Certo.
5: E participar do sorteio.
0: Muito
5: bem.
0: Tenha
5: uma boa tarde.
0: Obrigada, uma ótima tarde pra você. Olha só, eu não achei exatamente o nome da música que ela falou, mas com Nando Cordel eu achei essa aqui, que eu acho linda, é romântica, é das antigas. Então vamos curtir, né? Vamos deixar a nossa tarde com aquele climazinho de saudade do São João.

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Musicão aí, né? Essa que é de 2014, é Léo Magalhães, o gelo que ela me deu. Olha, mas olha só, agora eu tenho uma notícia pra vocês, viu? 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Vamos curtir música? Vem cantando pra gente Aviões do Forró. Se for, bye bye.

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0: É isso aí, viu? É o Eduardo Costa cantando pra gente essa música linda, linda, né? Culpados. É, foi o nosso amigo Sinani que pediu aí música de Eduardo Costa, mandando aí pro nosso querido amigo Matheus. É, agora ele virou copo, viu, Sinani? Eu acredito que agora ele foi um pouquinho mais longe. Olha só, agora são 4h40 da tarde. A gente já chegando aqui na reta final do nosso Alta Estação de hoje. Mas antes disso, vamos ler mais mensagens que estão chegando por aqui através do nosso WhatsApp, que é o 819-8785-5687. Chegando mensagem dele, Júlio César. Boa tarde, Dai. Júlio César passando para te dar os parabéns pelo seu dia, dia do radialista. Hoje não dá tempo pedir música, mas eu entendo. Um abraço para você, Júlio César. Muito obrigado pela audiência, pelo carinho, tá certo? Um cheiro aí na família e muito obrigado pela sintonia de sempre aqui comigo através da 88.9. Mais mensagem chegando por aqui. Boa tarde.
1: Boa tarde, Daiane, aqui é Rony da Malhada.
0: Oi, Rony.
1: Tem pai tocando junto pra nós aí, Daiane.
0: Certo, muito obrigado pela audiência, muito obrigado pelo carinho de estar todas as tardes aqui com a gente, tá bom? Mais mensagem chegando por aqui, boa tarde.
2: Boa tarde, Daiane, é Éder do Nacaragão.
0: Oi.
2: Sou Zezé de Camargo. É, apareço pra galera da Sobremar e para todo que escuta seu programa.
0: Eita, ele imitou Sinani, viu? Eu percebi. É, Sinani tem um jeitinho carinhoso, né, de falar. É muito bom essa conexão da gente. Muito obrigada, Ed, pelo seu carinho. Um cheiro aí pra todos, tá bom? Toda a galerinha aí da Sobremar, um abraço pra vocês ligadinho aqui comigo. Mais mensagens chegando por aqui. Olha aí, um abraço pra Beto do Doce, sempre por aqui. É, minha gente, muito obrigado por esse carinho de vocês comigo todas as tardes. Mas a gente, vamos curtir música? Ainda dá tempo, né? Vamos curtir aí algumas músicas. Vou rodar o sorteio aqui e a gente vai saber quem foi o ganhador ou a ganhadora que vai lá no Bob's hoje à noite. É, encher a barriguinha, encher o buchinho, como de meu bebê. Vem cantando pra gente, Cláudia Leite.
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0: eles que vão estar aí no Festival do Morango, na cidade de Brejo da Madre de Deus. Pois é, forrozinho bom, né, pra dançar. É isso aí, olha só. Última mensagem chegando por aqui. Boa tarde, quem vem chega por aqui é o Davidson. Boa tarde, Davidson.
1: Boa tarde, Dayana, aqui é Davidson, Santa Teresa. Toca pra gente ouvir hoje qualquer um da banda Líbanos, das
0: certo.
1: Antigas.
0: Certo.
1: Oferece pra toda a galera que tá na escuta. E parabéns pelo seu dia. Dia da Radialista, né? Valeu.
0: Valeu, Davidson. Muito obrigado pela audiência, pelo carinho. Pois é, hoje é nosso dia, dia do Radialista. E é, esse título é dado por vocês. Então, muito obrigado pela audiência de vocês, pelo carinho. E olha só, a ganhadora, na verdade, hoje foi uma ganhadora que vai aí se deliciar de um delicioso lanche lá do Bob's. É o final do telefone 0971. Final do telefone 0971. É a querida Érica. Érica, deixa eu ver de onde, minha gente. Érica do São Jorge. Final do telefone 0971. Me mande aí o seu nome, que eu vou preparar aqui o seu voucher, tá certo? Você foi a ganhadora de hoje. E é isso, minha gente. Tá chegando ao final aqui o nosso Alta Estação de hoje, segunda-feira. Quero agradecer pelo carinho de vocês, pela audiência maravilhosa que é estar com vocês aqui todas as tardes, viu? Eu tô ficando por aqui, mas amanhã a partir das 2 eu volto com o Alta Estação de terça-feirona pra gente curtir ainda mais um pouco da nossa semana, tá bom? Então, um cheiro a todos, muito obrigado pelo carinho. Eu tô indo, mas eu volto daqui a pouco com Estação Forrozeira. A todos, um beijão aí, tá bom? Fui!

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1: 4:59.
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1: É isso aí, estamos chegando por aqui com o nosso Estação Forrozeira de hoje. Você aí do outro lado do rádio é o meu convidado a estar ligadinho comigo até as 6 da tarde. É, minha gente, tá começando o nosso Estação Forrozeira. Você aí do outro lado do rádio que quer curtir aquele forrozinho que não pode faltar nesse finalzinho de tarde, então pega o telefone, coloca aí 819-8785-5687, deixa o teu alô, pede aí aquele forró, aquele forrozinho que fica na mente, que a gente fica sempre lembrando, aquele que dá saudade aí do São João, né? É, sempre tem essa saudadezinha do São João quando ela acaba, e o pior que ele continua, né? É, a gente nordestino não deixa o São João passar, não. Pra gente, toda época é São João. Mas vamos curtir música, vamos curtir muito forrozinho, o pé de serra, o piseiro, enfim. Fiquem à vontade, até às 6 da tarde eu te faço companhia, isso mesmo. Então aumenta o som, porque já vem forró por aí, viu? Esse é da atualidade, mas é bom demais. Então deixa o som aí no volume máximo pra você terminar aí o seu final de tarde, terminar aí sua tarde de trabalho. Alguns já se preparando pra volta pra casa. Então aumenta o som pra gente deixar esse finalzinho de tarde ainda melhor. Natanzinho Lima e a música Instinto.

0: É isso aí.
1: Esse é o nosso Estação Forrozeira de segunda-feira aqui pra vocês. Cantando pra gente Wesley Safadão e Simone Simaria. E a música Maior Volta Por Cima. Abrimos também com Natanzinho Lima e sua nova música Instinto. É, tá começando aí o nosso Estação Forrozeira e já convido você a aumentar o som, pegar o telefone e aí pedir a sua música. Faça como Dona Luciene, ela que está lá em São Domingo, já mandando aqui o seu pedido, deixando aqui a sua mensagem. Boa tarde, meu bem.
2: Boa tarde, Daiane. É Luciene de São Domingo, vou ter mais Sim. uma vez. Daiane, toca pra mim a música de Cavaleiro do Forró.
1: Certo.
2: Pra... Não pegue esse avião, para oferecer a toda a minha família, para você, para todos os ouvintes. Que para o forrozinho da tarde só presta essa música assim. Um cheiro, minha linda, um bom fim de tarde e que Papai do Céu lhe dê uma boa noite e uma ótima noite de sono. Tudo de bom para você, viu?
1: Amém, que coisa boa, né? Uma ótima tarde, finalzinho de tarde para a senhora e uma noite abençoada, Dona Luciene. Muito obrigado por esse carinho maravilhoso que tem comigo sempre, tá certo? Olha ele chegando por aqui, o nosso amigo Sinani. Boa tarde, Sinani.
3: Daiane, boa tarde. Aqui é Sinani de Lagoa de Pedra. Tá caindo do forró pra recomeçar. Ofereço a todo que escuta o seu programa.
1: Muito bem, Sinani. Um abraço pra você. Um cheirão aí a todos de Lagoa de Pedra que estão ligadinhos comigo. Mandando aqui o seu alô. Às vezes não manda mensagem, mas tá nos escutando. Tá ligadinho aqui comigo. Tá pela 88,9. O programa é o nosso... Estação Forrozeira, que vai até às 6 aqui, coladinha juntinho com vocês, tá certo? Então vamos de música, vamos curtir forró? Vamos com a banda Cavaleiros do Forró.
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0: É, minha gente, é forró, viu? É aquele forrózinho pegado, aquele que lembra mesmo o São João, né? É, quem cantou aí foi Quando Eu Voltava, Ela Ia, Ela Voltava. Nordestinos do forró, pra gente relembrar mesmo o São João. Tivemos também Com Brasas do Forró pra Recomeçar. E lá em cima, Cavaleiros do Forró com a música Não Pegue Esse Avião. Essa música aí, nostálgica, né? É, pois é, essa tem alguns anos e continua fazendo sucesso aqui. Pelo menos aqui com a gente, ela sempre tá tocando. Olha só, não sai daí, eu vou pra um intervalo rapidinho. Rapidinho não, eu vou ler mensagem. Não sai daí, eu vou ler as mensagens aqui pra gente já ouvir mais forró, mais música boa. Tá chegando por aqui o nosso querido amigo David Costa, ele que tá pedindo música Estrela de Ouro. Gonzagão e Gonzaguinha, David, que está lá na rua Siqueira Campos, lá no centro. Olha, quero mandar um abraço também a todos da... Minha dicção hoje está péssima, minha gente. Ignorem, viu? Quero mandar um abraço todo especial a todos da facção de Maurício, eles que estão sempre ligadinho aqui comigo. Muito obrigada pela audiência de vocês, pelas mensagens, tá bom? Olha, chegando por aqui, mais mensagem, vamos ouvir. Boa tarde.
1: De forró aí, de Capital do Sol, de Valdir aqui da República.
0: Certo.
1: Matheus, até que sim, Matheus apareceu, né?
0: Pois é, minha gente. O nosso Matheus, ele tá um problema, viu? O Matheus tem sofrido bastante. A gente já não sabe mais o que fazer com o Matheus. Ele tá aí entregue aí a cachaça, né, seu Matheus? Ele que tá bebendo aí praticamente todo dia, porque todo dia ele manda mensagem e diz que tá tomando um. Ele tá meio sofrido, nosso amigo Matheus. Mas vai dar certo, né? Vai dar certo. Calma, Matheus, que vai dar certo, tá bom? Olha, você que não mandou mensagem ainda e quer participar comigo, o telefone pra você participar comigo é o 819-8785-5687. Manda aí o teu alô, deixa a tua mensagem e vem curtir esse finalzinho de tarde aqui comigo, pois até às 6 eu tô aqui coladinha com vocês, tá bom? Vamos de música? Vem cantando Capital do Sol e a música Mexe Que É Bom.

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0: Chato.
1: Nome Proibido, é. Essa é a música, Rei Vaqueiro. Pois é. Dizem, né, que quando acaba não pode tocar no nome, tem aquela friozinho no coração ainda, às vezes tem raiva, enfim. É um misto de sentimentos aí, e ele tá dizendo que nessa música, se acabou o amor, não toque nem no nome, viu? A pessoa não quer nem saber, porque ainda rola sentimento, é. Pois é, estamos aqui com o nosso Estação Forrozeira de segunda-feira, agora 5h34 da tarde. Chegando mensagem por aqui da minha Manu, que está lá no bairro Malaquias Cardoso. Ela colocou aqui, boa tarde mais uma vez, Dai. Toca pra mim, Você Fugiu de Mim, com Tropicália. Ofereço pra todos que estão na escuta. Um cheiro pra você, minha preciosa. Muito obrigado pelo carinho, por todas as tardes aqui juntinha comigo, tá bom? Olha, chegando por aqui mais mensagem. Dona Josefa, ela que sempre tá comigo também. Boa tarde, Daiane. Toca uma música de Bidinga pra oferecer a todos os ouvintes e pra você. É Josefa de São Domingos. Um cheiro pra você, Dona Josefa. Muito obrigado pela sua audiência, pela sua participação todas as tardes aqui comigo, tá bom? Ela que também tá sempre ligadinha aqui todos os dias e em todas as horas. Boa tarde, meu bem.
2: Daiane, boa tarde. Sandra Lima de novo.
1: Oi, amor.
2: Ô, Daiane, você falou em São João, me deu uma saudade de escutar um forrozinho com Assisão, né? Fogueirinha.
1: Certo.
2: É o verdadeiro forrozinho pé de serra, né?
1: É.
2: Raiz.
1: Raiz, é
2: ofereço
1: verdade.
2: A todos, a você e um cheirinho.
1: Um cheirinho, meu bem. Muito obrigada. Agora foi você que me fez relembrar o São João. Isso é bom demais, minha gente. Olha, eu troco uma festa por um forrozinho no sítio. Vocês acreditam? Aquela fogueirinha, pamonha, aquelas amizades boas com a família. Aquele forrozinho pé de serra, aquele raiz mesmo. É bom demais, né? Então vamos curtir música? Porque agora vem cantando pra gente um forró que é bom demais e embalou tantos relacionamentos, tantos amores, tantas paixões. É o forrozão Tropicália e a música Você Fugiu de Mim.

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Relembrar é viver, né? E a gente relembra aí o São João através dessa música, dessas músicas, na verdade, que são músicas, assim, bem nostálgicas, que faz a gente relembrar mesmo o São João, né? Pois é, minha gente, já passou e já tá chegando os próximos, é, o tempo passa voando no São João, né? Pois é, minha gente, já passou e já tá chegando os próximos, é.

0: daqui a pouco eu chego pra gente tomar aquele velho café de todos os dias na casa da nossa Mames Poderosa, a nossa Dona Mazé. Olha, chegando por aqui também, Dona Ivonete. Boa tarde, Dona Ivonete.
1: Ivonete São Miguel, queria ouvir uma música de Mala Sem Alça, das mais velhas, da mais antiga.
0: Certo.
1: Ofereço a você e a todos que estão na escuta.
0: Muito obrigada, Dona Ivonete, um cheiro pra você, um ótimo finalzinho de tarde aí pra senhora, tá certo? Olha, chegando uma mensagem aqui, acho que é só um... não sei. É só um código, não sei. Depois eu olho, tá? É um link aqui, depois eu entro pra gente saber quem é. Mais mensagem chegando por aqui é do Teteca. Boa tarde, Teteca. Ele mandou um montão de mensagem aqui, deixa eu ver, esse que é maior.
2: Boa tarde, Daniel Melri.
0: Oi.
2: Coloca uma banda aí magnífico.
0: Certo.
2: Oferecendo para todo mundo que está ouvindo o programa.
0: Certo.
2: Trabalhando no Galpão. E toca essa música para vocês. Feliz dia do radialista.
0: Obrigada.
2: Toca aí banda Tropicália. Oferece para o meu amigo Márcio Felipe, para minha amiga Alcione Ferreira. E para todos que falam a Rádio Estações.
0: Obrigado.
2: Eita. Nos seus corações. Vem aí, banda magnífico. Oferecendo para todos que for o programa Rádio Estações, nos seus corações. A rocha aí da Anne Melry, chama, cuida. Boa tarde. Manda um alô aí para meu primo, Scott Manchi.
0: Certo.
2: Manda um alô para Yasmin, que ela está no atacarejo, vendendo sua pamonha. Se quiser comprar pamonha, vem comprar aqui no atacarejo.
0: Certo.
2: No atacarejo novo, aqui perto da Uva Vitoradora.
0: Se
2: quiser comprar pamonha, olha, você quiser conhecer ela, você sai da rádio e vem aqui no atacarejo novo, aqui perto da Uva Vitoradora, que eu estou lá, viu?
0: Pra
2: você conhecer ela, tirar uma foto mais dela, tá certo?
0: Valeu, muito tchau, bem. Tchau. É isso aí, é o nosso amigo Teteca, deixando um abraço aqui pra todo mundo, pra galerinha que está escutando, minha gente. Muito obrigado pelo carinho, Teteca. Olha a nossa querida Cauane Alves mandando mensagem aqui, saudade de você também, linda. Ela que vai estar com vocês daqui a pouquinho, viu? Uma hora de música direto com a Cauane, é isso mesmo. Mas vamos de música? Vamos relembrar o São João mais uma vez? Vem cantando pra gente a Cisão e a música Fogueirinha.

0: É isso aí, minha gente. É a gente relembrando aí o São João com essas músicas, né? É bom demais relembrar. Tem uma pessoa aqui que sabe muito bem o que é saudade do São João. E a gente vai ouvir aqui. Vocês conhecem essa voz aqui? Boa tarde!
1: Boa tarde, meus forrozeiros e minhas forrozeiras.
0: Eita, é a nossa Alcione, minha gente. Alcione, você também tá com saudade do São João, assim como a gente tá? Porque hoje, assim, a galera tava só relembrando aí o São João.
1: Ah, eu tô morrendo de saudade. Eu acho que o nordestino já fica contando as horas de quando termina um São João para o começo do outro.
0: Daí. É verdade, olha só. Alcione veio aqui dar uma passadinha por aqui. Eu não poderia deixar de fazer ela falar e vocês matar essa saudade dela aqui no nosso Estação Forrozeira, né? Mas é isso, minha gente. A gente vai ficando por aqui porque a hora passa assim voando, né, Alcione?
1: É isso aí, Daiane. Vim só dar um tchauzinho para essa galera forrozeira e eles arrasam, viu? Eu fico em casa curtindo o bom gosto musical desses ouvintes.
0: E eles sempre falam, viu? Sempre matando a... Cadê Alcione? Às vezes confundo, não é Daiane, é Alcione.
1: De
0: mas
1: manhã
0: assim...
1: também acontece isso, viu?
0: Mas a gente entende, é uma conexão só, é uma casa só. E o importante é isso, é que a gente acaba rindo e se divertindo hoje, dia do radialista. Esse título que é nos dado através dele, né, Alcione? Não era radialista se não fosse os ouvintes, não é verdade?
1: É verdade, Daiane, eu tava dizendo, né? Ano passado a gente tava dando esses parabéns aos radialistas. E hoje a gente tá aqui também compartilhando dessas felicitações. Então só tenho a agradecer a todos pelo carinho e a compreensão de sempre com a gente.
0: Muito bem, minha gente. É isso, nosso Estação Forrozeira vai ficando por aqui. Amanhã eu estou de volta a partir das 5 da tarde aqui juntinho com vocês, tá certo? Um grande abraço a vocês que participaram aqui comigo, que curtiram. Fiquem todos com Deus e amanhã estaremos de volta, viu? Se Deus quiser. Tchau, tchau a todos e até amanhã.

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1: Fala pessoal, tudo certo? Estamos aqui iniciando mais um LucenaCast, a sua conexão financeira. Aqui nós falamos sobre finanças dentro da vida empreendedora de forma prática, de forma real, pele no jogo. Então cada convidado que a gente traz aqui ou tem muita conexão com a nossa empresa, é um cliente, é um parceiro, é um prestador de serviço, é um amigo muito próximo ou vai ter uma conexão muito grande com você. Vai ser alguém que vai trazer um conteúdo estritamente profissional para o público empreendedor. Hoje nós estamos aqui com um convidado que é tudo isso que eu acabei de falar para vocês aqui. Porque João é amigo pessoal, João é cliente da Lucena, João é parceiro da Lucena Consultoria, João é prestador de serviço e atende boa parte dos nossos clientes que são aqui da nossa região também. Então eu não vou falar tanto dele, embora eu já tenha falado. Eu vou deixar que ele mesmo fale, que ele mesmo se apresente e apresente também a empresa dele como negócio.
2: Show. Fala, João.
1: É um prazer.
2: Obrigadão pelo convite, cara.
1: Fala aí,
2: fica honrado demais estar aqui. Fiquei muito feliz com o convite. E muita gente diz assim: quem é o João? O que é que o João faz? Eu costumo dizer que eu sou um cara simples que me especializei no tráfego pago para o nicho de moda, principalmente. E a gente faz um tráfego pago. O João é um cara especializado que sabe fazer um tráfego pago para levar clientes, para transformar a vida, a empresa que nos contrata. Então, de maneira resumida, é um cara, gente simples, que acredita em Deus e que acredita que trabalhando você consegue qualquer coisa. E a empresa é a agência Hotway, a antiga agência Tech.
1: Então, quer dizer que vocês passaram por um rebranding.
2: Exatamente.
1: Da marca de vocês.
2: A gente precisou, a gente inclusive precisou contratar um profissional para que entendesse de rebranding, posicionamento de marca. Porque a gente já está desde 2017 no meio do tráfego pago, no meio da prestação de serviço, e a gente queria um nome que fosse, representasse melhor a empresa. Uma pegada jovial, uma pegada forte, uma pegada inovadora. E foi justamente onde a gente disse: peraí, transição de 2025 para 26, tem que ter isso. Trouxe o profissional cuidou de tudo isso, e a agência Hotway é onde a galera vai ouvir falar. Muita gente vai dizer, já teve gente, Clésio, dizendo, mandando print assim: João, esse anúncio é teu, essa agência tá utilizando, tal, não é a agência Tech. Eu, não, cara, eu mudei e tal. Mas tu não divulgou? Eu disse, divulguei, olha lá o grupo do WhatsApp, quando é um cliente, quando é um amigo, eu digo, olha o post fixado, a gente rodou anúncio também. Enfim, então, a agência Hotway.
1: Então, de fato, vocês empreendem com o tráfego pago, mas de forma profissionalizada.
2: Exatamente.
1: É realmente uma pessoa fazendo, mas um grupo fazendo, não, uma empresa isso. Fazendo de forma,
2: cara,
1: profissional.
2: A gente realmente trabalha de maneira profissional. Quando a gente está nas mentorias, nos encontros em outros estados com outros donos de agência de tráfego pago, eles se admiram com a estrutura da gente. E não é babando aqui o Clésio, mas a gente só está com a estrutura que está devido a ser cliente do Clésio. Ele organizou a questão de onde a gente pode chegar, setorizar, teto financeiro de tudo. Enfim, a gente tem em média 19 pessoas diretamente e indireta trabalhando conosco, fazendo o trabalho bem feito e profissional do tráfego pago.
1: Ok, então vamos começar a botar pimenta como tempero.
2: Vixe, nessa Maria, eu tô aqui com medo. Você não tem filtros, Clésio. Eu perguntei, gente, qual é a pauta? Aí o Clésio disse, não tem pauta, é só chegar e conversar.
1: A pauta então, é você.
2: Vamos embora.
1: É, eu vou fazer uma brincadeira, mas que eu acho que tu já ouviu essa brincadeira também. O que é tráfego pago? E, pelo amor de Deus, tráfego não é tráfico.
2: Exatamente.
1: Não é assim? Pronto. Porque a gente tá numa pegada diferente agora, né? Acho que tráfego tem o quê? Tem 10 anos no mercado?
2: Tem mais. Antes era conhecido como publicação paga.
1: Ok.
2: Isso lá em 2013, 2012.
1: Então tem menos de 20?
2: Tem, menos de 20.
1: Menos de 20, mas conhecido como tráfego pago.
2: Vamos colocar 2014 pra cá.
1: Então é novo.
2: É novo.
1: Teoricamente falando.
2: É novo.
1: Não é nem da minha geração.
2: não
1: é da minha geração. Então explica um pouquinho primeiro para o pessoal o que é tráfego pago.
2: Boa, de uma
1: que
2: maneira.
1: Tem até a gente falando demais, tem os vídeos de brincadeira, né? O que é que a senhora faria se a senhora descobrisse que seu filho está fazendo tráfego pago?
2: Cara, essa brincadeira eu fiz com minha mãe quando eu comecei. Eu disse, cara, acho que eu vou trabalhar com isso. Ela, em nome de Jesus, não mexa com coisa errada. Eu, não, calma. Meu pai só, tipo, pra entender, assim, conseguir verbalizar tráfego pago, acho que tá com 2 anos. Antes perguntava, teu filho é o quê? Não, ele é formado em psicologia, mas trabalha no computador. Era isso que...
1: Então é um psicólogo que atende online.
2: É, então pro pessoal era isso. Mas depois ele foi acostumando com essa palavra tráfego pago, entendendo um pouquinho mais. Clésio, uma maneira bem simples. Eu não gosto de ser técnico. Eu gosto de ter uma linguagem que qualquer pessoa, tanto uma criança, entenda quanto uma pessoa com mais idade. Tráfego pago é o seguinte. Você vai pagar, digamos, ao Instagram. Pagar para um vídeo que você fez, para o Instagram mostrar para o teu potencial cliente. Esse potencial cliente tocou no teu vídeo que você pagou ao Instagram, ele vai cair no teu WhatsApp. Então, você pagou para trafegar aquela pessoa de um local para outro. Tirou do Instagram e levou para o WhatsApp, teu canal do
1: mundo. É uma forma de fazer propaganda sem ser adalesão.
2: Exatamente.
1: Pronto, vamos resumir, minha gente, vamos resumir. E aí, eu acho interessante a gente pensar dessa forma, porque aí todo mundo diz o marketing mudou. O marketing mudou e mudou o local de fazer. Porque
2: exatamente,
1: a gente estava muito acostumado com a mídia digital sendo televisionada.
2: Isso.
1: Ou o outdoor de rua, ou a rádio, né, que às vezes podia ser a rádio local, a rádio mais globalizada. Então, o lugar de fazer o anúncio pago mudou.
2: Mudou agora. Completamente. Por exemplo, se a gente pegar a região aqui, o confeccionista que tinha no Moda Center, era uma lapada, uma quantidade de outdoor, de Pão de Açúcar até Santa Cruz, chegar no Moda Center, era placa no meio de rua, tudo, só nome de empresa, e a galera pagava ali R$1.000 por mês, R$2.000 por mês para ter aquele outdoor, coisas desse tipo assim. O investimento mudou, como você disse, o comportamento, a forma do cliente consumir o nosso produto, o nosso serviço, hoje ele é 80% digital a tomada de decisão dele. Então, existe esse movimento natural das pessoas diminuíram o investimento. Não é que pararam, diminuíram o investimento em rádio, diminuíram o investimento em outdoor, diminuíram o investimento, às vezes, na TV local, que se pagava para ter uma propaganda, nas mídias tradicionais. E estão começando a levar esse investimento para os canais digitais. Pode ser o tráfego pago, onde você vai pagar por mês ali ao Instagram, digamos, um valor de R$1.000, R$1.500. Pode ser as blogueiras que você vai pagar para que ela divulgue o teu produto no canal dela e leve uma parte da audiência para o teu WhatsApp. Pode ser um profissional de social media, que é aquele que vai cuidar das tuas redes sociais. Hoje, a maior parte dos investimentos em divulgação, isso eu digo com total convicção, 90% dos nossos clientes, eles investem 90%, 80% do que eles investem em marketing é dentro do meio digital. Seja e-commerce, redes sociais, blogueiras, enfim.
3: Ou o próprio tráfego pago.
2: Ou o próprio tráfego pago. Eu não digo nem ou, porque hoje uma empresa que não faz tráfego pago para aparecer, ela tem 3 situações. Ou ela não tem condição de jeito maneira de pagar o Instagram, ou ela já vende muito bem, não precisa de nenhum cliente. E a terceira opção, se você quer vender mais, você tem que aparecer. E para aparecer, você tem que pagar. E onde é que a gente paga de maneira certeira para aparecer para o cliente e o cliente vir prontinho querendo comprar? Tráfego pago.
1: Ok, então vamos dividir aqui, né, os cenários. Eu ia fazer uma pergunta só, mas eu vou dividir ela em duas.
2: Vai.
1: Primeiro, uma empresa que nunca fez tráfego pago, como é que ela começa?
2: Boa.
1: Ou por onde ela começa?
2: Por onde ela começa? Imagina que eu sou um empresário pequenininho. Sou eu, minha esposa, nós dois somos a empresa. E a gente tá ali começando.
1: É uma empresa.
2: Uma empresa.
1: Ok.
2: Que ali tá, a gente quer vender mais e tal. Eu vou contratar alguém para fazer tráfego pago? Provavelmente a tua empresa não vai ter condição financeira de sustentar o tráfego pago por muito tempo. Pagar o gestor de tráfego pago, pagar os anúncios no Instagram. Eu aconselho, compre um curso, faça um curso online, presencial, aprenda, faça o seu próprio tráfego pago ali, todo dia à noite vai fazendo um pouquinho. Quando ganhar uma saúde financeira, começa a terceirizar, porque você já ganha tempo para fazer outra coisa e já delega o tráfego. Agora, se eu sou uma média empresa, já tenho uma saúde financeira ok,
1: já dá tá entrando investir, na segunda pergunta já.
2: Aí é o momento de você pagar, meu amigo. Porque, Clésio, eu vejo muitas empresas que há 3 anos vendiam muito bem no online, sem tráfego pago e movimento presencial. Cara, hoje esses empresários chegam lá na agência e dizem, poxa, caiu 70% minhas vendas. Eu tinha 100 pedidos por semana, hoje eu tenho 20, hoje eu tenho 30. Então, tem muito isso de você perder o time da coisa. Então, tá ali, tua empresa é mediana, é grande, é gigante, obrigação de ter tráfego pago.
1: Mas pautado nisso que tu tá falando, a gente pode dizer que tráfego pago não é para todo mundo ou a gente pode dizer que tráfego pago é para todo mundo?
2: Tráfego pago é para todo mundo. Só que em alguns momentos você tem que fazer se você não tiver a estrutura financeira de contratar. Quando você tem a estrutura financeira de contratar, delegue.
1: Beleza. Tu acha que esse movimento de mudança da comercialização digital que tu citou, até que clientes teus realmente têm passado por esse retrocesso, tem relação com a forma de fazer marketing também ou também tem relação com esse boom das plataformas digitais? Shopee, Shein, Mercado Livre e por aí vai.
2: Boa, boa. A resposta é simples.
1: Porque aí muita gente, não, eu faço tráfego, mas mesmo assim não estou vendendo. Já já eu chego lá na pergunta chave.
2: Mas vamos lá. Esse boom assim que você vê no digital, enfim, será que marketplace implica? Será que não implica? Nesse mundo todo, o digital, nós temos que estar cientes. Muda o tempo todo. Então, hoje, às vezes, o hype, o momento vai ser TikTok. Gerar conteúdo no TikTok. A gente tem que surfar essa onda. A gente não tem que deixar, vou ficar olhando, depois eu entro. Não, entra agora. Aproveita o momento para vender agora, para aparecer e crescer agora. O momento é Instagram, vai gerar conteúdo no Instagram. Cara, tá uma mobilização para marketplace, Shopee, Mercado Livre, Shein, enfim. Começa a criar a tua loja lá dentro. Vai estudando, nem que seja conteúdo gratuito no YouTube, mas para você estar surfando essa onda. E quando de fato a onda vir, você
1: vai aproveitar a oportunidade.
2: Exato.
1: Vamos lá. Tráfego pago, como outras áreas do marketing, usa uma porrada de expressão que a gente não sabe nem para que serve, né? Não entende. Tem duas que eu vejo uma dificuldade do pessoal entender realmente. E eu queria que meio que tu desmistificasse elas duas aqui para quem entende pouco de tráfego e para quem entende tráfego e não sabe o que são essas expressões.
2: Vai.
1: Primeiro é lead e a segunda é o que é hypar.
2: Ah!
1: Tem coisa que é gira, muita gente vai entender, mas ninguém vai entender. Então a galera meio precisa entender esse conteúdo aqui. Então, o que são realmente essas duas coisas?
2: Vamos
1: o que
2: lá.
1: É um conteúdo que hypa?
2: Hype é um conteúdo que está sendo entregue no momento.
1: Ok.
2: É aquele conteúdo que está em alta.
1: Pronto. E o que é lead?
2: Lead é o teu potencial cliente. Digamos o seguinte, você pagou ali para o tráfego pago, o Instagram, entregar um vídeo. Aí a pessoa, teu potencial cliente, o atacadista viu esse vídeo, tocou nele, chegou no teu WhatsApp, pediu o catálogo. Aquela pessoa a gente chama de lead, que é uma pessoa interessada no teu produto, no teu serviço.
1: E por que que a gente não diz que é um interessado, minha gente? Fica mais difícil.
2: A galera gosta de gourmetizar a coisa.
1: Percebi. Então, já que a gente tava falando de lead, né, como é que a gente define realmente o que é um lead e o que é uma conversão?
2: Boa.
1: Lead. São termos que a gente usa bastante aqui, principalmente quando a gente tá analisando, né?
2: Lead é um interessado. Por exemplo, peguei o contato de Clésio. Clésio, gostaria de saber como funciona a consultoria financeira. Aí você me explica. Eu não comprei de você, eu sou um lead. Agora, Clésio, gostaria de saber. Você explica. Clésio, eu quero. Te paguei. É conversão.
1: Aí é conversão.
2: Em vendas. Então, lead é o interessado e conversão a gente pode dizer quem se tornou cliente.
1: Todo mês tem que analisar as duas métricas.
2: Todo mês. Quantos leads chegaram e quantos foram convertidos?
1: Faz sentido analisar por semana ou por dia ou às vezes é desnecessário?
2: Cara, depende muito do investimento. Se você investe pouquinho ali por semana, deixa para analisar 15, 20, 30 dias. Se você investe pesado por semana, análise semanal.
1: Beleza. Tá vendo que a gente tem que pegar as dicas aí pra gente saber realmente o retorno sobre o investimento.
2: Exato.
1: Que aí eu vou usar um termo financeiro agora, né? O famoso ROI. Né? A gente quer gastar o ROI, mas ainda não quer saber se ele volta, né?
2: Exato.
1: Vamos lá, então vamos calcular o retorno sobre esse investimento. Tô gastando aqui, tô investindo pesado. Mas eu deixei pra analisar isso lá no final do mês. Talvez eu tenha percebido antes que não tava dando o retorno ou o retorno que eu esperava. Então a gente teria que analisar num período menor.
2: Exato.
1: Para poder dar uma gerida melhor no dinheiro, minha gente. Todo dinheiro precisa ser bem administrado dentro do negócio. Dinheiro serve para isso, tá? Dinheiro só serve para ser administrado. Beleza? Outro termo que se fala muito dentro do tráfego e eu queria que tu explicasse para o pessoal. Funil de vendas.
2: Funil de vendas. Vamos embora. O que é um funil de vendas? Vou ilustrar aqui. Imagina que isso é um funil na minha mão. Aqui em cima é todo mundo que o teu anúncio, digamos, o teu vídeo alcançou. 100 pessoas visualizou. É o topo do funil. Visualização. Dessas 100, 50 mandou mensagens. Aí já desceu do funil um pouquinho, já está ali no meio. Já é uma pessoa mais interessadinha, está morna. Dessas 50 que falou, 10 realmente está com interesse em compra. E dessas 10, 3 compraram. Então isso é um funil, é desde você atrair, conversar com a pessoa que é aquecer, fazer ela ter interesse no teu produto e finalizar com a venda. E um funil de vendas muito bem feito serve para a gente ter dados de tomadas de decisões. Se uma pessoa vê meu vídeo e não fala, tem alguma coisa errada no meu vídeo. Ou se a pessoa vê o meu vídeo, fala e não continuar a conversa, fica me deixando no vácuo, o meio do meu funil está com problema. Então, funil de vendas, eu costumo dizer que é você ter a estrutura, o passo a passo, desde quando a pessoa visualiza o teu potencial anúncio até finalizar a venda.
1: Então, já que a gente está falando de termo, eu vou falar de mais dois, e aí tu fica à vontade para comentar, que são da minha área, mas tem a ver com a tua. É o CAC e o ROAS, né?
2: Sim.
1: Então, vamos lá. Como é que a gente faz para analisar o CAC e como é que faz para analisar o ROAS? CAC, minha gente, para quem não sabe, tá? Custo de aquisição. Ok, e o ROAS?
2: É retorno sobre
1: o gasto do anúncio.
2: Isso.
1: É isso? Pronto, então como é que a gente faz para analisar os dois? Porque todo mundo que paga acha que o tráfego é só um dinheiro que eu coloquei lá e... Ah, gastei 3 mil reais de tráfego pago esse mês e vendi 20 mil. Então vamos fazer a conta bem genérica, 3 dividido para 20.
2: Exato.
1: Mas não é necessariamente assim.
2: Não é assim.
1: Essas duas áreas aqui a gente tem que analisar e aí como é que a gente faz?
2: Boa, Vê. Vamos pegar aqui o custo por aquisição. Que é quanto você paga para ter um cliente dentro do teu negócio, digamos, através do tráfego pago. Tem muita gente, como você falou, que só tem a métrica de quanto paga e quanto volta.
1: No total.
2: No total. Mas essa galera que volta é gente que está recomprando. Então não pode entrar nesse custo por aquisição de cara. Então o que eu vejo que falta muito em prestadores de serviços ou pessoas que estão estudando tráfego pago, fazendo seu próprio tráfego pago, é não ter ferramentas que consiga computar todas as métricas fiéis. E essas métricas fiéis a gente esbarra com o cliente da devolutiva. Se o cliente não dá uma devolutiva, por exemplo, quantas vendas você fez, Clésio? Não sei, só sei que eu vendi. Como é que você vai calcular essas duas métricas? Então, hoje, uma das formas que nós utilizamos é usar software, tecnologia dentro do WhatsApp do cliente. Onde o cliente...
1: Para extrair essas informações.
2: Aí a inteligência artificial que a gente utiliza já extrai tudo isso e manda para a gente. E são inteligências que você encontra aí no mercado de só pesquisar que você encontra. Muito, muito, muito fácil para auxiliar. Beleza?
1: Ok, então vamos lá, pessoal. Aqui é muito clichê a gente falar sobre isso, né? Porque é uma coisa que a gente sempre fala dentro da Luciana Consultoria. Todo empreendedor precisa ter dados. Então, não faz sentido querer investir em tráfego pago sem ter dados suficientes para analisar realmente e calcular o retorno sobre o
2: investimento. Cara, você fica rodando em círculos. Tem muitos clientes que estão com a gente, digamos, há 2 anos, e antes da gente implementar essas ferramentas, toda reunião mensal era a mesma coisa. Eu estou vendendo. Quanto? Não sei, mas é bom. Aí fica às vezes...
1: Eu aumentei minhas vendas. Por isso que eu quero continuar fazendo isso
2: às
1: aqui.
2: Às vezes eu ficava pensando, pô, será que a pessoa está com medo de dizer quanto vendeu e pensar que a gente vai aumentar o honorário? Tudo crença. Mas depois eu vi que é falta, muitas vezes, de controle de dados. E 2026, Clésio, vai ser o ano dos dados. A galera que tiver, aquele confeccionista, aquela empresária que tiver dados no setor comercial, no setor de marketing, no setor de produção, todos os setores da empresa, se o cara não tem dados, esse cara corre grande risco de ficar para trás.
1: Bom, vamos lá, pessoal, mais uma dica aqui para vocês. A gente sempre fala aqui que você precisa ter processos bem estruturados. Concordo, beleza? Mas se você estruturou os processos e você não tem dados, você não fez nada.
2: Exato.
1: Você delegou algumas demandas dentro da sua operação. Você criou procedimentos operacionais padrão, os famosos POPs, mas você não tem nada para apresentar e documentar que aquilo ali está dando certo. Porque os dados são o resultado de qualquer setor do negócio. Ah, eu tenho um processo produtivo, então eu tenho que ter os dados, porque às vezes eu tenho um processo muito bem mapeado. Mas cadê os dados? Como é que a gente analisa? Para saber se até eu posso alterar alguma coisa nesse processo.
2: Exato.
1: Ah, eu tenho um financeiro muito ajustado. Cadê os dados? Eu preciso dos dados. Saber se a receita é suficiente, se as despesas estão no lugar correto, se a gente pode gastar, se não pode gastar, pode comprar, se não pode comprar, se pode aumentar o escritório, se não pode aumentar o escritório. Então, tudo isso a gente tem que ter bem documentado.
2: Cara, no tráfego pago eu vejo muito. O cliente não tem dado o suficiente e quer aumentar, triplicar o investimento. O cara investe R$2.000 ali por mês nos anúncios.
1: Sentiu que vendeu. Então.
2: Sentiu que vendeu e diz, meu irmão, velho, agora eu encontrei a ver, vamos botar R$6.000. Eu digo, calma, como é que tá a tua taxa de conversão? Cara, não sei. Ah, e a planilha? Não, a menina. Não diz nem a vendedora, diz a menina não preenche. Não, não sei o que.
1: Então é um problema de processo. Ah, ok, vamos ajustar o processo.
2: Se não tiver os dados, até para aumentar o investimento fica difícil. E para diminuir o investimento também. Porque tem momentos, tem épocas estratégicas que a gente não diminui, digamos, o investimento do tráfego. A gente diversifica ele em formatos diferentes de campanhas. Se a gente não tem dados suficientes, pode correr um grande risco da estratégia vir a ser errônea.
1: Então vamos lá. Tu comentou agora há pouco que o tráfego ele está muito baseado nos criativos.
2: Sim.
1: Mas o que seria um criativo para fazer tráfego?
2: Criativo, mais uma palavra gourmetizada nos últimos 3 anos. Criativo, gente, nada mais é do que... Pode ser um vídeo, aí se chama de criativo. Uma foto é um criativo. Uma arte gráfica é um criativo. Criativo é o material que você utiliza para colocar nas campanhas, nos teus posts.
1: Tem um tempo, uma frequência que precisa trocar criativo ou não tem via de regra?
2: Vamos lá. Hoje, atualmente, a gente pegar sobre o Meta Ads, que é Facebook, Instagram, enfim, ele já diz para a gente que ele hoje está priorizando volume de vídeos. Ele só não faz assim, Clésio, pelo amor de Deus, evita de postar no perfil da tua empresa foto e arte gráfica. Foca nos vídeos que a gente vai tende a entregar mais. E é uma coisa que eu venho observando no perfil da agência, a gente vem fazendo esses testes nos nossos posts. Quando é foto, a entrega é muito grande para quem é nosso seguidor. Quando é vídeo, está entregando mais a quem não é seguidor do que quem é seguidor. E se eu preciso de clientes novos, então tenho que focar em quê? Em vídeo, que está entregando fora da bolha.
1: O comportamento daqui é bem parecido.
2: Ah.
1: Bem parecido, bem parecido. Isso é uma análise que eu já parei para fazer. É minha parte. Interessante, né? A gente tem que dar uma olhada em tudo. Então, como é que tu, como especialista de tráfego pago, orientaria empreendedores sobre que tipo de vídeo ou que tipo de arte fazer para ter um tráfego eficiente?
2: Bora.
1: Porque beleza, eu preciso de uma arte gráfica, eu preciso de uma foto, eu preciso de um vídeo. Mas qualquer um?
2: Não. Vou pegar aqui arte gráfica. Quem é que eu oriento usar arte gráfica? Se você é do ramo alimentício e precisa fazer promoção. Beleza, se não se encaixa nisso...
1: Ali, olhando para ali, as dicas podem olhar para lá.
2: Vamos lá. Repetindo, se você é proprietário do ramo alimentício e vai fazer tráfego pago e é sobre promoção, pode utilizar arte gráfica. Beleza. Se você é de qualquer outro segmento, foca no vídeo. Que tipo de vídeo é esse, Clésio? Primeira regra hoje que o Meta Ads e o TikTok tá mandando para gente. Conteúdo humanizado. Isso aqui que está por trás das câmeras, que são 4 iluminações, que está aqui, ambiente todo bem pensado, planejado, isso não funciona dentro das redes sociais. Isso é o que o Meta Ads, o TikTok está dizendo para a gente, dizendo, olha, faz o conteúdo baseado na tua fala, na tua narrativa, tem que se conectar com o teu público-alvo. Então, não importa o teu cenário, lógico, você não vai gravar em qualquer lugar, mas um cenário que tenha uma iluminação natural, pelo menos um artificial, minimamente que fique confortável para a pessoa assistir o teu vídeo. E segundo, enquadramento. hoje é rosto humano, velho. Eu não gosto de aparecer, Clésio. Eu não tenho tempo. A vida de empresário é corrida. Eu sou muito tímido, tímida. Paga alguém. Treina alguém na tua empresa. Existe um movimento muito bacana das empresas hoje que estão contratando pessoas para trabalhar interno e essa pessoa ser o roxo da empresa e trabalhar ali editando os vídeos da empresa, tudo no mobile, tudo com celular. Que tipo de vídeo utiliza? Pode ser os bastidores da semana, pode ser o dia da feira, pode ser mostrando um pedido do cliente, pode ser filmando alguém separando um pedido do cliente, filmando alguém da tua empresa, fazendo uma videochamada para o cliente apresentando um produto. N situações. Então, tem um vídeo melhor do que o outro? Não tem, Clésio. Hoje não tem para dizer assim, ó, esse tipo de vídeo aqui que tá hypado. Não tem. Hoje o que a gente sabe, o que eu vejo muito, vídeo estourar é vídeo selfie. Diversas narrativas, roteiros diferentes, mas muito vídeo selfie hoje. Tanto no Instagram...
4: Pode dizer que é a moda.
2: De agora. É a moda. É a moda. É o vídeo selfie.
1: É uma linguagem mais antiga, minha gente. É a moda. É fazer tráfego, a gente lida com muita informação privada. Sim. Do cliente. Como é empreender numa área que tem, que está assim, gerindo essas informações?
2: A gente é muito cauteloso com isso, Clésio. E a primeira coisa que a gente fez... Quando começou a haver movimento do mercado errôneo, tipo vazando um dado ali, infringindo alguma coisa ética do cliente, a gente se baseou na LGPD, que é a Lei Geral de Proteção dos Dados. Então, hoje, quando um cliente entra para fazer tráfego pago conosco, a gente não abre nada do cliente antes dele assinar o contrato, que é baseado na LGPD, que é assegurando ele que a gente não vai fazer nada de errado com os dados, é apenas o gerenciador de anúncios que ele autoriza a gente ter acesso. Então, hoje a gente fica resguardado. E você que pretende contratar algum prestador de serviço de tráfego pago, rede social, o que for do meio digital, consultoria de vendas, até o time de vendas que lhe dá ali com informação de WhatsApp, contato de cliente, peça um contrato da LGPD, baseado na Lei Geral de Proteção de Dados, para você e o prestador de serviço estar assegurados.
1: E aí, isso é uma dica que a gente deixa. A gente não contrate nenhum prestador de serviço de boca. Todo prestador de serviço precisa ter o contrato de prestação de serviço. Você pode assinar de forma digital, não tem problema.
2: Exato.
1: Hoje não existe mais a necessidade de uma assinatura física. Se você quiser físico, para documentar de alguma forma, não tem problema. Mas se não, assina digital, pede PDF.
2: Exato.
1: Né? Deixa esse contrato salvo, que você pode precisar em algum momento.
2: Exato.
1: Acorda, João?
2: Perfeito.
1: Vamos lá. Vamos mudar um pouquinho.
2: Vamos.
1: O sentido. A gente tava falando para você que é empreendedor, agora eu vou falar de João como empreendedor.
2: Vixe.
1: Como é empreender com o tráfego pago numa região como a nossa, Nordeste, num polo industrial de confecção e também no Brasil?
2: Boa, vamos embora. Eu costumo dizer que local é uma experiência muito particular, porque desde de muito novo eu queria, tinha algo dentro de mim no servir. Então, a prestação do serviço veio muito assim, casou com minha característica. E o tráfego pago veio quando eu menos esperava. Surgiu quando eu precisei fazer um evento, que era um congresso de empreendedorismo aqui na cidade. Beleza, contratei os palestrantes, aluguei o local e para fazer divulgação. Que eu só estava fazendo panfletagem e a galera pegava o panfleto no chão. Eu disse, caramba, velho, vou ter que ver isso. Eu tô escutando muito anúncios online. Na época não era nem tráfego pago, anúncios online. Comecei a estudar, gostei. Nesse meio tempo eu já tava estudando psicologia. E uma aula lá o professor, tipo, olhou assim e disse, cara, vocês são muito burros, vocês estão aqui na faculdade de psicologia. Todo mundo, porque disse, 90% de vocês pensam atuar na clínica. Mas levem a psicologia para outros mares, vá pro marketing, pro teatro, pro não sei o que lá. E esse professor, ele era muito fora da caixa, velho. Chegava a aula e dizia, a aula semana que vem é no cemitério. A gente vai falar sobre tanatologia, estudo da morte. Cara, chegava depois na aula do cemitério e dizia, ó, semana que vem a gente vai pra turma de direito. A gente vai estudar com eles lá. Tipo, e a gente chegava, velho. Ele nem avisava ao professor, só dizia, professor, minha turma pode assistir uma aula aqui, é um estudo laboratório. E quando foi pra de marketing, velho, eu disse, caramba, velho, que massa. Aí comecei a fazer o tráfego pago, comecei a ter alguns clientes e nos últimos períodos da faculdade, os alunos que estavam para se formar, os professores eram dizendo: João, ensina a gente a fazer tráfego pago para lotar a nossa clínica, a nossa agenda. Então começou ali, foi. Hoje eu sinto muito prazer de servir a maior parte ao público santacruzense e a galera de moda aqui da região. E eu vejo que é recíproco essa admiração. Onde eu chego, muitas vezes a pessoa faz: opa. Aí eu olho pra Pâmela e faço: é algum cliente nosso, Pâmela? Não, mas é alguém que já acompanha e tipo, se tornou admirador. E quando a gente chega fora nas mentorias, nos congressos, lá o pessoal vê assim, a agência Hotway, a antiga agência Tech, como grande, cara. Eles tratam a gente assim, se pudesse botar o tapete vermelho, os caras dizem: cara, o que vocês fazem? Em uma região pequena, interior de Pernambuco, e um nicho muito pequeno, cara, é tirar o chapéu. Então, hoje a gente senta em grandes mesas, por exemplo, o Pedro Sobral, Misha Menezes, Ricardo Máxima, toda essa galera do meio digital, do tráfego pago, são as mesas que eu sento. E tenho o prazer de ir para casa deles, de jogar tênis com eles, jogar bola com eles, sair para jantar com eles, enfim.
1: Vamos lá. Todo prestador de serviço que senta aqui, a gente faz as mesmas perguntas, tá? Quais são os erros que tu cometesse, mas que tu não cometeria mais?
2: Cobrar barato. Não fazer, não é cobrar, não fazer o custo do meu serviço, velho. Porque quando eu cheguei aqui, Clésio, foi um divisor de águas. Foi ali por volta de dezembro de 2023 que a gente contratou uma auditoria. E a primeira coisa quando você fez lá, tipo, análise DRF, você chegou e disse: ó, vocês estão pagando para ter cliente. Cara, a gente cobrava tão errado, a gente teve aquele erro de dizer: quanto é que o mercado tá cobrando? Então eu vou cobrar igual. Mas o que a gente tava ofertando lá em cima, os entregáveis lá em cima. E tipo, esse seria o erro, assim, cara, vou começar um negócio, Clésio, arruma uma brecha pra minha empresa aqui e faz o custo. Esse seria pra não trabalhar feito aí, dois, três anos pagando pra trabalhar.
1: Esse erro que o João citou aqui agora tem um nome, tá? É um método de precificação, se chama precificação por concorrência. Funciona, desde que você tenha uma análise dos seus dados e você decida, você tomou a decisão de precificar igual o seu concorrente, mas assegurando que você está ganhando dinheiro.
2: Exato.
1: Não pode ser de forma empírica. O que é empirismo? Achismo.
2: Achismo. Feito.
1: Não, meu cliente cobra, meu concorrente cobra, eu também cobro e a gente vai brigar aqui.
2: E quando eu comecei que só tinha um concorrente, velho, só tinha dois na cidade. Tipo, então, se os dois estão com essa faixa de preço...
1: Eu também tenho que estar.
2: Cara, hoje, graças a Deus, eu faço parte da Lucena Consultoria, que os nossos valores não é mais no achismo, é com base na nossa estrutura, na nossa entrega e os resultados dos clientes.
1: E o cliente, ele não entende que vocês estão tentando tirar dinheiro do
2: de
1: conselho,
2: forma alguma.
1: Que é uma particularidade da prestação de serviço, né?
2: Exato.
1: Algumas empresas, elas entendem a prestação de serviço como oneração de caixa.
2: Mas, né?
1: Se você entende o que está sendo entregue, ali você consegue precificar o serviço tranquilo.
2: A gente reajustou todos os clientes. Nenhum, tipo, em janeiro teve reajuste. Nenhum reclamou. E você sabe muito bem, quando não tem reclamação, é porque o entregável ainda está muito alto para o que a gente,
1: do cliente,
2: para o que a gente solicita ali como honorário da agência.
1: Bom, vamos lá. Ainda o João como empreendedor. Como é empreender com tráfego pago, que é uma prestação de serviço, num ambiente onde a competitividade tem aumentado?
2: Eu acho massa, é desafiador e eu vou usar o ditado popular: você se coça para não ficar para trás. Então eu vejo a concorrência, eu vou dizer assim, concorrência não por preço, a concorrência em nível técnico, por entrega. Quanto maior ela é, ela me força a continuar sendo o melhor do mercado, o que está há mais tempo, com maior estrutura. Eu não quero ser só o que tem a maior estrutura. Eu quero continuar sendo o melhor. E o melhor baseado no que os nossos clientes nos falam e o resultado dos nossos clientes. Então, assim, quanto mais concorrente, vai ser ruim para aquele profissional que não se capacita, que não está em grandes mesas do digital, vai ser ruim para aquele que é um aventureiro, eu vou ver se isso dá certo para mim.
1: Para quem é mais acomodado.
2: Para quem está no fluxo, feito eu tô, feito a Pâmela, que é a minha esposa e sócia, a gente está no jogo, toda a cada 60 dias, tu vê, a gente tá em evento diferente, a gente tá em capacitação diferente. Então, a concorrência chega para forçar pra gente ser cada vez melhor.
1: Então, a gente pode dizer que a concorrência estimula.
2: Estimula. Isso é a concorrência que eu falo em entrega compatível à nossa. Porque não adianta, digamos, a gente tem um honorário médio ali, R$1.700. Eu vou me comparar com quem tá cobrando ali R$900? Cara, possivelmente tem alguma casquinha de banana nesses R$900. Tem alguma pegadinha que o cliente só vai saber qual é a pegadinha quando ele cair.
1: Pela experiência.
2: Pela experiência. Então, tipo, a minha concorrência é quem está entregando o mesmo ou parecido com o que a gente entrega. Então, a gente sempre vai ali se moldando para não ficar para trás. Sempre ficar dois passos na frente.
1: Vamos lá, a ideia de agência surgiu como? Porque tu começou, tu fazendo tráfego, um prestador de serviço. Eu tô falando por mim, comecei da mesma forma, do meu jeito, consultor financeiro. E aí hoje a gente tem estrutura, inclusive a gente tá dentro dessa estrutura, a gente tem mais de um escritório. E eu sei o custo disso.
2: Né?
1: Um prestador de serviço que ele decide ter uma estrutura física, principalmente pensando em um serviço de qualidade, acaba que o custo fixo fica bem caro.
2: Sim, com certeza.
1: Nem sempre a gente vai dizer, rapaz, isso compensa nessa proporção. E aí eu vi, principalmente falando um pouco de vocês, sem falar de dados, eu vi essa estrutura crescer, eu vi vocês irem para a terceirização, eu vi vocês voltarem da terceirização, dizendo, não, Clésio, a gente não quer mais a terceirização, a gente quer essa galera dentro de casa. Como é empreender, assim, num segmento que é a prestação de serviço, onde você, para poder ter um produto bom, um produto de qualidade, você precisa ter uma estrutura muito robusta e aí precisa gastar muito.
2: Sim, cara, o motivo de ter saído de... urgência, tipo, eu empresa, eu João, fazia tudo, foi em 2021, ainda estava naquele período pós-pandêmico e tal, eu acredito, foi 2021, final de 2020 para início de 2021, tinha um cliente que era a Mil Dogs, do Jordano, e eu era o cara que gravava o vídeo, eu era o cara que editava o vídeo, eu subia a campanha, eu me reunia com o cliente, eu fazia o texto, eu fazia todo o calendário, eu era o cara que fazia tudo, era eu sozinho. E um sábado à tarde, ele mandou uma mensagem assim, máquina, tu pode vir aqui na cozinha da Mil? Eu disse, posso, diga lá, é pra me levar algum material. Aí ele fez, não, só tu mesmo. Eu disse, não levo nenhuma câmera, nem nada, porque eu já tinha visto nos stories que ele tava fazendo bolo de milho na época, alguma coisa assim. Eu disse, cara, e ele usava uma narrativa... que era uma receita que a avó dele aprendeu com Juscelino Kubitschek. Ele usou essa narrativa, enfim, e era vendendo milho, vendendo bolo de milho, vendendo bolo de milho. Cheguei lá para conversar e a primeira coisa que ele disse, ó, Marco, não queria te perguntar, por que tu não contrata ninguém? Porque tu é sozinho. E ele começou, tipo, parecia que eu tinha pagado para ter uma mentoria, uma sessão de terapia, onde você só fica calado... e tome.
1: A experiência empreendedora te convenceu a aumentar teu negócio.
2: Caramba, e ele começou ali a mostrar por A mais B, porque fazia sentido eu contratar, não centralizar. Ele disse, cara, você é bom, mas assim tu nunca vai crescer, tarará, tarará, tarará. Aí, beleza, contratei duas pessoas. Quando tava faltando dois dias pra pagar essas duas pessoas, eu... ô, Jordano, eu preciso ir aí, eu preciso sair. Eu disse, eu tô com medo de não conseguir pagar, bicho. Tu já passou um apuro desse. Tipo, e ele com uma equipe ali gigantesca, com vários dezenas de colaboradores nos segmentos. Tipo, e ele com uma equipe ali gigantesca, com vários dezenas de colaboradores.

0: popular. A equipe que te levou para aqui não é a mesma equipe que vai te levar para cá. Cara, e a gente teve essa transição na equipe. A equipe que começou com a gente não tem mais ninguém, não tem nenhum integrante da mesma equipe. Mas a galera que passou, sou muito, muito, muito grato. Muitos deles empreendem, abriram suas próprias agências, estão escalando no meio digital. Fico feliz por isso. E eu sei que empresa, todo mundo é de passagem, sendo que alguns vai ficar ali 2 anos, outros mais, outros menos. Mas quanto mais você aumenta o sarrafo, mais profissional, como eu posso, mais gente especializada seria essa o ditado certo, você precisa ter. Então, o time que te leva para jogar a segunda divisão não é o mesmo time que vai para a primeira divisão. Então, o jogo da prestação de serviço é isso, é como se fosse um campeonato, o brasileiro de futebol, que dura ali 12 meses, que você ou briga pelo título ou briga para não ser rebaixado. Então, a minha equipe, o meu time, eu quero estar sempre brigando por o título.
1: Beleza.
0: Esse é o desafio que eu vejo de empreender, assim, com trazendo pessoas para a equipe.
1: Pronto, tu foi bem incisivo quando tu falou que vocês empreendem com tráfego pago para moda.
0: Exato.
1: Então, define aí qual é o tipo de moda que vocês...
0: Boa.
1: Que aí é
0: você,
1: bom, deixa
0: você
1: bem...
0: mais específico. Hoje nós posicionamos para empresas de confecção que vendem no atacado. Independente, okay, se seja lingerie, se seja moda praia, seja modinha, infantil, jeans... O ecossistema que a gente está trabalhando são com os confeccionistas que vendem atacado.
1: Vamos lá, vocês empreendem com tráfego pago para moda, mas vocês atendem só a nossa região ou tipo se chegasse empresa de São Paulo, lá do Brás?
0: Boa. Nós temos clientes de todos os polos de moda do Brasil. A gente, pronto, tem um que a gente não tem, é em Santa Catarina. Mais clientes São Paulo, Goiânia, Fortaleza e os demais polos, inclusive a região aqui por perto, a agência está presente. Então, pronto, eu recebi ontem à noite uma ligação, um cliente ligando 8 horas da noite do domingo, Clésio. E eu atendo ou não atendo? E Pamela, não atenda não, é o momento da gente. Aquele negócio assim,
1: normal.
0: Vou atender. Aí atendi. Aí o cara disse, olha teu WhatsApp. Quando eu olhei, o cara, esse meu cliente de Surubim, tá em uma capacitação em Goiânia, saiu pra jantar com um cara e o cara disse, eu faço tráfego, alguém lá de Pernambuco, não sei o que lá. Aí esse cliente de Surubim fez, é João Leonel. Ele fez, como você sabe? Ele disse, eu também sou cliente dele. Então um cara em Pernambuco, outro em Goiânia, se conectaram, tipo, estão lá em um evento e o papo, o elo em comum foi ser cliente do João. Então a gente atende todos os polos de moda.
1: Pronto, então vamos lá. A gente está caminhando para chegar nas fases decisivas aqui e a gente tem um pedacinho aqui do podcast que a gente chama de Pílulas da Eficiência. Massa. É um verdadeiro ou falso que a gente faz aqui.
0: Massa.
1: Então eu vou dizer uma afirmativa, tu vai dizer se é verdadeiro ou falso, se tu concorda ou não, e explica aí. A clássica, essa daqui tinha que ter, né? Vamos lá. Tráfego pago vende?
0: Não, é falso.
1: É falso.
0: Tráfego pago, ele leva a pessoa até o teu canal de vendas. Então, tráfego pago convence a pessoa a sair do Instagram e mandar uma mensagem pro WhatsApp. Quem vende é o vendedor, é a vendedora.
1: E por que tanta gente... E aí eu vou generalizar, vou falar dos profissionais da tua classe.
0: Manda.
1: Por que tanta gente no tráfego pago afirma que tráfego pago vende?
0: Porque é mais fácil você iludir uma pessoa. É mais fácil você ludibriar, dizer assim, faça tráfego pago para vender. Nos meus anúncios eu não uso faça tráfego pago para vender. Eu digo, essa empresa aqui tem resultado porque ela tem tráfego pago junto com consultoria, time de vendas. Então são duas coisas que fazem a pessoa ter resultado. Esse é um dos nossos diferenciais. O nosso cliente que entra na agência, ele recebe um treinamento mínimo de como atender no WhatsApp. E se ele optar, a gente entra dentro do atendimento dele para acompanhar os vendedores. Por quê? O tráfego leva o potencial cliente. O setor comercial, os vendedores, convence aquela pessoa a se tornar cliente. Então é uma casadinha. Tráfego pago por si só
1: não vende. Ok. Vamos lá. Segunda aqui. Cadê aqui? Se eu investir R$1.000 hoje, amanhã eu já tenho lucro. Verdadeiro ou falso?
0: Cara, boa. Por que eu tô pensando nessa? Porque a gente já teve cases de pessoas que investiram.

0: investiram R$1.000 no primeiro mês e votou R$30.000. E a gente tem os cases que é a maioria, que a gente sabe que não é essa a realidade, que o processo de tráfego pago junto com vendas online leva-se tempo, leva-se sempre estar corrigindo pontos. A pessoa bota R$1.000, às vezes vota R$300, às vezes vota R$1.300, às vezes vota R$3.000. Não existe essa regra. Eu vou botar R$X, vai votar R$X.000. Vai depender da época do ano que você tá, vai depender do teu time comercial, vai depender de você ter acertado no vídeo do tráfego. Então eu vou colocar aqui essa máxima: se colocar R$1.000, vai votar X mil, é falso.
1: É
0: não
1: falso.
0: Existe uma regra.
1: Beleza, depende muito de cada negócio.
0: É cada caso.
1: Ok. Tráfego pago pode salvar um produto ruim, verdadeiro ou falso?
0: Se o comercial for bom, sim, mas não fideliza o cliente. Por exemplo, se eu tenho um produto ruim, um hambúrguer, eu tenho uma foto maravilhosa, um vídeo que dá água na boca, e quando o cara manda no WhatsApp a mensagem, eu tô atendendo rápido e o cara tá com fome. Cara, em um mês eu posso ter um pico no meu faturamento que salvo ali, eu me reorganizo. Mas possivelmente você não vai ver essa pessoa voltando a comprar. Porque o produto bom, ele tem a missão de fidelizar a pessoa, deixar o lucro na empresa e tal, enfim. Então, se o anúncio é bem feito, o time comercial é bom, vai vender de primeira, mas de segunda não.
1: Tráfego sozinho não salva produto ruim.
0: Não salva produto.
1: Beleza. Ah, esse produto aqui não tá performando bem. Vamos aumentar o investimento de tráfego para ele, vamos gravar um criativo só com ele. Não vai salvar, é porque ele é ruim mesmo.
0: É porque ele é ruim. Tem que escutar o cliente.
1: Beleza. Vamos lá, remarketing é a estratégia mais lucrativa para tráfego.
0: Com certeza.
1: Verdadeiro.
0: Verdadeiro.
1: Por quê?
0: Porque o remarketing, você vai reaparecer para quem já comprou de você ou quem ficou muito próximo de comprar. Então, é mais fácil, digamos. Vou usar um remarketing sem ser no mundo digital. Digamos que eu estou numa roda de casais. E aí, Pamela, a gente disse, cara, a gente não está bem financeiramente, a gente não tem algum ponto cego dentro da empresa, que a gente não vê que é um gargalo no financeiro. Aí alguém vai dizer assim, cara, fala com Clésio, primeira vez que eu ouvi Clésio. Mas depois os outros casais começam, fala com Clésio, fala com Clésio. O nome Clésio está reaparecendo para mim. Então é um remarketing. Se a gente pegar no meio digital, remarketing é você ficar reaparecendo para essa pessoa que tem um problema que você resolve e que vai ser mais fácil convencer ela a comprar de você. Então é uma estratégia muito, muito, muito poderosa. A maior parte dos clientes da agência que contratam o meu serviço vem das minhas campanhas de remarketing.
1: Beleza. Último verdadeiro ou falso?
0: Mande.
1: Mais cliques significam mais vendas.
0: Falso.
1: Por quê?
0: Porque nem todo mundo que clica no teu anúncio chega no teu WhatsApp. Nem todo mundo que clica compra. Às vezes tem gente que clica e não sabe nem por que clicou no anúncio. Mesmo que você diga, a gente só vende atacado. A pessoa clica lá no anúncio porque achou legal alguma coisa e não sabe para onde vai.
1: É muito curioso.
0: Muito curioso. Muito curioso.
1: Tem alguma estratégia, alguma ferramenta, algo que faça a diminuição, o filtro dos curiosos?
0: É você ser muito específico. Lembra que eu falei que o MetaEd está dizendo assim, olha, manda mais vídeo pra gente. Se você, Clésio, é dono de uma confecção, você paga o melhor fotógrafo, a melhor modelo, teu produto, tua camisa que você vende é perfeita, uma baita foto, a gente pode botar o dinheiro que for nela. Tu pode fazer o texto que for na tua legenda dizendo que só vende atacado. A maior parte da galera vai ignorar e vai se ver usando aquela blusa. Então vai chegar muito varejo. Vai ter muita mensagem assim, eita, eu quero, vende uma, vende duas, dá para menino de 12 anos? São essas perguntas. Então hoje como é que a gente faz um filtro? É, primeira coisa, no vídeo. Se eu vendo para a dona de loja, não adianta eu estar dizendo essa blusinha, o caimento dela é bom, não sei, tem do pé... Véi, isso é comunicação varejo, tem que ter o filtro de atacado. Você é dona de loja e precisa desse short jeans para revender na tua loja nesse verão, você tem que ver a nossa coleção carnaval, que já está esgotando. Toca no botão abaixo, manda uma mensagem no WhatsApp, que o nosso time vai tirar tuas dúvidas. Se a pessoa chegou no WhatsApp, tem que ter filtro lá dentro. Uma das primeiras perguntas, você deseja nos comprar para uso pessoal ou para revenda? Então são vários filtros que vai ali dosando a expectativa de venda do proprietário, da proprietária da empresa.
1: Muito específico.
0: Deu para entender?
1: Sim, sim. Tipo,
0: claro.
1: Chegando pro final.
0: Ixi, mas já?
1: É ligeiro.
0: Ah.
1: Passa que a gente nem sente, né? Uma hora de conversa aqui, quando a conversa é boa, parece que a gente...
0: Exato.
1: Agora chegou a hora de você falar de forma firme.
0: Mande.
1: Para encerrar, a gente sempre deixa aqui 3 dicas para um empreendedor. E aí você vai falar na sua área, tráfego pago. E depois você fica à vontade para fazer seus agradecimentos.
0: 3 dicas para empresário.
1: Ok.
0: Boa, vamos lá. Que quer empreender?
1: Olha pra lá.
0: Que quer empreender com tráfego pago.
1: Ou que já empreende, ou mas que quer fazer empreende. Tráfego pago de alguma forma.
0: Número 1. Engaje-se com a sua empresa prestadora de serviço de tráfego pago. Reúna-se mensalmente. Leve dados, debata esses números, sempre traçando um planejamento de 30 dias, de curto prazo. Primeira. Segundo, não permaneça um ano com o mesmo investimento, pagando todo mês R$1.000, R$1.000, R$1.000. Você tem que levar os dados para a galera analisar, a empresa prestadora de serviço analisar e orientar o momento de você escalar, senão você vai ficar uma roleta russa. Um mês vende bem, outro mês não vende. Um mês vende bem, um mês não vende. E o terceiro, cara, procura pessoas que for fazer o tráfego pago que saibam o que está fazendo. Olha o perfil dessas pessoas nas redes sociais. Olha o que ela já construiu de resultado. Porque é muito fácil, Clés, eu chegar e dizer, Clés, eu vou te fazer vender R$100.000, sendo que eu nunca peguei em R$100.000. Deu mais ou menos para entender, sim, né, galera? Então, assim, tem...
1: Na prática, na a teoria prática é bem diferente.
0: E teoria é muito diferente. Você quer jogar um jogo grande, tem que ser uma agência que sabe jogar aquele jogo grande das vendas. Essa é a terceira dica. E agora eu posso falar o que eu quiser, não é isso?
1: Pode, fica à vontade.
0: Cara, primeiro agradecer por o espaço aqui. É uma honra estar levando para vocês esse papo. É muito do servir. Eu gosto de estar falando, porque a gente ficava a noite inteira.
1: Não se preocupe, não. A gente vai ser convidado de novo. Inclusive, Pamela também vai estar aqui com a gente. Mano. A gente quer saber como é empreender em casal também.
0: Vamos embora. Vai ser muito bom. E, por fim, Clésio, uma coisa que eu coloquei no meu negócio... serviu para mim, se fosse para dizer algo fora do tráfego pago, independente se você faz tráfego pago ou não, traga Deus para ser seu sócio, velho. Traga Deus para dentro do seu negócio, com a missão de você, a sua empresa, você não tá vendendo uma blusa, você tem o poder ali de transformar aquele atacadista que compra 10 peças teu pedido mínimo. Cara, ele tem um funcionário, ele tem um filho, uma filha que quer colocar em uma escola boa. Então, aquele produto não é uma blusinha. É um agente de transformação na vida daquela pessoa.
1: Uma forma de abençoar a vida da outra
0: Quando
1: pessoa.
0: Quando você monta uma empresa, você também está abençoando outras pessoas. Você está ali contratando pessoas. E não é só uma prestação ali, uma troca de horas. Estou pagando um salário mínimo e vem aqui tantas horas, 40 horas semanais dessa pessoa. Você, com uma empresa, você tem o poder, Deus te dá o poder de você abençoar e transformar lares. Então, é algo que eu fiz na minha empresa. E se pudesse deixar essa mensagem, é traga Deus para ser seu sócio. Se Deus não é sócio no teu negócio, você não traz ele para dentro... você vai sentir uma falta que só anos depois é que você vai entender o motivo.
1: Eu vou parafrasear o salmista, né? Se o Senhor não for o guarda da casa, né? Então, em vão vigia a sentinela. É assim que diz.
0: Exatamente.
1: O salmista. Né? Eu acho que faz muito sentido. Vamos trazer Deus para as nossas vidas. Que Deus seja o sócio dos nossos negócios. Eu tenho muita ideia de que qualquer coisa, e se você não pensa dessa forma, respeito, não tem problema, mas qualquer coisa que nós temos... não é nossa.
0: Isso.
1: Nós somos só mordomos das bênçãos que o Senhor nos permitiu ter. Que os nossos negócios também são bênçãos.
0: Exato.
1: Que Ele nos permitiu. Então, que nós sejamos, pelo menos, né, bons administradores das bênçãos que Ele nos concede. Então, vamos andar com Ele, né?
0: Exatamente.
1: Vamos pedir sabedoria aí para que a gente possa administrar os nossos negócios de forma muito profissional, muito justa e muito honesta.
0: Exato.
1: João, obrigado.
0: Clésio,
1: foi um
0: agradeço.
1: Prazer de ter aqui com a gente. Gente, estamos encerrando mais um episódio aqui do nosso LucenaCast. Vejo vocês no próximo episódio, na próxima semana. Sempre é um prazer ter vocês aqui com a gente. Mais uma vez, falando sobre uma demanda que é também uma dor do público empreendedor, para você entender um pouco mais sobre tráfego pago. Espero que tenha sido muito útil, muito proveitoso para você, que você possa pegar essas dicas e aplicar sobre o seu negócio, entendendo que tudo isso aqui tem relação com dinheiro e que a gente precisa fazer boa administração dos recursos que a gente tem. Lembrando que finanças nunca vai ser sobre restrição, minha gente. Sempre vai ser sobre liberdade, a liberdade que o dinheiro pode proporcionar na tua vida. Deus abençoe, obrigado e até o próximo episódio.
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Aê! Quem tá feliz bate palma aí, minha gente! Sejam muito bem-vindos, seja muito bem-vinda a mais uma programação pra você. Uma hora de música aqui na Rádio Estação. Já vai sintonizando através da nossa 88.9. Aumenta o volume porque hoje a gente vai curtir. Porque a playlist de hoje está repleta de grandes sucessos pra você. Olha, e pra começar a programação de hoje, a gente curte um pouquinho com Ferrugem. Olha só que musicão, distante do seu mundo. E vamos com tudo, pessoal. E nosso WhatsApp já está liberadérrimo pra você. É... através do 819-8785-5687, você vem, participa, manda tua mensagem, dedica uma música pra alguém, vem. Pode ser mensagem de texto ou em mensagem de voz. O importante é não perder nada na programação hoje. Mas sem mais conversas, vamos com tudo, vamos pra mais uma música maravilhosa pra você. É, aumenta o volume, porque você está na Rádio Estação.

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1: Aê! Acabamos de conferir essa música maravilhosa. Olha aí, com Arthur Vaqueiro, Química Perfeita. Conferimos também com Isa, Dona de Mim. E aí, minhas maravilhosas? Já começaram o serão hoje? Ninguém larga a mão de ninguém. Hoje a gente tá todo mundo unido. Só solta quando a gente conferir e terminar as peças, ok? Ok. Seja muito bem-vinda, seja muito bem-vindo. Aqui quem tá falando é Cal, sua colega de todas as noites, pra gente continuar curtindo da melhor forma, com muita música de qualidade pra você. E pra continuarmos a noite, vamos para o nosso momento que eu apelidei carinhosamente de nosso momento WhatsApp. 1, 2, 3, vão com tudo!
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1: É isso aí, olha só quem está ligadinho na programação. Olha só, muitas mensagens chegando por aqui, eu fico muito contente. Gente, muito obrigado por a participação de cada um de vocês aqui na programação. Sério mesmo, e pra você que tá querendo participar da programação também, querendo ficar por dentro de todas as músicas que estão rolando hoje à noite, pedir aquela música que não sai da cabeça de jeito nenhum, aquela que você já tá contando pra todo mundo da família e já canta aquele refrão na cabeça. Tá entendendo? É muito simples. Através do nosso WhatsApp, 819-8785-5687. Tá aqui na Rádio Estação, minha gente, com você em todos os momentos. E olha só, vamos lá, né? Vamos pro nosso momento WhatsApp, que já tem uma galerinha aqui mandando sua mensagem. Rapaz, olha só, tava com saudade de você. Boa noite, Matheus Lopes. Tudo bom com você? Conta como é que tá sendo sua noite. E aí, tá gostando? Boa noite.
2: Boa noite, minha querida. Aqui quem fala é Matheus Lopes.
1: Boa noite.
2: Maior curto na história de Santa Cruz do Tabarim. Olha, se for possível, toca uma música aí de Evaldo Freire. Tô aqui tomando uma, escutando a Rádio Estação.
1: Eita,
2: eu ofereço pra Afonso, pra Tiagão, pra Dedé, pra Cleinaldo, pra nossa amiga Milton França.
1: Eita.
2: Pra todos aí da Rádio Estação. É Matheus Lopes aqui do bairro da Bela Vista. Tô aqui tomando uma.
1: Rapaz, já começasse os trabalhos. E é porque é segunda-feira, mas não tem problema não. Beba com moderação, viu? Beba à vontade, ainda escutando a Rádio Estação, rapaz. Seja muito bem-vindo à programação. E pode deixar, vou colocar aqui, caprichar uma perfeita, que é pra você sofrer da melhor forma, rapaz. Eita, essa daqui toca no coração. A voz de um prisioneiro. Eita, que essa machuca. Olha só quem tá por aqui também, nosso amigo Beto do Doce. Não está perdendo nenhuma programação durante a semana, viu? Um beijão, Beto. Um beijão enorme pra você e pra sua família. Seja muito bem-vindo à nossa programação. É, pessoal, uma hora de música aqui pra você todas as noites. Aqui juntinho com você, mandando as melhores. Olha só quem tá por aqui também ligadinho na programação, nossa querida Érica do São Jorge. Muito obrigada pela sua participação, Érica. Um beijão enorme pra você, minha linda. Olha só, e tem gente fazendo aniversário hoje, né? Andréia, um cheirão pra essa maravilhosa que Papai do Céu abençoe muito, muito, muito. Um beijão pra ela também, viu? Que Papai do Céu abençoe muito, muito e muito. Bota só a musiquinha, não foi do parabéns? 1, 2, 3, valendo.
3: Parabéns,
1: eita.
3: Parabéns, parabéns, parabéns.
1: Que venha mais dias enormes assim e continue aproveitando, mulher, porque você merece tudo de bom dessa terra. E vamos com tudo, vamos de música boa. E essa aqui, a pedido do nosso querido, é, que pediu umas sofrência pra beber da melhor forma. Vamos com tudo com Everaldo Fei. Aqui, a voz de um pioneiro.

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1: Aê! Acabamos de voltar com tudo, minha gente. Só as melhores pra você. Eita, como é bom passar a noite aqui na Rádio Estação. Já vai aumentando o volume. Se aproxime. Não fica acanhado, não. Pode participar da programação. Pode aí mandar sua mensagem, pedir aquela música que você gosta, que eu faço questão de colocar por aqui, tá bom? Olha só, curtimos muitas músicas incríveis por aqui. A Voz de um Prisioneiro. Eita, De Propósito. Muita música boa que você só encontra aqui na 88.9 da Rádio Estação. 19 horas e 40 minutos e vamos para aquele momento, né? É aquele momento do nosso WhatsApp.
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1: É, nosso WhatsApp tá com tudo. E muito obrigada, pessoal, por todas as participações de vocês. É sempre uma alegria tremenda ver vocês aí mandando suas mensagens. E o melhor, escutar a divina voz de vocês. Fico muito feliz mesmo. E boa noite, olha só quem tá por aqui, seja muito bem-vinda. Olha só, que saudade, Sivoneide. É, nossa querida Sivoneide Bela Vista. Normalmente ela me escutava lá nos sábados e retornou. Está agora conosco. Boa noite, minha lindona.
2: Os ouvintes, aqui é Sivoneide Bela Vista, do Camisairão, curtindo a noite. Cauane e todos os ouvintes, aqui é Sivoneide Bela Vista, estou fazendo serão. Curtindo a Rádio Estação.
1: Muito bem.
2: Por favor, toque a música Minha História com José Augusto. Feliz pra você e todos os ouvintes.
1: Ah, obrigada, minha maravilhosa. Obrigada, Sivoneide. Um beijão pra você. E pode deixar, vou separar aqui uma perfeita. É, a Minha História. Eita, música bonita, viu? Música bonita. Essa toca na alma, de verdade. Sivoneide, muito obrigada pela sua participação e fica tranquila, ninguém solta a mão de ninguém. Hoje o serão tá combinado com muitas peças pra gente concluir, se Deus quiser, e muita música boa. Concorda? Obrigada, minha lindona. Olha só quem tá por aqui também. Olha só, rapaz. Nossa querida Sandrinha. Boa noite, minha lindona.
3: Boa noite, Cauane. Aqui é Sandra Lima, do São Miguel.
1: Oi,
3: eu gostaria
1: noite.
3: Hoje de escutar Alexandre Pires, Essa Tal Liberdade. Ixi, ofereci boa. A todos, a você, viu? Oh. E queria lhe parabenizar, né? Hoje é o dia do radialista.
1: Oh,
3: viu? Que você
1: obrigada.
3: Continue sendo assim, essa pessoa tão meiga, que nos trata tão, tão carinhoso, tão carinhosamente. Gosto demais de você, viu? Parabéns, que Deus lhe abençoe, que você continue brilhando, viu? Um cheiro grande.
1: Ai, meu Deus do céu, eu vou chorar. Mulher, muito obrigada, viu, Sandrinha? Realmente, hoje é o dia do radialista. Um beijão para todas as minhas locutoras, os meus locutores amados, que eu aprecio muito o trabalho de cada um deles. E muito obrigada, Sandra, pelo reconhecimento. Eu fico muito feliz de estar fazendo a sua noite feliz. De verdade, muito obrigada, viu? E pode deixar, vou separar uma aqui muito boa. Muito obrigada. Olha só também quem tá por aqui. Ai, gente, é porque eu choro. Eu fico emocionada muito fácil. Olha só quem tá por aqui também. Boa noite, minha irmã. Olha só, que saudade de ser, mulher. Seja muito bem-vinda. Boa noite.
4: Boa noite, Cauane, aqui Catarina da Facção WC. Parabéns pelo seu dia, você é um radialista incrível. Toca pra gente Recado com o Luan Santana. Ofereço a todos os ouvintes, especial você, um cheiro.
1: Oh, olha, seu choro. Gente, obrigada, obrigada, Tito, obrigada, Sandrinha. Muito obrigada a vocês que estão do outro lado e sempre estão sempre dispostos a ligar o seu rádio e escutar a programação. É sempre um prazer enorme estar aqui fazendo a companhia de vocês, de verdade. Olha só, mandou também mensagem por aqui, nossa Sivoneide, ó, concordo. Só dou produção nas peças e estiver escutando a rádio. É, realmente, mulher, concordo contigo. É porque quando a gente escuta a rádio, a gente se empolga. Dá aquele gás pra gente continuar as peças. Não é verdade?
2: Sim, parabéns também pelo seu dia, viu?
1: Ai, obrigada.
2: Dia da radialista, né? E literalmente aí é o dia da radialista mesmo, né? Só tem mais mulher.
1: É.
2: A gente ama, viu?
1: Ai, obrigada.
2: Com vocês.
1: Ai, um beijão, minha lindona. Muito obrigada mesmo, gente, pelo carinho. É sempre um prazer enorme, de verdade. Eu tô muito feliz por estar fazendo a noite junto com vocês. Mas bora cuidar com música, senão vai acabar não dando tempo de tocar a música de vocês. Vamos com tudo? Com José Augusto, A Minha História. 19 horas e 45 minutos pra vocês.

0: 7h58.
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3: Aê, pessoal, voltamos com tudo. Pessoal, não vai dar tempo de tocar todas as músicas hoje, mas eu faço questão de colocar amanhã, viu? Muito obrigada por todas as participações. Deu um probleminha aqui técnico, mas já voltou ao normal. Olha só, 19h59. Vou ficando por aqui, mas eu desejo a todos uma ótima noite. Muito obrigada pela participação de todos. E amanhã estaremos juntos curtindo as melhores músicas e todo mundo junto curtindo o serão da melhor forma. Muito obrigada e um beijão a todos. Fui!
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1: Vou mandar uma história pra vocês, ó.